0: do Brasil, dos 97 bilhões de reais destinados para fomentar a agricultura familiar, mais de 85 bilhões serão destinados ao PRONAF, que é o Programa Nacional de Fortalecimento da Agricultura Familiar, um aumento de quase 9% do crédito comparado à última safra. O dinheiro poderá ser aplicado em programas de crédito, seguro agrícola, compras públicas, assistência técnica e extensão rural. A ministra do Desenvolvimento Agrário e Agricultura Familiar, Fernanda Machiavelli, destacou as operações de crédito que terão juros reduzidos.
1: Eu estou falando que agora quem quiser produzir alimento nesse país tem juros de 2% para contratar crédito para agricultura familiar para quem quer produzir alimentos. E se quiser produzir alimento orgânico ou agroecológico, a taxa de juros, presidente, agora é 1%.
0: E o plano também amplia o limite de crédito para a unidade familiar de 53 para R$ 74 mil reais. Outra novidade dessa edição é o PRONAF de Habitação. Quem vive no campo vai poder fazer financiamentos com limite de 10 mil reais para reformar a casa ou fazer instalações sanitárias. Serão 5 anos para quitar, além de desconto de até 40% para quem pagar a conta em dia. Outra novidade é o Terra à Mesa Garantia Safra, com mais de 400 milhões de reais destinados à inclusão produtiva, adaptação climática e fortalecimento da produção de alimentos para mais de 60 mil famílias do semiárido brasileiro. O governo do Brasil também anunciou programas para melhorar a governança no campo e agilizar a regularização fundiária de imóveis rurais, públicos e privados. Devolvo para vocês, Luciano, Luciana.
2: Obrigada, Graziele, pelas informações ao vivo aqui na Voz do Brasil.
3: E para o agronegócio, o governo do Brasil anunciou um plano safra também com valor recorde.
2: São mais de 525 bilhões de reais com taxas de juros reduzidas.
3: O plano traz incentivos também para os produtores comprometidos com a agricultura sustentável.
4: O Plano Safra 2026-2027 é o maior da história destinado à agricultura empresarial. Ao todo, o governo do Brasil anunciou nesta terça-feira 525 bilhões e 100 milhões de reais em linhas de crédito para médios e grandes produtores rurais. São quase 9 bilhões de reais a mais que na safra anterior. O objetivo é fortalecer a produção agropecuária, ampliar a oferta de alimentos e manter o Brasil entre os maiores produtores e exportadores do mundo. Do total anunciado, 384 bilhões e 900 milhões de reais serão destinados ao custeio da produção e à comercialização da safra. Outros 140 bilhões e 200 milhões de reais vão financiar investimentos em irrigação, armazenagem, inovação tecnológica, compra de máquinas e equipamentos, recuperação de áreas produtivas e geração de energia renovável. O presidente em exercício, Geraldo Alckmin, disse que os números representam o compromisso do governo com a produção de alimentos e investimentos no campo.
5: Ano passado, batemos recorde de produção e a expectativa esse ano é de 353 milhões de toneladas.
4: Outra novidade é a redução das taxas de juros em linhas estratégicas de financiamento. No PRONAMP, programa voltado aos médios produtores rurais, a taxa caiu para 9% ao ano. Também houve redução em programas voltados à irrigação, agricultura sustentável, armazenagem e inovação. A expectativa é ampliar o acesso ao crédito e estimular novos investimentos no campo que já exporta e produz números recordes, disse André de Paula, ministro da Agricultura e Pecuária.
6: O agronegócio brasileiro representa hoje cerca de 1/4 de toda a riqueza produzida no país. O PIB da agropecuária cresceu 11,7% o ano passado. Um entre cada 4 empregos de brasileiros está ligado ao agro.
4: O Plano Safra também amplia os incentivos para práticas sustentáveis. É mais oportunidade para quem produz, destacou o ministro da Fazenda, Dário Durigan.
7: Tivemos também os bônus que incentivam sustentabilidade no agronegócio, que podem dar um prêmio de 0,5 pontos percentuais, seja para quem tem o CAR normalizado, seja para quem adota boas práticas agropecuárias no sentido da sustentabilidade.
4: Desde 2023, o governo do Brasil tem ampliado os recursos à agricultura empresarial. Nos últimos 4 anos, foram 4 recordes, saindo de 364 bilhões para mais de 525 bilhões de reais. Reportagem Pablo Mundim.

0: Boa noite para você e até amanhã.
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3: Em cumprimento à decisão do STF, grupo criado para aperfeiçoar o sistema remuneratório da magistratura realiza primeira reunião.
4: STJ define que pensão por morte e auxílio reclusão a menores de 16 anos não retroagem se pedido é posterior ao prazo legal.
3: Trabalhadores portuários avulsos vão poder ter as horas de descanso entre uma jornada de trabalho e outra flexibilizada.
4: Boa noite, eu sou Marcela Luiza.
3: E eu sou Walter Lima.
4: O presidente do Supremo Tribunal Federal e do Conselho Nacional de Justiça, o ministro Edson Fachin, abriu hoje os trabalhos do grupo criado para aperfeiçoar o sistema remuneratório da magistratura em cumprimento à decisão do Supremo Tribunal Federal.
3: A primeira reunião foi no Conselho Nacional de Justiça. Marta Ferreira.
5: O grupo tem a atribuição de analisar questões relacionadas à remuneração da magistratura, com foco na uniformização, padronização, transparência e previsibilidade das parcelas remuneratórias, além de propor soluções normativas voltadas à superação de obstáculos identificados na aplicação do sistema constitucional de remuneração. O grupo terá prazo de 180 dias para concluir as atividades.
4: O ministro Flávio Dino, presidente da primeira turma do STF, apresentou na sessão desta terça-feira um balanço das atividades do colegiado no primeiro semestre de 2026.
3: A turma realizou 37 sessões, sendo 10 presenciais e 27 virtuais, e julgou 3.973 processos.
4: Já o ministro Gilmar Mendes, presidente da segunda turma do Supremo Tribunal Federal, apresentou um balanço dos trabalhos do colegiado durante a gestão dele, iniciada em agosto do ano passado. A sessão marcou o encerramento da presidência do decano da Suprema Corte, que será sucedido pelo ministro Luiz Fux.
3: Em 15 sessões presenciais e 42 sessões virtuais ordinárias e 4 extraordinárias, o colegiado julgou 8.740 processos. O ministro Gilmar Mendes reforçou ainda o compromisso da turma com a proteção dos direitos e das garantias individuais na análise de processos de natureza penal.
4: Pensão por morte e auxílio reclusão para menores de 16 anos de idade não retroagem se o pedido para os benefícios for feito após o prazo legal.
3: Esse entendimento foi firmado pelo STJ em recurso repetitivo e, com isso, deve orientar juízes e tribunais de todo o país. Fátima Uchoa.
6: De acordo com a relatora na primeira sessão do STJ, ministra Maria Tereza de Assis Moura, a alteração feita pela Lei 13.846 de 2019 passou a prever o pagamento retroativo dos valores se o pedido for feito em até 180 dias após o óbito, no caso de pensão por morte, e após a prisão no caso de auxílio reclusão. Fora do prazo, o pagamento vai retroagir apenas à data do pedido no INSS. A ministra ainda destacou que se o fato aconteceu antes de 18 de janeiro de 2019, a norma nova não se aplica, ainda que o benefício tenha sido requerido na vigência da mudança legislativa.
4: Trabalhadores portuários avulsos vão poder ter as horas de descanso entre uma jornada de trabalho e outra flexibilizadas.
3: Diferente da contratação regular, esses profissionais se oferecem para trabalhar de acordo com a demanda nos portos. Rocine Gomes.
7: A decisão por flexibilizar a interjornada da categoria foi definida hoje no Tribunal Superior do Trabalho. Para que ocorra essa alteração, sindicatos, administradoras e o Ministério Público alinharam 8 fatores. Dentre eles, eventos climáticos, insuficiência de trabalhadores e atraso do navio. A próxima etapa é definir numa nova audiência o valor da hora extra que será pago se o portuário tiver um descanso inferior às 11 horas entre uma jornada e outra.
4: Você acompanha outras notícias.

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0: Uma boa noite.
1: E até amanhã.
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4: Eu sou Marluce Ribeiro.
5: E eu sou Humberto Pinheiro.
4: E estes são os destaques de hoje do Jornal do Senado, que começa agora.
5: Senado começa a discutir PEC dos agentes de saúde e de edemias.
4: Comissão aprova restrição a ultraprocessados em cantinas escolares.
5: Avança a inclusão de educação financeira nos currículos dos ensinos fundamental e médio.
4: Boa noite.
5: Boa noite.
4: Refrigerantes, salgadinhos e outros alimentos ultraprocessados podem perder de vez o espaço nas escolas.
5: Avançou no Senado uma proposta que proíbe a venda e a publicidade desses produtos nas instituições de ensino e determina que as cantinas ofereçam ao menos uma opção de lanche saudável. O repórter Rodrigo Rezende explica.
6: A publicidade e a venda de alimentos ultraprocessados ou com alto teor de calorias, gordura saturada, gordura trans, açúcar livre e sal podem ser proibidas em estabelecimentos de ensino. Esse é o objetivo de proposta do senador Jacques Wagner, do PT da Bahia, aprovada pela Comissão de Educação. O projeto, relatado pela senadora doutora Eudócia, do PSDB de Alagoas, ainda aponta que as cantinas deverão oferecer para consumo, diariamente, pelo menos uma opção de lanche que contribua para a saúde dos escolares e que valorize a cultura alimentar local. Para a doutora Eudócia, essa é uma questão que envolve saúde, aprendizagem e qualidade de vida dos estudantes.
7: Porque não adianta o PNAE estabelecer com nutricionistas, com colegas que têm responsabilidades de promover a alimentação saudável nas nossas crianças e adolescentes e, de uma forma contrária, nós temos dentro dessa escola cantinas que vendem alimentos que não são saudáveis.
6: As cantinas ainda deverão disponibilizar, pelo menos, uma opção de alimento ou preparação e uma opção de bebida aos estudantes que tenham necessidades alimentares especiais, tais como diabetes, doença celíaca, intolerância à lactose e outras alergias. Fica ainda proibida nas escolas de educação infantil que atendem crianças menores de 2 anos a oferta de preparações ou produtos que contenham açúcar. A proibição da publicidade nas escolas inclui a promoção dos produtos por meio do patrocínio de atividades escolares, inclusive extracurriculares, divulgação de apresentações especiais e distribuição de brindes ou prêmios. A proposta segue para análise da Comissão de Assuntos Sociais.
4: E seguiu para o plenário a proposta que determina o ensino de educação financeira nas escolas.
5: Segundo o texto aprovado hoje na Comissão de Educação do Senado, o assunto deverá ser tratado de forma articulada em outras matérias do currículo escolar. Repórter Márcio Maturana.
8: Alunos do ensino fundamental e do ensino médio podem passar a receber educação financeira, segundo um projeto aprovado pela Comissão de Educação e Cultura, que segue para a votação no plenário do Senado. O relatório foi lido pelo senador Humberto Costa, do PT de Pernambuco.
9: Em um país marcado por elevados índices de endividamento das famílias e por uma cultura em que o diálogo sobre finanças permanece com frequência um tabu nos diversos ambientes, inclusive o doméstico, a escola assume papel relevante na disseminação de competências financeiras básicas.
8: Pelo projeto, a educação financeira fica incorporada à Lei de Diretrizes e Bases da Educação Nacional como um tema transversal. Isso significa que não vai ser criada uma disciplina específica, mas o assunto vai ser tratado de forma articulada em outras matérias do currículo.
4: O senador Humberto Costa, do PT de Pernambuco, criticou o excesso de publicidade das bets durante as transmissões da Copa do Mundo. Segundo ele, a divulgação intensa das apostas esportivas incentiva os jogos de azar, com impactos negativos, especialmente para crianças e adolescentes. O parlamentar também citou a investigação aberta pela Secretaria Nacional do Consumidor sobre a publicidade das empresas durante o torneio.
5: Humberto Costa defendeu regras mais rígidas para o setor e lembrou que apresentou um projeto de lei que prevê o aumento da idade mínima dos apostadores para 21 anos, limites à publicidade e medidas para evitar o superendividamento. A proposta está em análise na Comissão de Transparência e Defesa do Consumidor.
10: A paixão pelo esporte, pelo nosso futebol, não pode ser associada e confundida com esse câncer social que são as apostas promovidas pelas bets.
4: Na mesma linha, o senador Eduardo Girão, do Novo, do Ceará, defendeu regras mais rígidas para as plataformas de apostas esportivas e afirmou que apoiaria uma proposta para proibir as bets no país.
5: Segundo ele, os prejuízos envolvem endividamento, problemas de saúde mental e impacto sobre as famílias.
11: É um assunto que transcende muito eventuais divergências do campo da direita, da esquerda, contra governo e a favor do governo. É humanidade. Se o governo Lula fizer a proibição, encaminhar um projeto para proibir, eu sou o primeiro a votar e parabenizar o presidente por esta medida.
4: Os soldados da borracha, trabalhadores recrutados para extrair látex na Amazônia durante a Segunda Guerra Mundial, podem passar a receber um abono natalino.
5: O benefício foi aprovado pela Comissão de Assuntos Econômicos em decisão terminativa. Se não houver recurso para análise no plenário, a proposta seguirá para a Câmara dos Deputados. A repórter Marcela Cunha traz mais informações.
12: A proposta beneficia os seringueiros recrutados pelo governo brasileiro para trabalhar na Amazônia durante a Segunda Guerra Mundial, na extração de látex. Eles já têm direito a uma pensão de 2 salários mínimos por mês e passariam a receber em dezembro uma espécie de 13º no mesmo valor. Para o relator senador Alan Rick, do Republicanos do Acre, a medida corrige uma desigualdade, já que o bônus de fim de ano só era pago aos pracinhas, os militares que lutaram em campos de batalha na Itália.
13: O seringueiro tinha que sair com seu terçado, de madrugada com a sua poronga na cabeça, que era a lanterna do seringueiro, com a sua espingarda para se proteger das onças e dos outros bichos. Eles se esforçaram, lutaram para produzir a borracha para o esforço de guerra do Brasil na Segunda Guerra Mundial.
12: Entre 1943 e 1945, cerca de 60 mil brasileiros, principalmente jovens do Nordeste, foram levados para a Amazônia para produzir borracha para os aliados. O autor da proposta, senador Confúcio Moura, do MDB de Rondônia, disse que o impacto financeiro da medida é inferior a R$1.500.000 por ano.
4: E o Senado Federal iniciou hoje as discussões sobre a proposta de emenda à Constituição que estabelece o direito à aposentadoria diferenciada aos agentes comunitários de saúde e aos agentes de combate às endemias.
5: A PEC ainda regulamenta o vínculo funcional da categoria. Repórter Douglas Castilho.
14: Na prática, a proposta estabelece a idade mínima de 57 anos para mulheres e 60 anos para homens, condicionada à comprovação de 25 anos de tempo de contribuição e de efetivo exercício profissional, com regras de transição para os agentes que já ingressaram no serviço público ou estejam em atividade. O texto também assegura a estabilidade, vedando a contratação temporária ou terceirizada desses profissionais, salvo na hipótese de emergências em saúde pública. O relator da proposta, senador Irajá, do PSD do Tocantins, ressaltou a importância da PEC, relembrando a atuação dos agentes na pandemia de Covid-19.
15: Se não fosse a atuação dos nossos agentes de saúde, nós teríamos ultrapassado a casa de milhões de brasileiros que teriam morrido naquela tragédia. Sem contar o trabalho dioturno que os agentes fazem, a saúde preventiva nas famílias.
14: O texto determina ainda que a União prestará assistência financeira aos estados e municípios para compensar o aumento das despesas com essas aposentadorias. O senador Irajá chegou a propor um rito especial para a votação, em que a decisão final seria tomada hoje. Mas o presidente do Senado, a quem cabe a última palavra, ponderou que o rito tradicional seria o mais indicado, mantendo a discussão votação em 5 sessões de primeiro turno e mais 3 em segundo turno e 2 votações.
4: E seguiu para a sanção presidencial o projeto que autoriza a venda e o uso de sprays de pimenta para a defesa pessoal de mulheres. A proposta também cria um Programa Nacional de Capacitação sobre o uso do item e os limites da legítima defesa.
5: Mulheres maiores de 18 anos poderão adquirir o spray e adolescentes de 16 a 18 anos com a autorização dos responsáveis. O texto seguiu para a sanção presidencial. Mais detalhes sobre esse projeto você acompanha ao longo da programação da Rádio Senado.
4: Edição de Paula Groba e trabalhos técnicos de João Lira, o Jornal do Senado fica por aqui. Acompanhe agora as notícias da Câmara dos Deputados. Boa noite.
5: Boa noite e até amanhã.
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16: Comissão aprova série de atividades para informar população sobre fibromialgia.
17: Relator de propostas sobre faturamento dos microempreendedores individuais quer incluir reajuste automático anual no texto.
16: E aumento do faturamento dos MEIs deve ser debatido pelo plenário.
17: Boa noite. Aprovada a proposta que estabelece atividades para conscientizar a população sobre fibromialgia. A repórter Paula Bittar acompanhou a votação e explica mais sobre essa doença e o texto aprovado.
16: A Comissão de Constituição e Justiça da Câmara aprovou uma proposta que cria ações de conscientização sobre a fibromialgia. A fibromialgia é uma síndrome que se caracteriza por dores generalizadas, principalmente na musculatura. Também pode causar fadiga, distúrbios no sono, alterações de memória e atenção. Ansiedade, depressão e alterações intestinais podem ainda acometer os pacientes. Segundo a Sociedade Brasileira de Reumatologia, a doença é relativamente comum e afeta cerca de 2 a 3% da população brasileira. A incidência é maior em mulheres entre 30 e 50 anos. A proposta insere as ações na lei que criou o Dia Nacional de Conscientização e Enfrentamento da Fibromialgia, comemorado anualmente em 12 de maio. O texto aprovado estabelece que durante o mês de maio será realizada a campanha Maio Roxo de conscientização sobre a fibromialgia. A campanha incluirá, entre outros pontos, a publicação de informações em redes sociais e sites em linguagem simples e acessível sobre dor crônica, fibromialgia, direito a tratamento adequado, acesso à assistência farmacêutica e benefícios de práticas integrativas e complementares e o incentivo à educação continuada para profissionais de saúde, com foco no atendimento humanizado, no diagnóstico precoce e no tratamento adequado. Durante a discussão do texto na comissão, o deputado Pompeu de Matos, do PDT do Rio Grande do Sul, ressaltou o caráter silencioso da fibromialgia e a necessidade da tomada de ações.
18: Essas pessoas não estão sozinhas. A doença é silenciosa, mas nós estamos vendo, ouvindo, acolhendo, sentindo a manifestação dessas pessoas. Elas não são isoladas no mundo. E quanto mais nós avançarmos no sentido de reconhecer, de apoiar, de fazer o enfrentamento, melhor será o tratamento, o amparo e a proteção a essas pessoas.
16: A proposta que cria ações de conscientização sobre a fibromialgia já pode seguir para análise do Senado, a menos que haja recurso para votação pelo plenário da Câmara. Da Rádio Câmara, de Brasília, Paula Bittar.
2: Segurança Pública.
16: Delegado Palumbo, do Podemos de São Paulo, solicita a aprovação de seu projeto para extinguir a progressão de regime a presos. Critica a lentidão na votação de outras propostas que buscam acabar com o auxílio reclusão e as saídas temporárias e cobra o endurecimento de leis penais.
17: Na opinião de delegado Palumbo, a segurança pública eficaz exige a união dos três poderes, o fim das audiências de custódia e o apoio às guardas municipais. Para ele, a falta de punições rigorosas penaliza diretamente o trabalhador, que fica exposto à violência urbana diariamente.
16: Ranieri Paulino, do PL, lamenta a morte do engenheiro civil Rubens Fernando da Costa Filho, morto a tiros em Guarabira, na Paraíba. O deputado presta solidariedade aos familiares e amigos da vítima e defende a rápida apuração do caso pelas autoridades competentes.
17: No entendimento de Ranieri Paulino, o episódio reforça a necessidade de promover a cultura da paz e o enfrentamento de todas as formas de violência. Segundo o parlamentar, o caso mobiliza a população paraibana em torno do pedido por justiça.
19: Relações Exteriores.
16: Helder Salomão, do PT do Espírito Santo, critica declarações e iniciativas atribuídas a integrantes da família Bolsonaro nas relações com os Estados Unidos. Ele alega que medidas como a defesa de tarifas sobre produtos brasileiros e ataques ao PIX contrariam a soberania do país.
17: Helder Salomão sustenta que representantes públicos devem priorizar a defesa dos interesses do Brasil nas relações internacionais. Segundo o parlamentar, a atuação política deve estar voltada à proteção da economia nacional e ao fortalecimento das instituições brasileiras.
16: Chico Alencar, do PSOL do Rio de Janeiro, presta solidariedade à população da Venezuela afetada por um terremoto. O deputado defende a mobilização da comunidade internacional para apoiar os milhares de atingidos.
17: Chico Alencar também exalta a assistência do Brasil ao país vizinho e acrescenta que a cooperação internacional tem função importante na reconstrução das áreas afetadas. Segundo ele, a solidariedade deve orientar a resposta a qualquer crise humanitária.
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19: Transportes.
16: Nas palavras de Jorge Araújo, do PP da Bahia, as obras de mobilidade urbana e serviços públicos do governo estadual não têm atendido às expectativas da população. O deputado cita a implantação do VLT de Salvador e reclama da demora na conclusão do projeto.
17: Jorge Araújo também aponta problemas nas áreas da saúde e da infraestrutura rodoviária da Bahia. Segundo o parlamentar, é necessário ampliar os investimentos para melhorar o atendimento na rede pública de saúde e as condições das estradas que cortam o estado.
16: Ricardo Maia, do MDB, celebra a liberação de R$66 milhões para a construção do primeiro viaduto do sertão da Bahia, viabilizada pelo DENIT, e que vai ligar Heliópolis a Cícero Dantas. Segundo ele, a obra reforça o compromisso do Executivo Federal em melhorar a vida das pessoas.
17: Ricardo Maia também anuncia a entrega de um hospital de câncer em Alagoinhas e de vans de saúde para as cidades de Fátima, Ribeira do Pombal, Tucano e Jeremoabo. Os repasses têm origem nas emendas destinadas pelo parlamentar para socorrer pequenos municípios baianos.
16: Durante viagem ao norte e noroeste de Mato Grosso, Rodrigo Dazaeli, do PL, relata que cidadãos apontaram dificuldades em vários setores. Entre elas, ele cita que a condição ruim das rodovias atrapalha a logística e impede o desenvolvimento regional.
17: Rodrigo Dazaeli também cobra maior agilidade na liberação de licenças ambientais para obras de infraestrutura. Segundo o parlamentar, a burocracia atrapalha atividades produtivas e prejudica a população.
19: Economia.
16: Benedita da Silva, do PT do Rio de Janeiro, destaca o lançamento do programa Desenrola Adimplentes, do governo federal. A deputada informa que a iniciativa permite que trabalhadores com dívidas de até R$15 mil e histórico de pagamentos em dia tenham acesso à renegociação de crédito com juros reduzidos.
17: Benedita da Silva também ressalta o FIES empreendedor, voltado a estudantes que quitaram regularmente o financiamento estudantil. Ela entende que a medida amplia o acesso ao crédito para a abertura de pequenos negócios e incentiva o empreendedorismo.
16: Messias Donato, do União do Espírito Santo, condena o anúncio de mais de R$520 milhões em publicidade e propaganda, afirmando que o investimento visa mascarar a falta de resultados do governo positivos nas áreas de segurança pública e saúde.
17: Em sua leitura, o Brasil passa por uma instabilidade tributária e sofre um desgaste crescente no cenário internacional. De acordo com Messias Donato, o setor produtivo, especialmente o agronegócio, também está desamparado, resultando em impactos negativos para a economia nacional.
16: Pastor Henrique Vieira, do PSOL do Rio de Janeiro, questiona o patrimônio do líder religioso Edir Macedo e a expansão de seu grupo empresarial. Para o deputado, é necessário acompanhar a apuração sobre possíveis irregularidades e garantir transparência na gestão desses recursos.
17: Segundo o pastor Henrique Vieira, o crescimento de conglomerados econômicos ligados a instituições religiosas exige fiscalização. Ele afirma que a defesa das investigações não representa um ataque à fé, mas uma forma de preservar a credibilidade das instituições religiosas.
16: Bom Gás, do PT do Rio Grande do Sul, defende a proibição das bets no Brasil, sob o argumento de que as apostas online podem levar ao vício e ao endividamento das famílias. O deputado lembra que a chamada ludopatia é reconhecida pela Organização Mundial da Saúde como um transtorno.
17: Bom Gás aponta que proposta apresentada pela bancada do PT proíbe a oferta, a promoção e a exploração de apostas de cota fixa no país. Ele explica que o texto também prevê o bloqueio de acessos, a remoção de aplicativos e a interrupção de fluxos financeiros ligados às bets.
16: Jorge Guetem, do Republicanos de Santa Catarina, defende a atualização dos limites de faturamento do MEI, das microempresas e das empresas de pequeno porte. Para ele, a defasagem da legislação tem levado empreendedores a perderem benefícios mesmo sem aumento real de renda.
0: O limite de faturamento do MEI permanece congelado em R$ 81 mil reais desde 2018. Nesse intervalo, a inflação corroeu significativamente o poder de compra do empreendedor brasileiro. Em termos reais, muitos faturam praticamente o mesmo que faturavam anos atrás, mas são tratados pela legislação como se tivessem enriquecido. Atualizar esse teto não significa criar privilégios. Significa apenas restabelecer o valor real originalmente previsto para essa categoria.
17: Jorge Guetem acredita que a proposta facilita a transição entre regimes tributários, amplia a possibilidade de contratação e reduz a informalidade. Ele também argumenta que a medida fortalece o empreendedorismo, estimula a geração de empregos e diminui a burocracia.
16: E o deputado Jorge Guetem também participou de um encontro no Ceará em que representantes do setor produtivo defenderam o reajuste automático anual do MEI. O repórter Murilo Souza acompanhou o evento que fez parte do programa Câmara pelo Brasil.
21: Representantes do setor produtivo cearense defenderam a criação de um mecanismo de reajuste automático para o teto de faturamento do microempreendedor individual, o MEI. A proposta foi apresentada durante seminário promovido em Fortaleza pela Comissão Especial da Câmara dos Deputados, que analisa o aumento do limite anual de faturamento da categoria. Hoje, o teto é de R$ 81 mil reais por ano e está congelado desde 2018. Para empresários e entidades, a falta de atualização pela inflação prejudica milhares de pequenos empregos e pode estimular a informalidade. O relator da proposta, deputado Jorge Guetem, do Republicanos de Santa Catarina, afirmou que vai incluir no parecer um mecanismo de correção anual do teto do MEI. Segundo ele, já existe entendimento com o governo para elevar o limite de faturamento de R$ 81 mil reais para R$ 130 mil reais por ano e permitir a contratação de mais um funcionário. Jorge Guetem também anunciou que o relatório vai prever uma medida para reduzir os impactos da eventual mudança nas regras da jornada de trabalho sobre micro e pequenas empresas. Pela proposta, empresas que precisarem contratar novos funcionários durante a transição terão isenção da contribuição previdenciária desses trabalhadores por 2 anos.
0: Nós queremos incluir no nosso relatório uma forma de mitigar o impacto que vai causar, principalmente nos pequenos negócios, essa alteração da jornada e da escala. Então, nós queremos, no mínimo por 2 anos, que quando a empresa tiver que contratar mais funcionários por causa da mudança da escala da jornada, que ela tenha isenção da contribuição previdenciária.
21: As sugestões apresentadas no seminário de Fortaleza serão incorporadas ao relatório final do projeto, que ainda será votado pela comissão especial antes de seguir para análise do plenário da Câmara. A reunião faz parte do programa Câmara pelo Brasil, que faz reuniões estaduais para discutir assuntos que estão na pauta do parlamento. Da Rádio Câmara de Brasília, Murilo Souza.
17: O aumento no faturamento dos MEIs deve ser debatido pelo plenário da Câmara. Uma proposta do Executivo sobre o tema foi entregue pelo presidente Luiz Inácio Lula da Silva ao presidente da Câmara, Hugo Mota, ontem.
16: A entrega da proposta ocorreu durante encontro no Palácio do Planalto. Segundo Mota, o texto do governo amplia o limite do MEI para R$ 110 mil reais já no próximo ano e R$ 140 mil reais em 2028. O aumento pode ser debatido em comissão geral no plenário amanhã. A repórter Silvia Munhato tem as informações.
1: O presidente da Câmara, deputado Hugo Mota, do Republicanos da Paraíba, anunciou a pauta do plenário para esta semana, ainda sem alguns projetos que ele considera importantes, mas que dependem de acordo entre os líderes partidários.
3: Porque nós queremos votar o projeto que aumenta o valor de faturamento dos MEIs, dos microempreendedores individuais, nós queremos votar o projeto que regulamenta a inteligência artificial, nós queremos votar o projeto da misoginia e tantos outros temas que são muito importantes e de interesse das bancadas aqui da casa.
1: A correção dos limites de faturamento de pequenas empresas vem sendo negociada com o governo, mas deve entrar no debate de plenário em sessão solene, em homenagem ao Dia das Micro e Pequenas Empresas, marcada para quarta-feira. Já o projeto que pune a misoginia ou o ódio contra mulheres não tem consenso entre os líderes, como explicou o líder da oposição, deputado Cabo Gilberto Silva, do PL da Paraíba.
22: Primeiro que o texto aprovado no Senado Federal está péssimo em vários pontos. E posteriormente não foi atendida às solicitações da bancada feminina da oposição e nesse tema, obviamente eu como líder da oposição tenho que obedecer estritamente a elas e daí não teve acordo.
1: A deputada Talíria Petrone, do PSOL do Rio de Janeiro, vice-líder do PSOL, diz que a oposição quer penas mais específicas para o crime de misoginia, com garantias para a liberdade religiosa.
23: A Constituição já prevê liberdade religiosa, então, mas há um desejo da bancada da extrema-direita em especial de garantir, no meu entendimento, a liberdade para agredir mulheres. Porque nem no âmbito das igrejas, nem no espaço de culto, é possível agredir mulheres. Isso não é um tema de esquerda ou direita, é um tema que tem a ver com dignidade das mulheres brasileiras.
1: A pauta do plenário para esta terça-feira conta com um requerimento de urgência para o projeto que reduz a área de proteção ambiental da Baleia Franca, em Santa Catarina. Entre os projetos estão o que institui o Programa Nacional de Assistência Integral às Pessoas com Epilepsia, e o que autoriza a instalação em todo o território nacional de câmeras de reconhecimento facial nas estações ferroviárias e rodoviárias. Outro projeto amplia o controle sanitário e as punições para fraudes e publicidade enganosa em torno dos suplementos alimentares. Também pode ser votado o projeto que trata do tempo máximo de espera para atendimento de crianças e adolescentes no sistema de saúde. O plenário ainda pode votar uma proposta de emenda à Constituição que permite que a entidade de representação de municípios de âmbito nacional possa propor ação direta de inconstitucionalidade e ação declaratória de constitucionalidade. Da Rádio Câmara de Brasília, Silvia Munhato.
17: As informações sobre o resultado das votações de hoje estarão na edição de amanhã.
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16: Otone de Paula, do PSD do Rio de Janeiro, presta solidariedade à ex-primeira-dama Michele Bolsonaro e à senadora Damaris Alves diante de críticas e ataques públicos. O deputado condena as declarações dirigidas às duas lideranças políticas e pede mais respeito no debate público.
17: Otone de Paula avalia que divergências envolvendo integrantes do campo conservador podem enfraquecer a atuação da oposição ao longo do ano. De acordo com o parlamentar, é necessário preservar a unidade política e evitar conflitos que prejudiquem o debate democrático.
16: Charles Fernandes, do PSD da Bahia, registra a comemoração dos 40 anos do Rotary Club de Guanambi e a posse da nova diretoria da entidade. Ele destaca a trajetória da instituição e a sua atuação contínua em ações voltadas ao desenvolvimento da comunidade.
6: Charles Fernandes relata que, ao longo de 4 décadas, o Rotary promoveu iniciativas nas áreas de saúde, educação e assistência social. O deputado também menciona o passeio ciclístico que a organização promove para arrecadar recursos destinados a projetos beneficentes.
7: Cultura.
16: Aloysio Mendes, do Republicanos, parabenizou São Pedro dos Crentes pela realização da 15ª Cavalgada, ocorrida entre os dias 27 e 28 de junho. Na avaliação do parlamentar, o evento contou com o maior público já registrado e se consolidou como a maior festa do sul do Maranhão.
6: Aloysio Mendes agradeceu a recepção que recebeu na cidade, elogiou a gestão municipal pela organização da festa, cumprimentou as lideranças regionais presentes e reforçou que vai continuar apoiando o município para manter o alto padrão das festividades e o desenvolvimento local.
16: Termina agora o Jornal Câmara dos Deputados, produzido pela Rádio Câmara, com trabalhos técnicos de Everson Urani e apresentação de José Carlos Andrade e Paula Bittar. Boa noite.
6: Uma ótima noite para você. A Voz do Brasil volta amanhã.
7: Você ouviu A Voz do Brasil. Boa noite.

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3: 9:59.
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1: Oitenta e nove.
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3: 10:30.
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1: 11 horas.
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1: 11:32.
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1: Meia-noite e três.
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3: Meia-noite 33.
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3: 1 e 5.
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2: 1:35.
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4: 1:58.
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3: 2:24.
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1: 2:38.
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2: 2:56.
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4: 3 e 8.
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0: Obrigado, Diego. Vitor Hugo.
1: Obrigado, Bruno Marrone, por aceitar o convite e cantar essa moda linda com a gente.
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5: 89. 3h25.
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3: 3h40.
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7: Essa é boa também, tá?

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3: 3h55.
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3: 4 e 9.
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0: Fortaleza,
1: Fortaleza, safadão.
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2: 4:28.
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3: 4:40.
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0: Tá bonito! Eu quero ver todo mundo cantando junto no palco do momento a partir de agora, na nossa manhã sertaneja. O pessoal já vai apontando por aqui no nosso WhatsApp. Pode aumentar o volume.
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0: Quem sabe canta junto.
1: Ainda muito mais bonita e sempre sorridente.
0: Cinco em ponto, o galo vai cantando e o povo vai chegando.
1: Desde

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3: Como que você tá? Tá tudo bem? Muito bom dia. Uma excelente manhã pra todo mundo. Replica, que é nós da fita, meu amigo. Iniciando o novo mês em plena metade de semana, primeiraço de julho 2026. Oficialmente 1º de julho. Volta. Opa, sobe pra frente, é pra frente que se anda. Seja bem-vindo, Júlio!
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5: Bom dia, meninos.
3: Ó, é pra você aproveitar esse mês inteiro, novo em folha. Sim, meu amigo, aproveite ao máximo. E para que a gente possa fazer tudo novo, só depende de nós, né? Que as novas oportunidades da vida possam estar acontecendo para todos nós a partir desse mês que tá novinho em folha. Sim, tudo novo de novo!
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6: Bora, rapaziada, bora, vamos trabalhar!
7: Calma, querido.
8: Você é o bichão mesmo, hein?
9: Quem é o cantor?
3: Sim, é ele mesmo. Felipe Falcão. O Mundo no Avesso. Bom dia, 5 e 2. Tá no ar a nossa Manhã Sertaneja, edição deste 1º de julho de 2026, 15 graus e a temperatura. Wellington Fernandes, o WF na pista. Com você na voz.

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0: 89 é a Rádio Joinvilense de verdade o tempo todo, em todo lugar, o que tem a Rosa, Caio Sereno, de Paulo e Paulino. 5:09, excelente manhã pra turma da Butina aí, que já tá com o pezinho na patrola daquele jeito, meu amigo. Vamos aproveitar esse novo mês em folha, que as melhores e maiores oportunidades possam se encontrar no nosso trajeto aí, né? 89 FM. Agora eu sempre falo, pra fazer novo só depende de nós. Afinação da viola, meu amigo, só depende do violeiro. Então, que possamos ser violeiro nesse mês aí e que as melhores oportunidades realmente ela possa vir automático, que todo o seu esforço ele venha com aquela resposta de satisfação aí em toda a sua missão. 89 FM. É o WF na pista, transbordando felicidade, distribuindo um turbilhão de moda clássica. É, aqui não tem modinha não, meu amigo. Aqui é modona, coisa boa, você acorda de bem com a vida. E a gente vai trocando ideia com todo mundo nessa manhã, porque o canal tá liberado. É ele!
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0: Deixa, eu quero contar que, sim, é a turma da Butina. Você encontra em alto e bom volume no 89. Bom dia, WF Adriano, vigilante, decidido, milionário José Rico. Fala, Adriano, como é que tá, meu irmão? Tá bom demais por aí na conta? Vilminha já chega por aqui, coloca a butininha, coloca a cara na janela e deixa o seu recado nessa manhã.
2: Bom dia, bom dia,
0: bom
2: meu
0: amigo. Bom dia, meu bem.
2: Meu amante que te prepara.
0: Fala, joia preciosa do WF.
2: Seja uma ótima quarta-feira a todos.
0: Obrigado.
2: Locutora da 89. Amigos e amigas e ouvintes. Também com meu filho Luiz Felipe e minha nora Milena. E pedi a música. Ah, Mulher Maravilha.
0: Daquele
2: obrigado,
0: jeito.
2: Um ótimo dia. Bom dia.
0: Pra começar bem o mês de julho, Mulher Maravilha não pode faltar, né, Vilma? Afinal de contas, você, mulher, que já tá na pista aí, você sabe que você é mais do que maravilhosa.
3: Bom dia, WF.
0: Bom dia, macho.
3: E hoje, umas trovoadas, um relâmpago, mas não choveu.
0: Me deparei.
3: Deve ter chovido mais à noite.
0: Tá chovendo, tá relampagando.
3: Mas é isso aí.
0: É.

0: estourado. Se você tá ligado, você manda o seu áudio. Opa, tremeu.
1: Bom dia, Manhã Sertaneja, bom dia. Rogério aqui do Padre Roma.
0: Fala, Rogério.
1: Que Deus abençoe, como é que é esse novo mês que tá começando, né?
0: Bora.
1: Vamos aí, ligadinho na Melhor 89.
0: Obrigado.
1: Rádio Melhor das Manhãs.
0: Opa.
1: Toca aí pra nós, Tudo Vem do Campo. Eu ofereço essa música pro meu pai para nos começar bem o mês aí. Valeu, um abraço e partiu trabalhar, né?
0: Bora que bora, meu amigo. Pezinho na patrola aí. Excelente manhã pra todo mundo, pra você, dona de casa, que tá, já tá aí no cafezinho, já preparando a marmita do esposo, arrumando a garotada pra ir pra escola. Ô, oh, bom dia enfermeira, bom dia empregada doméstica, bom dia, Joinville!
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0: Eu não acordo, não. 5h14, que... 15 graus é a temperatura. Umidade relativa do ar. Positividade, meu amigo. Ah, Júlio, é o Júlio Amarelo, Júlio da Prevenção. Previna-se.

Mulher Maravilha, 5:18, bom dia. Boa quarta-feira, metade de semana e 1º de julho. Seja bem-vindo, Júlio. Conquista, oportunidade. É nós de novo na pista, WF e você.

0: 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Toca mais, claro que toca, moda bonita, toca Mulher Maravilha do Duque aí da Alvana esta manhã, manhã de quarta-feira, 1º de julho. Chegou o julho aí, meu amigo, e que esse julho seja realmente diferentão na sua vida, que esse primeiraço de julho te traga um novo horizonte na sua caminhada. Se não fechou muito bem o mês, né? Mas lembre-se que você virou a chave outra vez. E quando temos a oportunidade de virar a chave novamente, eu sempre falo, tem muitas coisas que não vai depender do outro não, meu amigo. Tem muitas coisas que não depende da, não depende da sua esposa, não depende do seu colega. Simplesmente depende de você. Depende de nós. E se depender de nós, meu amigo, a sua escolha é ser feliz. E que a nossa escolha possa ser independente de qualquer obstáculo. E que se no mês que foi embora faltou algo para completar aí os 100%, eu te digo, pé na patrola, meu amigo. Porque o momento e a oportunidade tá no ar para recomeçar. Mais um mês. Estamos no limite do ano. Sim, estamos no limite do ano. Mês 7. Então tá na hora de repensar, de reavaliar e realmente reconstruir aquilo que ainda não foi construído. Eu sempre falo, quem tem fé e esperança, sempre alcança.
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0: 89, bom dia, 5h23.
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0: Para toda Joinville, para todo norte catarinense, meu amigo. Sim, WF tá de volta por aqui. Opa, estamos juntos trazendo muita moda sertaneja, moda caprichada, meu camarada. Segura a ótima metade de semana, primeiro início do mês de julho. Seja bem-vindo, mês, e oportunidade que não falte.
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1: Agora apareceu um outro por aí que é mais valente do que aquele do reino trançado. Então tá na hora do meu facão três listas, tchau.

Quem canta os seus males espanta, meu amigo, né? Deve cantar, né? Lá, lá, lá, lá, lá. 5h35. Alô, pessoal aí do fretamento, aquele abraço pra vocês. Muito bom dia. Trazendo muita moda boa, moda de viola, saúde pra vida e alegria pros seus tímpanos, meu amigo. Porque quando a gente acorda musicalizado, o dia fica diferenciado, sim, claro. Porque aqui a gente vai musicalizando o seu dia, o seu mês, a sua metade da semana, com muito mais alegria, com muito mais ritmo, né? É a vibezeira da sua Rádio 89, de um jeito diferente, do jeito que só a 89 tem, a Joinvenense de verdade, meu amigo. Por aqui, você que tá já na estrada, tá na BR aí, é. Aos nossos motoras do Brasil, aquele abraço. Aos meninos que estão voltando do trabalho, nas avenidas aí. Ô Nicolau! Passou uma mensagem aqui, o Nicolau, ele dizendo assim: ô WF, voltando do plantão. Então tá, meu amigo. Não é fácil, né? A vida é desse jeito. Bom dia, meu camarada, como é que você tá? O Rosildo, ô Rosildo, como é que tá? O Rosildo que tá navegando pela BR-101, tô ligado na 89. A Cláudia Gomes também já passa por aqui, Antônio Carlos, bom dia, meu amigo. Pessoal do Alto Araquari aí das fábricas, a Francine de Araquari, sempre ligada na 89 também. Um bom início de mês pra você, tá, Francine? É 1º de julho, metade do mês, estamos vivendo no limite, meu amigo. O mês saindo embora, sim, eu sempre falo. A fila vai andando, né? E anda pra frente, anda rápido. Tem plano aí? Tem objetivo? Quais são as metas e projetos para que possam saírem do papel e evoluir de uma vez por todas nesse mês aí, meu amigo? Então, vai com fé, com muita esperança, com garra, porque a nação sertanejeira se depara sempre com aquela expectativa que se torna realidade. Fé no pai e coloca o casaco e vai. 5h37, Trio Viola, Violeiro Furacão, Dirceu, bom dia. Ah, Patrícia já tá com pastelzinho. Alô, pessoal da Barra do Sul, bom dia.

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0: 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Bom dia, boa manhã, Cabocla Tereza, voltando do tempo, fazendo aquela viagem que desperta a memória, meu amigo, destrava, relembra, matar saudade. É tão bom matar saudade, né? Eu sempre falo, matar saudade é reviver e você relembra o passado em forma de canção por aqui no melhor clima, no melhor ritmo sertanejo da nossa manhã sertaneja. 5h45, 99121-0089. Você capricha aí, meu amigo, chama na butina, porque o nosso mês de julho tá no ar. Estamos no limite, mês 7, lembre-se, estamos vivenciando o mês 7, o ano está passando rápido, Copa do Mundo, vem eleições por aí, meu amigo, tudo misturado e lembre-se que o Brasil seja hexa e que você também seja expert aí na sua caminhada e que as melhores evoluções evolutivas e os starts da vida possam continuar dando continuidade na sua caminhada.
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0: 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Bom dia. 5h46.
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0: Tamo na área, fala minha nação sertanejeira. Wellington Fernandes de volta por aqui, o WF transbordando felicidade nesse primeiraço de julho. Mês da prevenção aí, né? Sim, julho é o mês da prevenção, o julho amarelo, meu amigo. Campanha oficial de conscientização e combate a hepatites virais, né? Realizada anualmente no Brasil. É, a questão, as hepatites são as inflamações do fígado, causada por vírus, por gordurinha, por alguns vírus das letras A, B, C e E. Doença silenciosa, né? Com aquela infecção que realmente vem a óbito. Então, Júlio Amarelo, entenda a importância de você que está prevenindo a saúde hepática, meu amigo. Cuide-se. Bom dia!
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0: para todo o sul do Brasil, para toda Joinville. Chicote vai estralando e o povão vai levantando. Bom dia, boa manhã, 5h53. Escreva um novo capítulo da sua história, meu amigo. Nós escrevemos história. Bem-vindo, Júlio. Bem-vindo você que está acordando agora, chegando na nossa manhã sertaneja. Grato pela sua audiência. WF, tô na escuta contigo, meu galo. Fala, galo. Quem tá na área é o Fernandão, né, Fernandão? Obrigado pela companhia, obrigado pela carinhosa audiência. Quem mais tá com o WF? Meu amigo Emerson, tá na pista. Bom dia, Emerson. Marinho, Estrada Bonita. Aquele abraço para todo mundo aí da Estrada Bonita, caprichada. Na manhã de quarta, metade da semana. Final do telefone 97. Só diz, joia preciosa. Bom dia. Tô na escuta. Adoro ouvir a sua voz. Obrigado pela joia preciosa. Tanta preciosidade, né, meu amigo? Ô, Rosinei, do Bairro Itinga. Como é que você tá aí, meu querido? Muito bom dia para todo mundo do Bairro Itinga. Alô, Itinga! Araquari Floresta. O Celcinho do Floresta lá também tá sintonizado na 89. E é desse jeito. 5h54 é pra frente que vai se andando. E eu vou chamando também a Daniela. Ela diz, Wellington Fernandes, indo para Jaraguá do Sul e acompanhando esses modão que tá demais da conta, rapaz. Agora o homem clicou o dedo ali e que dedão, hein?
1: É um bichão mesmo, hein? Pô, vocês não tem como me arrumar uns 50 pila.
2: É que tem hora que dá um câmbio aqui em casa.
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0: Primeiro dia do mês de julho, início de mês, 15 graus a temperatura, música clássica dando start no seu dia.
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0: Por aqui o WF segue nesse melhor clima, na maior audiência, no melhor e na maior rádio, 89 de Joinville, de verdade, falando para toda a comitiva sertanejeira, com o pezinho na botina, todo mundo para cima. 6:02, o WF, Geraína, do bairro Nova Brasília. Bom dia, garoto, bom dia. O WF, já tô na escuta, faço questão de assinar. Opa, vem pra resenha também, naquele bate-papo reto, leve, juntos e misturados, até as 6:30 da manhã. Quem assina aqui é o Monei, tô ligado com vocês, obrigado. Na BR-101, opa, é ele, o Edson, valeu pela companhia. Também lá em Barra Velha, o Gustavo, não é o Lima, mas é o Gustavo, juntamente com o César. Sintonia daquele jeito arrojada. Eduardo dos Santos, do Jardim Viviu também, sempre com os tímpanos colado na 89, já chegando por aqui.

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3: Tá no ponteiro do relógio, 6:03. Bom dia.
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3: Ótima metade de semana pra todo mundo, fechado contigo, é o Wellington Fernandes, o seu amigo WF, transbordando felicidade com 89 motivos pra, meu amigo, pra fazer tudo novo de novo, né, e você? Tem, chega mais, o nosso canal tá liberadaço nesse 1º de julho, primeiraço, que mês, é que esse mês que apontou aí, que chegou, seja um mês realmente que venha nos surpreender, trazendo a renovação espiritual, que venha trazer a renovação material, a renovação da nossa saúde, dos sentimentos e das emoções da vida, e que tudo que há de ser verdadeiro possa nos cruzar, nos trombar no nosso trajeto neste mês de julho que está no ar, meu amigo, e que as nossas forças nunca acabem, né? Que continuamos lutando. 6:07, o 89 Zap tá chamando, produção? Quanta gente lá, WF? Vai atender o teu convite, rapaz.
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3: Calma.
1: 0089.
3: Olha quanta gente, rapaz.
7: O
3: pessoal tá chamando. Não para de chamar o WF, calma. Calma, tô mais acelerado. Aí a produção tira aquela casquinha, né? Então tá bom. 6:07, agora sim, tá liberado, agora eu vou. Ô, Suelen do Jardim Paraíso, ela diz aqui, tô ligadinha na 89. Ótimo dia pra vocês, é nóis, claro que é nóis que tá, menina. Boa manhã, tudo de bom, Suelen. Ô, quem é vivo sempre aparece.
8: Bom dia, 89, que é o Ivan, motorista aplicativo. Vamos mais um dia abençoado por Deus.
3: Tá bom, Ivan, um diarão, né, um diazão pra você.
9: Bom dia, meu amigo da WF, tudo bem?
3: Opa!
9: Quero mandar um abraço especial para a rapaziada motorista aí da saúde Araquari.
3: Alô, turma da saúde!
9: Meu amigo Marcão lá do esporte.
3: Opa!
9: O nosso chefe lá, o Edilson, tá todo mundo ouvindo vocês aí.
3: Ô, seu Edilson!
9: Eu quero pedir a música de Chitãozinho Chororó, paz no coração.
3: Paz no coração.
9: E mandar aquele Abração para toda a rapaziada aí, cuidado nas estradas aí, né? Chovendo, pista molhada. E também a gente tá bem triste hoje, a gente perdeu uma companheira de trabalho aí perto de enfermagem, foi assassinada lá em Araquari, então a gente quer mandar um abraço pro rapaziada motorista aí e as condolências pra família dessa nossa amiga de trabalho aí.
3: Nossas condolências.
9: Valeu, vida que segue.
3: Vida que segue, vamos pra cima, né? A vida realmente ela é uma caixinha de surpresa e nos surpreende, tanto com notícias boas e também tanto com notícias ruins, né? Que as notícias de hoje possam ser evoluídas e ser muito boas chegando para você aí, tá?
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2: Bobeou a gente, pimba, meu amigo. É desse jeito. Edson Hiltz, bom dia, 6h14.

0: 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Guilherme Santiago, Azul, Moda Bonita, versão gravada pela dupla Guilherme Santiago, lançada no ano de 2002. Já se passou um bom tempo, 22 anos dessa música, hein? Eu me lembro do tempo que eu era criança, rapaz. Eu tô com 26. 6h22. O pessoal vai chegando aqui no pé da goiabeira, vai lançando tudo. Bom dia, WF, tudo bem? Opa, 100% feliz da vida. Seja bem-vindo esse mês de julho, abençoado. Que seja supimpa a mudança de rotina pra mim, pra você, meu amigo, e pezinho na botina. Jaqueline de Barra do Sul, meu esposo, ela diz, José Bento e meus filhos, Alex, Gabriel e Natan, estamos tomando aquele café e acompanhando a melhor rádio da região, 89. Uma ótima quarta-feira pra todos. Ô, Jaqueline, alô, esposo Bento, os filhos, Alex, Gabriel, toda a família. Aquele bom dia! Bom dia pra ela também, sempre muito daquele jeito, né? Misturada, embolada com o WF. Já chegou por aqui a minha amiga Patrícia, obrigado pela audiência. Nath Fischer, seja bem-vinda na Manhã Sertaneja. Ela diz bom dia, bora trabalhar sim, meu amigo, vamos que vamos.
1: Bom dia, um ótimo início de mês aí, Anderson do Comasa, motorista de aplicativo. Gostaria de escutar Um Sonho de Caminhoneiro, Milionário José Rico.

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Caminhoneiro, 6h25, gente, eu vou desejando para você aí uma oportunidade única para que você possa ir vivenciando e se renovando esse mês aí que chegou, hein? O mês é todo nosso, 1º de julho, e que seja a primeira etapa da virada de chave nesse limite do ano de 2026. Vem 7 já, gente. Gente, boa! Beijo no coração de cada amigo que está no trajeto indo para o trabalho, você que está voltando também nas avenidas do Brasil. A gente fica muito grato de poder estar fazendo parte do um pouquinho aí do seu início de dia. Obrigado de coração, bom dia, bom trabalho e segue o fluxo, porque vem aí o Marcão. 89.

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3: 6:31.
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0: Bom dia, Joinville. Bom dia a toda a região norte de Santa Catarina. Bom dia, ouvintes da 89 FM, os mais ligados, os mais atentos da rádio em toda a região. E agora, às 6 horas e 35 minutos, está começando o Ponto de Partida, com muita informação, comentários com credibilidade e, é claro, a sua participação aqui na 89 FM, a líder de audiência, a número 1. Na Rádio Joinville. E um muito obrigado especial para você, né, que estava até agora com a programação da 89 FM, com o Manhã Sertaneja, com o famoso WF, conhecido como WF Wellington Fernandes, que retorna amanhã, 5 horas da manhã, já está aqui o WF com toda a programação musical nas primeiras horas da manhã, para você, ouvintes e as ouvintes da 89 FM, e agora você acompanha o melhor do jornalismo. E eu, Marco Aurélio Braga, com muita felicidade, vou com você na sua companhia até às 8 horas da manhã. É uma satisfação para mim estar ao seu lado aqui em todas as manhãs da 89 FM, tomando meu cafezinho aí, você vai tomando seu cafezinho aqui. Vamos também circulando já pela cidade, você motorista de van, motorista de aplicativo, você da área da saúde, você que está saindo do plantão, todo mundo ligado na 89 FM. Vamos lá, vamos começar a trabalhar. E vamos começar com os destaques do programa de hoje, as informações para deixar você sempre muito bem informado, porque antes de sair de casa, comece pelo ponto de partida. E tragédia na BR-101, duas jovens morrem em acidente e motorista foge do local em Barra Velha. Chuva de granizo assusta a região norte de Santa Catarina. Pedras de gelo do tamanho de um ovo impressionam os moradores. E também eu vou falar das mudanças nos bastidores da Câmara de Vereadores e da Prefeitura. Prefeita Rejane Gambim troca líder de governo e reorganiza a articulação política. E também a morte em fábrica aqui em Joinville, trabalhador terceirizado morre após sofrer descarga elétrica durante o expediente. E também polêmica aqui em Joinville, o Ministério Público Federal manda vereador da cidade retirar vídeo considerado discriminatório e determina curso sobre direitos humanos. E o comentário esportivo de Gabriel Fronzi, tudo sobre a Copa do Mundo, os bastidores do esporte aqui em Joinville. E claro, a sua participação aqui da nossa grande audiência, porque aqui, vocês ouvintes, são nossos olhos e a nossa voz pelas ruas da cidade. E tem muita notícia boa, muita notícia importante para deixar você bem informado nas primeiras horas da manhã aqui com o programa Ponto de Partida. Vamos juntos! Hoje, quarta-feira, 1º de julho de 2026. Começamos o segundo semestre, vamos começar falando do tempo, hein? Tem alerta de frio, hein? Agora, nesse momento, na cidade de Joinville, 16 graus, temperatura, né? Tranquila até certo ponto, 16 graus a temperatura aqui na nossa região, mas a previsão é as temperaturas despencarem. Hoje não há previsão de chuva, embora esteja aí o piso molhado em alguns pontos da cidade, mas a previsão é chuva zero, né? Tempo seco hoje e as temperaturas máximas devem chegar a 22 graus nesta quarta-feira. Amanhã, quinta, a chuva volta, mínimas de 17, máxima de 20, e na sexta-feira também chuva. As temperaturas despencam aí no final de semana, hein? Chegando a 8 no sábado de mínima e 10 no domingo. Domingo, dia de jogo da seleção brasileira, tá? Não tem chuva, mas é um friozinho. E eu começo também dando meu bom dia para ele que está sempre de olho no WhatsApp, sempre ligadinho aqui nos nossos ouvintes. Jonathan Marques, bom dia e ótima quarta-feira.
1: Bom dia Marco Aurélio, bom dia aos amigos da 89 FM. Estamos de olho no WhatsApp que mais movimenta o norte de Santa Catarina e é esse aqui, ó. WhatsApp
2: 991210089. 89.
1: Estamos por aqui, você pode participar mandando sua mensagem de áudio, mensagem de texto, sempre se identificando, nome e bairro, e mandando a sua voz ou a sua mensagem na número 1 de Joinville, Marcão.
0: É isso aí, número 1 de Joinville, participe, vocês nos ajudam a fazer o jornalismo da 89 FM com as suas mensagens, com as suas, com seus alertas sobre a cidade. Na edição de hoje eu vou falar aí de uma ouvinte que entrou em contato ontem no programa Joinville em Foco, falando da falta de água na região da Monsenhor Gersino, ali perto da escola Oswaldo Cabral. Eu fui atrás da informação e realmente, hein, tá faltando água desde o final de semana. A Águas de Joinville tá fazendo alguns reparos ali naquela região. Eu falo tudo para você ainda na programação de hoje aqui do Ponto de Partida. E vamos pro rápido intervalo. Voltamos daqui a pouquinho aí com as notícias nacionais e internacionais aqui no Ponto de Partida. Já voltamos.
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0: Agora 6h41.
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0: Muito bem, estamos de volta agora às 6 horas e 44 minutos, nessa manhã de quarta-feira, 1º de julho de 2026, minha gente. Já estamos no segundo semestre do ano, passando rápido aí esse ano de 2026. Tem muita coisa para acontecer ainda em 2026, hein? Vamos com calma, tem um semestre inteiro aí pela frente, 6 meses para a gente fazer muita coisa, tocar os nossos projetos pessoais, fazer o que tem que ser feito, né? Fazer as mudanças que precisam ser feitas, mas também tocar a vida. Vamos em frente, vamos trabalhar, vamos produzir. Isso é muito importante para o nosso desenvolvimento pessoal e também profissional, é claro. E um abraço para todo mundo que está circulando nesse momento pela cidade de Joinville, indo trabalhar, obviamente, que já está na rua, já está no trecho, como eu falo sempre, pessoal que está indo para a estrada, né? Os caminhoneiros, meus amigos caminhoneiros, o Johnny sempre ligadinho aqui na 89 FM, também aí tem sentido Itajaí, vai passar lá aquele trânsito lá de Itajaí, Navegantes, pela BR-101, mas o pessoal também indo para a BR-280, né? Enfrentando a problemática catastrófica BR-280, principalmente no nosso trecho aqui, Araquari, São Francisco do Sul, mas também todos os profissionais da área da saúde, os professores em especial, hein? Meu abraço muito especial a todos os professores e professoras e todo mundo da rede pública, municipal e estadual da educação e também da iniciativa privada, né? Mas todo mundo da área da educação, professores, auxiliares de direção, diretoras, olha, o pessoal da limpeza, é todo mundo que ajuda a gente ter essa referência na educação aqui em Joinville. E também o pessoal da saúde que tá indo, né? Tá indo trabalhar aí nesse momento nos hospitais e tem gente saindo também, né? O pessoal, os plantonistas saindo nesse momento. Um abraço para todo mundo da Secretaria Municipal da Saúde e, olha, outros profissionais, hein? Motoristas de aplicativo. Ontem peguei um motorista de aplicativo, o Max. Olha, o Max era ouvinte da 89 FM, hein, Jonathan Marques? O homem sabia de tudo. Acompanha o jornalismo da 89 FM desde o saudoso Beto Gebai. Também pessoal da construção civil aí ligadinho, também na 89 FM, pessoal que vai fazer obra agora pela manhã, já começando cedo, né? A obra tem que começar cedo e terminar cedo também, porque o pessoal pega pesado. Olha, a chuva assustou, hein? Ainda vou falar aqui no 89 FM, a chuva assustou, hein? O granizo, umas pedras gigantescas, principalmente aqui em Jaraguá do Sul, Araquari foi também registrado ali na região do Porto Grande. Aqui em Joinville, acabei de receber informação da prefeitura que à noite foram registrados na Zona Sul aí uma chuva de granizo intensa aí, com umas pedras, uma pedra do tamanho de um ovo, essa é verdade, hein? Um pedrão aí, pessoal até com fotos aqui nas redes sociais comparando as pedras do granizo que caíram aqui na região com um ovo, exatamente isso, para você ver o tamanho do estrago, hein? E Jaraguá do Sul, 6 casas destelhadas. Aqui em Joinville não foi registrado ainda nenhuma grande ocorrência em decorrência das chuvas aí de granizo que atingiram a nossa cidade. Olha, manda sua mensagem, hein? Manda sua mensagem. Você que está acompanhando a gente pelo YouTube da 89 FM, o James Fagundes já está por aqui. Abençoado por Deus. Bom dia a todos aí que dá 89 FM. Você aí ligadinho no YouTube, deixa sua curtida, faça sua inscrição na página do YouTube da 89 FM. Já estamos com uma programação lá. Tem os 2 programas de jornalismo, o programa de esporte com Gabriel Fronz e toda a tropa de elite. Mas também temos aí novidades. Pode vir novidades aí no YouTube da 89 FM. Mas também temos aí você que está no aplicativo, escutando no ônibus, né? Indo trabalhar, fazendo aquelas movimentações do dia a dia. Vamos às informações então, vamos aí ao nosso roteiro de notícias desta quarta-feira e nós sempre começamos pelo dólar. E vamos começar falando aí que fechou o dólar ontem, terça-feira, com leve variação negativa perante ao real em um dia marcado pelas disputas dos investidores pela formação do Petex no fim do mês no Brasil e pelos sinais mistos da moeda norte-americana perante a outras divisas emergentes do exterior. O dólar então à vista encerrou a sessão com queda de 0,19% aos R$ 5,16. No mês, a moeda já acumula alta de 2,32%, hein? A alta do dólar no mês em 2,32%, mas no ano há uma baixa, uma queda de 5,95%. Então o dólar fechou a R$ 5,16, tanto para compra como para a venda. E o que aconteceu com o dólar ontem, com vários assuntos aí nacionais e internacionais, vou dar um panorama aqui para você. Como pano de fundo nas negociações da moeda nessa terça-feira estavam as movimentações diplomáticas entre os Estados Unidos e o Irã. É, isso movimenta o dólar e a nossa economia, que tentam sustentar uma trégua ainda muito frágil no Oriente Médio. Equipes de negociação dos dois países deveriam chegar em Doha nessa semana, mas o Irã informou que nenhuma reunião entre as partes havia sido agendada. Além disso, ainda pela manhã, o Departamento de Trabalho dos Estados Unidos informou que as vagas de empregos abertas no país, um indicador da demanda por mão de obra, aumentaram em 9 mil, chegando a 7,5 milhões no último dia de maio, conforme o relatório do trabalho dos Estados Unidos. E na quinta-feira sai um novo relatório de emprego nos Estados Unidos referente ao mês de junho. Esse o relatório, o último que foi divulgado referente ao mês de maio, e agora o mês de junho, o relatório de emprego nos Estados Unidos, e também vai ser lançado o relatório de empregos aqui no Brasil, hein? Vamos ver qual é o setor da economia brasileira que mais empregou no mês de junho. E as despesas do governo federal caminham em direção ao maior patamar da história, hein? Vou repetir, hein? As despesas do governo federal caminham em direção ao maior patamar da história, alcançado em novembro de 2020. No período, os gastos da União somaram 2,8 trilhões no acumulado do último mês, dos últimos 12 meses, com dados atualizados pela inflação. Então, desde 2020, 2,8 trilhões de reais é as despesas do governo federal. Agora, os divulgados os dados de maio, divulgados na última segunda-feira, mostram uma distância de 189 milhões de reais do ápice em comparação ao ápice da pandemia. No mês passado, os gastos do acumulado nos últimos 12 meses do governo federal, olha, preste atenção, hein? 2,6 trilhões de reais. Esse foi o gasto, hein? Nos últimos 12 meses, as despesas têm sido pressionadas principalmente pelo crescimento dos gastos na Previdência, o benefício de prestação continuada, e em maio a Previdência custou aos cofres públicos brasileiros 1,1 trilhão de reais no acumulado do último ano, mais que o dobro do que o governo gasta com o pessoal, com a folha de pagamento, que está em 440 bilhões de reais. É dinheiro, hein? É só trilhão pra cá, trilhão pra lá. Eu nem sei o que é isso aí. Vou repetir, hein? Olha, a Previdência, só na Previdência no Brasil, 1 trilhão de gastos. De pagamentos, né? E o governo no último mês, no último ano, aí gastou 2 trilhões de reais. E o governo federal irá também eliminar, a partir de hoje, dia 1º de julho, a subvenção de 0,35 centavos por litro de diesel, diante do recuo da cotação do petróleo em meio à redução das tensões no Oriente Médio. O anúncio foi feito ontem pelo ministro da Fazenda, Dário Durigan, ressaltando que outras subvenções de combustíveis atualmente em vigor estão em avaliação para retirada gradual. Em entrevista à imprensa, o Durigan afirmou que a avaliação do governo agora se voltará a subvenções de R$ 1,12 por litro de diesel e de 0,44 centavos por litro da gasolina, que deve ser alvo de anúncios de retiradas graduais nos próximos dias. Então o pessoal está tirando aí, a partir de hoje, a subvenção de 35 centavos no diesel, então deve aumentar o diesel aí na ponta, na bomba, e depois a redução da gasolina. É importante essa decisão do governo, que pode impactar no nosso bolso. desde a guerra no Oriente Médio, promovida pelos Estados Unidos e Israel contra o Irã. No final de fevereiro, o governo anunciou uma série de medidas emergenciais para amortecer os efeitos da alta da cotação internacional do petróleo, com reduções tributárias ou subvenção do diesel, da gasolina, do querosene de aviação e também do gás de cozinha. De maneira geral, as medidas foram editadas com vigência de apenas 2 meses, para ver como é que ia ficar a questão da guerra. E em algumas delas foram até prorrogadas. No caso do diesel, estava em vigor até este mês 2 subvenções. Uma de 35 centavos por litro e outra no valor de R$ 1,12 também por litro. Eram 2 subvenções que agora caem. E aí fica essa subvenção aí total no valor aí de praticamente R$ 1,12 por litro no diesel e na gasolina é R$ 0,44. Vamos acompanhar. Olha, ontem no Joinville em Foco, alguns ouvintes ligaram para cá, mandaram mensagem através do WhatsApp, já estranhando a mudança no preço dos combustíveis em alguns postos, principalmente a gasolina aqui na cidade de Joinville. Estavam perguntando, o que está acontecendo? Não teve aumento da gasolina nos últimos dias. Olha, a gente está também investigando e apurando essa situação. Eu ontem falei até dando um toque aí para o pessoal. Deve sair nos próximos dias mais uma pesquisa do Procon, que sempre sai no início do mês ali. Faz entre aí o dia 2, o dia 3, o dia 1º. A partir de hoje deve estar aí sendo feita a pesquisa em 101 postos aqui da cidade. Sempre é feito. Todo mês eles divulgam para a empresa. Agora nós vamos saber. Vamos comparar. Se teve aumento em comparação ao mês passado, nós vamos saber se realmente isso é uma percepção de alguns ouvintes ou realmente de fato aconteceu um aumento dos combustíveis aqui em Joinville. Olha, nós temos ouvinte na linha. Ouvinte na linha tem prioridade.
1: WhatsApp 991210089. Bom dia, 89, aqui, motorista aplicativo. Só para aumentar o diesel, vai aumentar rapidinho, mas para reduzir a gasolina vai demorar.
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0: É isso, né, Ivan? O Ivan tá ligado, motorista de aplicativo. Pra baixar é aquela briga, né? Demora pra chegar aqui na bomba quando reduzem lá, lá em Brasília, lá o preço do combustível. Eu dou uma subvenção. Agora, pra aumentar, é rapidinho. Amanhã já tá tudo alto. Obrigado, Ivan, pela audiência sempre. Ouvinte assíduo aqui da 89 FM. E o ministro Alexandre de Moraes, do STF, o Supremo Tribunal Federal, avalia os esclarecimentos apresentados pela defesa do ex-presidente Jair Bolsonaro para decidir se prorroga ou não a prisão domiciliar humanitária. Moraes se reuniu com os advogados de Bolsonaro na terça-feira, ontem, em seu gabinete, para tratar da situação médica do ex-presidente e da arma registrada em seu nome, que foi apreendida em uma blitz em Brasília. A prisão domiciliar foi concedida em março deste ano por razões humanitárias, em razão dos problemas de saúde do ex-presidente. Entre eles, uma internação por broncopneumonia. Na ocasião, Moraes determinou que a manutenção do regime fosse reavaliada a cada 90 dias. O prazo se encerrou na última quarta-feira, dia 24, e o Moraes agora define se prorroga ou não a prisão domiciliar do ex-presidente Jair Bolsonaro. Olha, eu nem comentei muito aí, mas a briga tá feia da esposa, atual esposa Michelle Bolsonaro, com os filhos do Bolsonaro, né? A situação tá tensa, hein? O pessoal não tá se entendendo direito, é? Em véspera de eleição, a Michelle Bolsonaro tá chateada com o Flávio Bolsonaro, pré-candidato a presidente da República. Ela disse que foi humilhada, né? E também isso tem um impacto grande aí, principalmente no movimento de mulheres e também no movimento evangélico, do qual Michelle é muito forte. Olha, a informação de hoje, agora vai andar, hein? O fim da escala 6x1, agora vai sair do Senado, porque o presidente do Senado Federal, Davi Alcolumbre, se reúne nesta quarta-feira com parlamentares do governo e centrais sindicais para discutir a proposta de emenda à Constituição, o fim da escala 6x1. O texto foi aprovado na Câmara dos Deputados no final do mês de maio e espera por uma tramitação oficial no Senado, que ainda sequer começou, antes de ser votado no plenário da Casa. Assim que o texto chegou na Casa, o Alcolumbre justificou que o Senado não pode ser obrigado a carimbar qualquer proposta sem ter um tempo adequado e razoável para análise. Por isso que eu digo aqui sempre que vamos aguardar para ver como é que fica o final desse projeto do fim da escala 6x1, né? Passa para cá, passa para lá, discute aqui, discute ali, passou na Câmara agora em Brasília, agora tem o Senado, deve mexer alguma coisa para depois a gente discutir como é que vai ficar aí para o trabalhador, para o empregador, para todo mundo o fim da escala 6x1. Por enquanto, vamos aguardar as decisões do Senado. Daqui a pouquinho tem recesso, hein? Daqui a pouquinho o pessoal para de trabalhar lá em Brasília, só voltam em agosto. O Supremo Tribunal Federal, lá os ministros, o Xandão, o Alexandre de Moraes, o Dias Toffoli, Gilmar Mendes, essa turma toda faz a última sessão de julgamentos do semestre hoje, quarta-feira. Depois a pauta será suspensa porque o pessoal entra em recesso e só retorna em agosto. É, o STF vai entrar em recesso, a Justiça vai entrar em recesso, daqui a pouco os deputados entram em recesso. O único que não entra em recesso é a gente, trabalhador, né? Não tem recesso, é trabalhar direto, né? Aí os políticos vão todos pensar na eleição aí para deputado depois do recesso, em agosto, quando aí terminam as convenções partidárias, porque os partidos políticos e as federações poderão realizar as convenções partidárias a partir do dia 20 de julho desse mês até 5 de agosto. As convenções oficializam a escolha dos candidatos para as eleições agora de outubro de 2026. Essa etapa é obrigatória para registrar as candidaturas na Justiça Eleitoral. Essas reuniões fazem parte aí do calendário oficial da Justiça Eleitoral e são um requisito necessário para os partidos e federações que desejam lançar candidatos na eleição de 2026. Eleição que acontece no dia 4 de outubro. Dia 4 de outubro é a eleição. E se houver necessidade de segundo turno, em caso governador do estado, presidência da república, a votação acontecerá no dia 25 de outubro. Para você que não tá ligado, né? É a eleição para presidente, para vice-presidente, para presidente, né? 27 governadores, além de 513 deputados federais, senadores e deputados estaduais. E aqui em Santa Catarina você vai ter uma lista grande para votar. Olha, temos ouvinte na linha, Jonathan Marques, vamos colocar no ar.
3: WhatsApp 991210089. Bom dia, Marcão, bom dia, John.
0: Bom dia.
3: Ah, Marcão, tem um posto aqui em Joinville que já aumentou a gasolina, sim. Tem um posto ali no Floresta, na Santa Catarina, esquina com a Avenida Ramos Alvim ali, que ali já aumentou mais de 20 centavos a gasolina ali. Valeu, Valdo.
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0: É, o pessoal tá identificando aí subidas no preço dos combustíveis, hein? Não é o primeiro que manda mensagem aqui no 89 FM aqui dizendo que aumentou, e aumentou sim. Vamos conferir aí na próxima pesquisa. Vamos ao intervalo comercial, daqui a pouquinho nós vamos voltar, vamos falar aí da chuva de granizo aí que atingiu toda a região norte de Santa Catarina, também vamos falar aí muito aí de algumas notícias tristes e lamentáveis, como a tragédia na BR-101 lá em Barra Velha, que vitimou duas jovens aqui da nossa região. Tudo isso depois do intervalo comercial, a gente já volta.
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0: Não perca a hora, agora no 89 FM, 73.
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0: Estou de volta, agora às 7 horas e 7 minutos aqui em Joinville, e temperatura 17 graus nesse momento na cidade de Joinville. Olha, o tempo está seco, mas está nublado, né? Está bem nublado, tem pista molhada também. Muito cuidado você que está transitando aí pela cidade, já aí no agito, já no trecho, já circulando pela cidade de Joinville e em toda a nossa região também. Um abraço para todos os pais aí que estão deixando a criançada na escola, aí todo mundo comportadinho, né? Todo mundo bonitinho para chegar na sala de aula, comportado, sem fazer bagunça, porque a professora não gosta quem faz bagunça e nem quem chega atrasado também, fica atrapalhando o fluxo da aula, né? E tem diretor aqui da escola que fica na porta acompanhando o pessoal que chega meio agitado. Ó, vamos diminuir aí, pessoal, vamos estudar, né? Que é importante, né, Jonathan Marques? Jonathan Marques, quando era pequeno, olha, a professora sempre elogiava, era um menino comportado. É a informação que eu tenho, hein? Das antigas diretoras, Jonathan Marques. É, e o pessoal fica reclamando aqui com o Marco Aurélio. Ó, Marco Aurélio, eu tô saindo do plantão, também tô indo descansar agora, não é todo mundo que tá indo trabalhar, né? Mas é, tem gente aí saindo dos plantões, os plantonistas que ficam aí chegando em casa nesse momento, descansando, mas ouvindo 89 FM, isso é importante. Olha, e tem gente no WhatsApp, o WhatsApp tá agitado hoje aqui.
1: Primeiro eu queria dar os parabéns aí ao Judiciário por mostrar aí para a população e para esse vereador, principalmente, que liberdade de expressão não é discriminação, não é xenofobia. Eles têm que entender e aprender que Joinville é formada e também tem uma grande ajuda de muitas pessoas que vieram de outros estados, sabe? Joinville cresceu com mão de obra de outros estados na área civil, na indústria, no comércio. E esse vereador realmente ele tem que fazer muito mais do que um curso de direitos humanos. Ele tem que aprender aí a respeitar as pessoas e que o povo lembre nas próximas eleições.
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0: É, se o nosso ouvinte aí está se referindo a uma notícia que nós vamos falar nesse bloco aqui de um vídeo que, nas redes sociais aí, que foi considerado discriminatório pelo Ministério Público Federal contra o vereador aqui de Joinville, o Matheus Batista, do União Brasil. Eu vou falar sobre esse caso aí, outros casos que aconteceram na Câmara de Vereadores ainda nesse bloco, mas antes disso, nós vamos falar de uma notícia aqui que impactou toda a região na noite de ontem, que foi nas primeiras horas da manhã, que teve aí essa chuva de granizo, né, gente? Que começamos, infelizmente, com essa notícia que atingiu principalmente Jaraguá do Sul, Araquari e toda aqui a nossa região, teve Schroeder também, teve várias regiões com pedra de granizo. As imagens são chuva de granizo e as imagens são impressionantes, registradas pelos moradores nas ruas, principalmente de Jaraguá do Sul, pedras de gelo, acúmulos de granizo nas vias e nas calçadas, principalmente na região central aqui da vizinha cidade de Jaraguá do Sul. Foi o mais impressionante. O fenômeno aí ocorreu durante essa passagem do temporal ontem. A Defesa Civil estava avisando. Aqui em Araquari, na região do Porto Grande, também no Tinga também registrou o mesmo fenômeno, com imagens impressionantes aí de pedras. Olha, algumas pedras que tinham o tamanho de um ovo, exatamente. Teve gente que fez a foto comparando um ovo e a pedra de granizo ali, da pedra de gelo. Olha, impressionante. A queda do granizo ocorre em meio a baixas temperaturas que avançam sobre aqui a região sul do Brasil. É uma combinação entre o ar frio em altitude com as nuvens de tempestades, que favoreceu aí a formação das pedras de gelo, fenômeno registrado também em Mafra e em Rio Negro. As previsões indicam que a estabilidade deve permanecer aqui na região, aqui, principalmente a nossa região, até quinta-feira. Há possibilidade de novos temporais, chuvas intensas, rajadas de vento e queda de granizo em áreas isoladas. Aqui em Joinville, o mesmo alerta da Defesa Civil ontem à noite, hein? Devido aos temporais aqui na nossa cidade. E agora pela manhã, a Defesa Civil aqui em Joinville também divulgou que Joinville teve registros de chuva de granizo ali na região, em algumas regiões da zona sul da cidade, principalmente o Itinga, que eu falei, e a Estrada Santa Catarina, bem próximo de Araquari. A Defesa Civil atendeu moradores de 7 residências aqui da cidade com oferta aí de lona, porque teve o pessoal teve o telhado danificado. Não há registro de feridos e foi a única região que a Defesa Civil notificou aqui em Joinville a queda de granizo. Então fica aí o alerta, Defesa Civil pode ser acionada em qualquer emergência através do número 199 e o Corpo de Bombeiros através do número 193. Temos ouvinte na linha. Ouvinte na linha tem prioridade aqui no jornalismo da 89 FM.
3: Muitas mensagens chegando por aqui, Marcão, falando sobre esse aumento dos postos aí de combustíveis, mas estão dando nome, endereço, então a gente vai dar só um apanhado aqui. A maioria que a gente tem percebido teve um aumento aí de 40 centavos. Vários saíram de 6,5 para 6,45, 6,8 para 6,48. A base está essa aí. 40 centavos já o consumidor pode sentir nas bombas.
0: É, e aí tem um ouvinte aqui que tá dizendo o seguinte, né? O Procon não tem que avisar o que subiu, tem que avisar por que que subiu, né? Por que teve esse aumento? Nós vamos atrás aí para saber o que que tá acontecendo nesse aumento aí de pelo menos 40 centavos do preço do combustível na bomba, segundo nossos ouvintes aqui, retratado pelo Jonathan Marques. Olha, a Isis, nossa ouvinte, está dizendo o seguinte, ó, trânsito lento na frente da Tupi, estão fazendo manutenção dos postes e está andando apenas em uma pista. Pô, mas esse horário...

Olha, a Isa do... A foto da Isa do Iririú tá mandando também aqui a foto aqui que a filha dela mandou. Pedregulho, hein? Lá no Itinga, Araquari, que caiu nessa noite, na noite passada, né? Na noite passada aqui na nossa região, chuvas de granizo. É, o pessoal tá mandando muita placa aqui dos aumentos dos combustíveis, também a gente, mas aí tá, realmente o pessoal, tem gente falando que o preço tá mais barato em alguns pontos da cidade, né, mas aí tem que pesquisar, né, o pessoal sair daqui pra abastecer mais barato lá em Piraberaba é complicado, aí já não valeu a pena a economia, né. Mas tem que ficar ligado, o preço do combustível sempre tem essas variações aqui na cidade de Joinville. Olha, eu vou falar agora de uma notícia muito triste mesmo, praticamente uma tragédia que aconteceu em Barra Velha na madrugada de segunda para terça-feira. Uma caminhonete, uma S10, saiu da pista na BR-101 e terminou aí com a morte de duas jovens, uma de 18 anos e outra de apenas 16 anos. O que estranha nesse caso é que os dois homens que estavam dirigindo o carro, um homem que estava dirigindo o carro de 21 anos e um outro também jovem que estava no carona de 20 anos, saíram do local, desapareceram, fugiram. A polícia está investigando as causas desse acidente. A Polícia Rodoviária Federal não informou o que provocou essa saída de pista. Teria sido uma conversão, talvez em alta velocidade, e as causas do acidente estão sendo investigadas. As duas meninas, vamos falar assim, né? Porque 18 e 19 anos, cá para nós, né, gente? Duas meninas foram identificadas como a Islena Tarcisa Souza Cutrim, de 18 anos, e Giovana Eduarda Santiago, de 16 anos. Elas eram amigas, tinha uma outra menina também, né, dentro do carro, eram cinco pessoas. O acidente teria ocorrido depois aí das comemorações da vitória do Brasil na Copa do Mundo. O pessoal saiu, né, para comemorar aquela coisa toda, e teria tido esse acidente que ocorreu por volta da meia-noite. Então fica a dica aqui, né, gente? Vamos tomar cuidado aí nas comemorações do Brasil, vamos divulgar daí a molecada aí que se empolga aí com a seleção brasileira, aí pelos bares e tal, tem que comemorar mesmo, tem que curtir, tem que aproveitar, mas vamos ter prudência, hein? Vamos ter prudência e muito cuidado. Foram duas vítimas de duas jovens, vidas de duas jovens aí que infelizmente perdemos aí por imprudência no trânsito. Olha, vou falar agora sobre política, um pouco para dar uma aliviada, mas nem tanto, né? Vamos avaliar aí, porque a prefeita Rejane Gambin teve uma definição política aí no seu governo, né? Definiu um novo líder do governo na Câmara de Vereadores. É o vereador Lucas de Souza, do Republicanos. A Rejane Gambin, que é do Partido Novo, escolheu um líder de um outro partido, que é o vereador Lucas de Souza, do Republicanos. Ele assumiu a liderança do governo no lugar do vereador do partido da prefeita, Neto Peters. Mais do que substituir o líder, a prefeita aí está reorganizando a sua articulação política justamente neste momento que a administração deixa para trás o período aí de adaptação, né? Ela já passou a adaptação do governo Rejane Gambin e agora entra numa fase que é preciso aprovar projetos complexos, discussões melhores com a Câmara e evitar os desgastes naturais que acontecem aí, principalmente nos próximos anos depois da eleição estadual. Agora a estratégia municipal está voltada também para o sucessor da Câmara na Câmara de Vereadores, né? No final do ano tem a eleição da presidência da Câmara e o Lucas se coloca aí, como líder do governo, se coloca aí no páreo para ser presidente da Câmara ainda esse ano, lá no final do ano, substituindo o atual presidente Diego Machado. Tem muita água para rolar, mas começa aí uma movimentação. Claro que o favorito, caso não vença a eleição, já que ele é pré-candidato a deputado estadual, o Neto Peters, se não vencer a eleição, é talvez um possível candidato aí à presidência da Câmara, mas o Lucas se coloca aí com um perfil muito semelhante da Rejane, tenta imprimir no governo um discurso mais moderado, sem grandes atritos. Ele é presidente da Comissão de Urbanismo e é o novo líder de governo da Rejane Gambin, na Câmara dos Vereadores. E é o primeiro aí, desde o Adriano Silva, a ser líder do governo sem ser do partido do prefeito. E é uma movimentação política interessante. E o assunto aqui também do dia é que após a divulgação dos vídeos nas redes sociais com conteúdo considerado discriminatório contra moradores do Morro do

0: Cocotó, em Florianópolis, o Ministério Público Federal determinou a retirada imediata do conteúdo publicado pelo vereador aqui de Joinville, o Matheus Batista, do União Brasil. A publicação causou grande polêmica, foi vinculada nas redes sociais e continha declarações ofensivas direcionadas aos moradores da comunidade lá de Florianópolis. Além do Matheus Batista, o pré-candidato a deputado estadual Felipe Barcelos, que era assessor e muito ligado ao Matheus Batista, também foi citado. O caso aconteceu em janeiro desse ano e gerou uma grande repercussão, uma grande polêmica após a divulgação do vídeo pelo vereador aqui da cidade. O conteúdo resultou em denúncia às autoridades por ato de racismo e xenofobia. Na decisão, o Ministério Público Federal apontou que o Morro do Mocotó é composto majoritariamente por pessoas negras, além de reunir parcela significativa da população em situação de vulnerabilidade socioeconômica. O conteúdo resultou em denúncia às autoridades por ato de racismo. Além da remoção do vídeo, o vereador e o pré-candidato deverão publicar uma nota de esclarecimento nos mesmos canais utilizados para divulgação do canal original. A manifestação ainda deverá permanecer disponível pelo mesmo período que o vídeo discriminatório ficou publicado nas redes sociais. O acordo também ainda prevê a participação dos dois políticos em cursos de aperfeiçoamento, formação em direitos humanos que são oferecidos pela Escola Superior do Ministério Público da União. E após a conclusão da capacitação, ambos deverão apresentar ao Ministério Público Federal o certificado de participação e comprovar o aproveitamento exigido pela instituição. O termo de ajustamento de conduta estabelece que o descumprimento total ou parcial dessas obrigações resultará em aplicação de multa de R$ 200 por dia. É, complicado. Olha, essa situação aí da declaração do vereador Matheus Batista, eu vou dar minha opinião muito clara aqui para você, né? Foi uma declaração infeliz, né? Pega uma comunidade que tá lá, tem muitos trabalhadores, pode haver, obviamente, IA, crime organizado ali, como em várias comunidades, inclusive aqui em Joinville, mas assim, a maioria são pessoas trabalhadoras, pessoas que saem cedo para trabalhar, que voltam tarde, que são vítimas aí de um crime organizado que tomou conta, que a polícia, os órgãos de segurança têm que fazer a sua parte e cumprir com a sua obrigação, que é dar segurança e tranquilidade para os moradores dessas regiões. O jeito que o vereador Matheus Batista aqui em Joinville gravou, com insinuação que ali só tinha gente do mal, gente mau caráter, vagabundo, enfim, todo mundo era bandido, aí ultrapassou o limite da liberdade de expressão e aí teve que fazer um acordo com o Ministério Público Federal e tirar aí esse vídeo do ar. Mas antes agora a gente entrar no intervalo comercial, também teve outra ação de vereadores aqui da Comissão de Proteção e Civil e Segurança Pública. Essa é boa, hein? Que fizeram uma blitz ali no antigo prédio dos Correios que está abandonado aqui no centro de Joinville, hein? A comissão é presidida justamente pelo Matheus Batista. É, tem coisa boa para se fazer aqui na cidade em vez de gravar um videozinho lá em Florianópolis, né? E ele esteve no local, também esteve no local o pastor Ascendino Batista, que foram lá e, olha só, identificaram gente lá que era para estar com tornozeleira eletrônica e não estava porque tinha rompido o sistema. Gente, homens que recém saídos do presídio regional aqui de Joinville que estavam invadem o antigo prédio dos Correios para usar drogas, para ficar lá escondido, para ficar organizando aí pequenos furtos. Olha, e o antigo prédio dos antigos Correios fica no lado do camelódromo, na frente de um ponto de ônibus. Quem pega o ônibus para ir para Araquari, por exemplo, uma grande concentração de trabalhadores ali, e na frente da prefeitura de Joinville, né, gente? Olha, o negócio é escandaloso aí, prédio dos Correios abandonado completamente e agora chegou na Câmara, os vereadores foram lá. E aqui no ponto de partida, os ouvintes já haviam denunciado que gente estava entrando lá dentro do antigo prédio dos Correios para fazer uso de drogas e ficar lá em grupinhos reunidos. Olha, o prédio está completamente abandonado, é preciso uma saída para esse prédio. Olha, só pelo... E outra coisa, né, gente? Aqui pelo centro da cidade, no lado do ginásio Abel Schultz. O lado do Abel Schultz, que tem jogos, adolescentes que frequentam lá para treinar nas modalidades esportivas, pessoal do terminal do ônibus que tem que passar por ali, é na frente da Prefeitura de Joinville, esse a questão do camelódromo aqui de Joinville. A vereadora Vanessa da Rosa, que é do PT, esteve no local junto com integrantes do Instituto Federal de Santa Catarina, e poderia assumir o local para fazer ali salas de aula, né? Curso. Aí sim, né? Dá um aproveitamento ali para os antigos Correios. Mas é muito lento, né? Tem que ter mais agilidade aí nessa decisão e estar na Câmara de Vereadores. Aí sim, é função da Câmara de Vereadores. Pressionar, fazer reuniões, fiscalizar, ver uma boa ideia, implantar nova ideia, propor para o executivo e não ficar nesse videozinho gravado aí por aí para lacrar, para ganhar like, que não serve para nada. E vamos lá, vamos ao intervalo comercial, depois nós voltamos para falar aí mais de assuntos aqui de Joinville e em toda a região, e também vou falar aí de um acidente de trabalho que vitimou um trabalhador aqui em Joinville e também um ouvinte que reclamou da falta de água na Zona Sul, lá na Monsenhor Gersino, e a gente já tem a explicação da Prefeitura. E depois do intervalo comercial a gente já volta.
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0: agora às 7h25.
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0: Muito bem, estamos de volta agora às 7 horas e 30 minutos, exatamente, 7 horas e 30 minutos aqui em Joinville. Você que está chegando no trabalho, você que está já em deslocamento pela cidade de Joinville, ou você que está saindo de casa agora, tomando aquele cafezinho, também estou tomando o meu aqui tranquilamente, né, para dar aquela aquecida aí, que tá até friozinho, né, mas o tempo tá nublado aí, não vai chover hoje, pelo menos o tempo está seco aqui. E eu faço uma menção para todo mundo que está no YouTube da 89 FM, né, o James Fagundes dando bom dia, o Luciano Carvalho também por aqui, o Luiz Carlos Anjos falando aqui, ó, vamos aprender a votar, turma, sem os votos para esses políticos aí, mimizentos, ladrões e pá, enfim, aquela coisa toda, mas vamos escolher melhores os nossos representantes, porque tá difícil, hein, alguém vai ter que, vamos ter que colocar alguém que preste. Esse é o desabafo do Luiz Carlos dos Anjos. O Nelson Amorim lá de Piraberaba, ouvindo e sempre ligadinho na 89 FM, obrigado ao Nelson Amorim. E o Jefferson Honorato dizendo o seguinte, ó, a gasolina aqui no Aventureiro tá abaixo de R$ 5, R$ 6, R$ 5,89, que segundo ele, mas falou o nome do posto aqui, fica registrado. E o Sidney tá dizendo o seguinte, também sobre o preço dos combustíveis, pegou fogo aqui o preço dos combustíveis aqui no WhatsApp e na 89 FM. O Procon tem somente demagogia, quando a gasolina baixa faz um show pirotécnico, mas quando a gasolina aumenta, todos somem e ficam bem escondidinhos numa sala, como dizia o Beto Gebaile. Um abraço também para o meu amigo Wellington Nardes, professor. Não, Wellington Nardes, não, esse é outro Nardes, né? Não sei se sou parente, mas é meu amigo o Nardes, que está em deslocamento para Curitiba, professor aqui de Joinville, que também dá aulas em Curitiba e está em deslocamento pegando a 89 FM, provavelmente no aplicativo do carro, até Curitiba. Olha, atenção aí também, olha, um novo acidente aqui, o Vitor tá avisando aqui, um acidente envolvendo uma moto agora no viaduto da Otto Kardeffel, hein, pessoal saindo ali do Nova Brasília, do São Marcos, um acidente com moto no viaduto da Otto Kardeffel. E temos ouvinte na linha com prioridade.
1: 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Vamos ouvir o outro lado da moeda também, vamos lá.
2: Bom dia, Jonathan Max, meu amigo Marco Aurélio Braga. Bom dia. Aqui no Fátima abaixou, hein? Aqui tá R$ 5,99 a gasolina. É, tem lugar que abaixou.
0: 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É um negócio meio louco, né? Tem gente que sobe, tem gente que baixa. Mas assim, o importante, até para um esclarecimento, para a gente ficar nessa aí, baixou, aumentou, tem o nosso ouvinte aqui que tem razão, né? Mais do que aumentar é para saber por que aumentou e qual é o motivo de ter aumentado. E muita gente questionando, por que uma cidade é mais cara, outra cidade é mais barata? Porque tem questões de impostos, né? Alíquotas diferentes, deslocamento, enfim, tem uma série de fatores que compõem o preço da gasolina de município para município. Principalmente a questão dos impostos cobrados. Mas a gente vai atrás, vamos ter que ir atrás, né? Porque aí, toda vez que dá esse balanço aí na gasolina, todo mundo se questiona. E a nossa função aqui no jornalismo é trazer esclarecimentos para a população e não confundir ainda mais. E nós vamos atrás, vamos ter que buscar essa explicação, o porquê desse possível aumento, o porquê desse ajuste, o que está acontecendo e principalmente para deixar a população melhor esclarecida. É, mas tá agitado o WhatsApp da 89 FM aqui, muitas mensagens, muitas informações aqui que estão chegando através do nosso WhatsApp. Ainda bem, agradeço todo mundo aqui pela audiência, a gente não consegue colocar todo mundo no ar, mas a gente dá uma olhadinha aqui para colocar, e Jonathan Marques tem mais um ouvinte na linha.
3: Bom dia, povo de Joinville, da rádio.
0: Bom dia.
3: Aqui é o Márcio do Costa Silva.
0: Bom dia.
3: Pô, eu fiquei sabendo que na escola Tufi Dip, no Jardim Iriu, os alunos ficaram intoxicados por uma substância que nem sabe o que, que é. Os pais estão revoltados e a escola não dá esclarecimento, né? Gostaria aí que o pessoal aí da rádio, os vereadores estão escutando, né? Fosse lá na escola para ver, porque imagine se morre uma criança dessa aí, um aluno adolescente aí na escola, sendo que leva para a escola para adquirir conhecimento e os responsáveis não sabem nem o que aconteceu, não sabem nem que substância. Os pais estão pedindo para a escola o que foi usado, se foi thinner, se foi água raiz, que eu acho que não causaria isso aí. Então, é difícil, né? Então, o pessoal aí da imprensa, os vereadores, aí tem que correr atrás disso, hein, pelo menos.
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0: É, realmente aconteceu esse episódio na escola estadual, a escola estadual Tufidip, no bairro Iririú. Alguns alunos passaram mal, depois uma estudante chegou a desmaiar após exposição aí a um produto químico. Segundo a Secretaria Estadual de Educação, por meio da Coordenadoria Regional de Educação aqui de Joinville, teve a informação que durante uma limpeza de uma sala da supervisão da escola, que estava desocupada, foi passado ali um produto químico e esse produto teria provocado reação em alguns estudantes, inclusive com desmaio, sintomas de falta de ar em alguns outros estudantes. A secretaria também informou que as circunstâncias dos casos ainda estão sendo apuradas, mas provavelmente ocorreu aí devido a essa manutenção de limpeza na sala de supervisão da escola. É, realmente, os pais ficaram preocupados, todo mundo fica preocupado aí, é importante dar uma checada melhor aí nos esclarecimentos aí sobre esse episódio que aconteceu na escola estadual Tufidip aqui em Joinville. Olha, e falando em escola também, ontem no programa Joinville em Foco, nós recebemos uma informação, uma mensagem da nossa ouvinte que talvez escute um programa ou escute o outro, mas enfim, um assunto que também mobilizou muito aqui o jornalismo da 89 FM. Eu fui atrás das explicações do que estava acontecendo, porque segundo a nossa ouvinte, na região da escola ali, Oswaldo Aranha, nas imediações da Monsenhor Gersino, o pessoal está reclamando da falta de água desde quinta-feira. Olha só, desde quinta-feira está acontecendo a falta de água aqui em Joinville, na região ali da Monsenhor Gersino, nas proximidades da escola Oswaldo Aranha. Nós fomos atrás das explicações, eu fui atrás das explicações e recebi, através da Secretaria de Comunicação, o seguinte relato. A Águas Joinville está informando que está realizando realmente obras de melhorias na rua Monsenhor Gersino. Essa obra são a troca dos ramais, os quais estão sendo conectados com uma nova rede, que também é a desativação da rede antiga. Então está tendo uma obra da Águas Joinville mexendo ali na nova rede e tirando a rede antiga. Na segunda-feira, a Escola Municipal Oswaldo Cabral, entrou em contato com a companhia para relatar a falta de água. Para suprir a demanda da escola, houve envio de um caminhão-pipa, no qual contribuiu para manter aí a preservação da água no local. Em paralelo, foi feita uma verificação da pressão da água também nos imóveis no entorno da escola Professor Oswaldo Cabral. Eu falei Oswaldo Aranha, mas Oswaldo Cabral é o nome da escola ali na Monsenhor Gersino. Bem na Monsenhor Gersino. E agora foi identificada também a necessidade de substituir o ramal da escola e também de mais dois estabelecimentos próximos à escola. A paróquia Nossa Senhora de Fátima, localizada na Monsenhor Gersino, e uma revenda de automóveis também localizada na Monsenhor Gersino, na esquina com a Rua dos Astronautas. Então, tem essa complexidade, trata-se de uma via de grande movimento, os serviços são realizados somente no período da noite, por meio de autorização do DETRANS, visando o menor impacto para a população no trânsito, obviamente, da Monsenhor Gersino, que é um trânsito já muito complicado e de grande fluxo. Inclusive, essa nossa ouvinte havia falado isso. Olha, eu recebi informação que não estão fazendo reparo porque o DETRANS não está permitindo. Não, o DETRANS está orientando a fazer à noite, onde teria menor impacto no trânsito. O sistema de atendimento da Águas Joinville também registrou aí que três protocolos, um da escola Oswaldo Cabral na segunda-feira e dois outros registros no dia 30, ontem, um na paróquia e o outro na revenda de veículos. Não há outros registros ali na região de falta de água desde quinta-feira. É importante salientar aí a população que, caso esteja enfrentando essa instabilidade no abastecimento, informações registradas nos canais, devem ser registradas nos canais da prefeitura, registre ali através do número 115 ou no WhatsApp da Águas Joinville. Vou falar aqui em 47 99771 8115. Vou repetir, 47 99771 8115, ou através do número 115. Essa é a explicação dessa falta de água na região ali da escola Oswaldo Cabral, na Monsenhor Gersino, que impactou, inclusive, na paróquia ali na igreja Nossa Senhora de Fátima. Olha, e você empolgado aí com a Copa do Mundo aí? O Brasil venceu o Japão e eu ouvi vários foguetes aí, fogos de artifício aí, soltaram pela cidade na segunda-feira. E aí, esse fogo de artifício em Araquari provocou cenas de tensão na segunda-feira. Olha, não é pra rir, hein, gente? É um negócio sério. Um cãozinho ficou apavorado com os fogos e entrou num espaço que ficou apertado e ele não conseguia mais sair. Devido aos fogos, os cães são muito atingidos, né, os animais, e aí o pessoal tentou ali tirar o cãozinho ali do espaço, ficou na parede, preso numa parede ali, tiveram que chamar os bombeiros, o pânico danado, para salvar o cão, e os bombeiros foram lá e conseguiram salvar aí o cão, que estava assustado com os fogos de artifício aí soltos na cidade de Araquari. Olha, solturas de fogo com estampido é ilegal, hein, conforme lei estadual e lei municipal, que proíbe a queima de fogos de artifício com estampido. Aqui em Joinville tem inclusive multa em 50 UPMs, dá R$23 mil aproximadamente aí a multa quem for aí, né, flagrado soltando fogos de artifício, que olha, não causam só problemas para os animais, tá? Tem pessoas, crianças, adolescentes, pessoas autistas, pessoas que estão em tratamento médico, pessoas que estão sendo cuidadas, principalmente idosos. Então, fogos de artifício, muita gente gosta, muita gente acha bacana, mas olha, gente, vamos também ter melhor empatia. E aí tem coisas tem coisas que mudam, né? Antigamente era fogos de artifício, tudo bem, fazendo carreatas, soltavam fogos. Hoje já não cabe mais isso. Tem tanta coisa que a gente fazia antigamente que hoje já não cabe mais. Antes a gente nem percebia aí esse impacto aí com cães ou impacto com autistas ou pessoas com idosas que estão sendo cuidadas, que estão acamadas. A gente nem percebia isso, porque era uma coisa comum, cultural, enfim, mas hoje já mudou, né? Então é preciso as pessoas terem pelo menos consciência e uma palavra-chave, empatia. E também uma notícia triste é um acidente de trabalho que resultou na morte de um homem numa fábrica aqui de Joinville. A vítima prestava serviço terceirizado e informou, e aí informações preliminares apontaram que ele sofreu uma descarga elétrica na tarde de ontem e acabou morrendo. Em nota, a empresa Crona, onde aconteceu esse acidente, lamentou a morte do trabalhador e informou que está prestando todo o apoio necessário aos familiares. Aqui em Joinville, a cidade está no topo da lista dos registros de acidentes de trabalho. Nesse tipo de trabalho, no ano passado, foram mais de 4.800 casos registrados somente em Joinville.

0: E vamos ao intervalo comercial, voltamos depois para falar de Copa do Mundo, hein? Olha, o México ontem venceu, pode ser adversário do Brasil se o Brasil passar a Noruega, que ontem carimbou a vaga também para as oitavas de final. Brasil e Noruega no domingo, 5 horas da tarde. E se o Brasil passar, pega México ou provavelmente a Inglaterra, que passa, joga hoje, né? Vamos ver como é que vai ficar. Olha, eu tenho medo do México. Vamos para o intervalo comercial, voltamos daqui a pouco com o comentário de Gabriel Fronze.
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0: Agora, 7h44.
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0: Muito bem, estamos de volta agora às 7 horas e 48 minutos desta quarta-feira, 1 de julho de 2026. Já chegamos no segundo semestre, né? Tem as festas de julho e julho agora. Vai ter o Pissarraiá em Barra Velha, tem a festa da Tainha em Barra do Sul. Tá cheio de festas aqui na região. É uma tainhazinha, faz bem. A safra da Tainha foi boa, hein? A pesca da Tainha foi excepcional. Tainha não vai faltar, hein? Lá em Barra do Sul, como a festa, olha, uma festança lá, Pissarraiá em Pissarras, hein? Shows nacionais, tem até um rodeio, até um rodeio lá em Pissarras. Hoje no programa Joinville em Foco eu ouço o prefeito, vou ouvir o prefeito de Pissarras, que está em atividade lá, para falar tudo uma festa Pissarraiá, que é uma das maiores festas juninas aí, agora julinas, né? Porque é em julho, aqui da nossa região, na bela praia de Pissarras. Olha, muito obrigado você participando aqui do 89 FM. O WhatsApp pegou fogo aqui, ó. O pessoal falando do preço dos combustíveis, a gente falando aí dos acidentes de trânsito aqui na cidade. Tem um acidente de moto embaixo do viaduto da Alta Kardeffel nesse momento. E também a BR-101 sentido Curitiba tá parado, próximo a esse acidente aí que aconteceu com a moto. Eu informo o Hélio do bairro Comasa. Já tá tendo impacto muito grande na BR-101, esse acidente envolvendo um motociclista. Realmente, a BR-101 tá paradinha, hein? Um acidente envolvendo um motociclista nas proximidades do viaduto com a Otto Kardeffel. Na BR-101 foi o acidente. Olha, e esse bloco, o último bloco é de esporte, e quem entende de esporte aqui na 89 FM é Gabriel Fronze.
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0: Bom dia, meu amigo Gabriel Fronze, ótima quarta-feira para você. E olha, Gabriel, o México ontem assustou, hein? O pessoal já tá ficando preocupado. Embora nós tenhamos aí a Noruega, que é a próxima adversária do Brasil nas oitavas de final, tem o México aí. Eu tenho medo do México, Gabriel. Tô com medo.
2: É, tem que ser... A César o que é de César, né, Marcão? Um ótimo dia pra você, pra todos ligados aqui na 89 FM. Isso porque o México ontem conseguiu a classificação, né? Fez 2-0 contra o Equador com um gol do Quiñones logo aos 21 minutos do primeiro tempo. Depois, aos 30 minutos, ou seja, 9 minutos depois, o Raul Jiménez já tinha feito 2-0. E o México não passava de 4 jogos de Copa do Mundo desde 1986, Marcão. Então, eram mais de 8 Copas desde 86, quando o México conseguiu sediar o Mundial e ficar em sexto lugar. O México não conseguia passar do que era o primeiro mata-mata, no caso, as oitavas de final. Agora, como a Copa foi estendida, tem essa primeira fase, a segunda fase, né, a fase 16 avos. O México ontem conseguiu vencer e pode estar no caminho da seleção brasileira. Afinal, ele já está classificado para as oitavas de final e pega o vencedor do duelo entre Inglaterra e República Democrática do Congo, que se enfrentam hoje, né, nas partidas desta quarta-feira. Mas assim, olho no México, né, Marcão? Olho é a México. Primeira equipe desde a Itália em 1990 que não sofreu gols nos 4 primeiros jogos de um Mundial. Então a gente vem falando muito do México, que tem esse fator casa e tudo mais. O jogo de ontem até atrasou um pouquinho para começar, mas a gente tem que pensar um pouco na solidez defensiva desse time do Javier Aguirre. É a primeira seleção desde 1990 a passar 4 jogos iniciais de Copa sem sofrer gols.
0: É, e chamou atenção mesmo o time do México, joga em casa, né? Tá empolgado ali pela torcida, é perigoso o time do México. Mas antes a gente tem que passar pela Noruega, né, Gabriel? E só pra manter a tradição que tá dando certo, eu tenho medo da Noruega. Tem aquele alemão grandão lá na frente lá, alemão, vou dizer, ele é norueguês, né, gente? Mas aquele rapaz lá que faz gol, hein? Não ter, não é fácil.
2: O Haaland é um dos melhores, se não o melhor finalizador do futebol mundial na atualidade, né? Eu acho que dividem esse protagonismo ele e o Harry Kane, o inglês que joga no futebol alemão. E o Brasil nunca ganhou da Noruega, né, Marcão? Esse é um ponto fundamental, assim, de seleções desta prateleira do futebol europeu. A Noruega é a única que o Brasil nunca conseguiu vencer, né? Então já foram 4 jogos, nenhuma vitória da seleção brasileira. Brasil que vai ter o desfalque do Lucas Paquetá. Então a CBF ainda não confirma oficialmente, mas o Paquetá dificilmente retorna nesta Copa do Mundo, né? Todos os portais já dão que o Paquetá está fora da Copa. E aí o Ancelotti vai ter que se reinventar para buscar a melhor alternativa para o jogo do próximo domingo.
0: É, tá complicado aí. O Brasil, olha, eu estava pensando hoje de manhã, Gabriel, só para comentar com você, você pode explorar um pouco melhor, se já não explorou, aí no 89 Esportes ao meio-dia com Douglas Martins e com Elton Carvalho. Olha, o Ancelotti é um excelente treinador, é verdade, italiano, sim, multicampeão, mas o que o Brasil tá de desfalque nessa Copa do Mundo não é brincadeira, hein? O Brasil perdeu o Estevão, agora perde Paquetá, perdeu o Rafinha, olha, ele tem toda hora tem que se reinventar, né?
2: É, vamos pensar assim, né, Marcão, fazer uma ordem cronológica. Você perde o Éder Militão lá atrás, aí depois você perde o Rodrigo, aí depois você perde o Estevão, aí você perde o Wesley, perdeu o Rafinha, que pode ser que volte ao decorrer da Copa do Mundo, e agora perde o Lucas Paquetá. Então, assim, várias seleções também tiveram desfalques, é bem verdade, mas o Brasil tá muito desfalcado mesmo, muito do que seria essa ideia, porque talvez se o Rodrigo e se o Estevão tivessem em condições, o Paquetá jamais seria titular da seleção brasileira nesse momento.
0: Entende? Era uma boa alternativa, né, de substituição, né?
2: Até mesmo a questão do Danilo. Danilo vem sendo lateral direito titular nesta Copa do Mundo, é reserva no Flamengo, né? Reserva do Varela da seleção uruguaia, mas talvez o Militão jogasse como lateral direito, zagueiro improvisado por ali. Enfim, quem mesmo com o desfalques, assim, vem jogando a Copa do Mundo como se estivesse jogando uma Copa Santa Catarina, é a França, né, Marcão? A França vem sobrando nessa Copa. Ontem, mais uma vez, a França fez um 3-0 sonoro, assim, contra a equipe da Suécia, finalizando 25 vezes contra 8 finalizações da equipe sueca. Aliás, Marcão, o goleiro da Suécia, mesmo tomando 3 gols, ainda fez outras 9 defesas difíceis, foi eleito o melhor jogador da Suécia em campo, ou seja, ele toma 3 gols e mesmo assim ainda é eleito o melhor jogador da Suécia em campo, porque a França é realmente avassaladora. Ontem teve o Mbappé se tornando o jogador com maior número de gols em mata-matas na história da Copa do Mundo, são 10 gols, e tem o Olise em estado de graça, né? São 5 assistências do Olise nesta Copa do Mundo. Desde 1994, nenhum jogador dava tantas assistências em 4 jogos.
0: Olha, aí agora eu vou falar sério, eu tenho medo da França. Ah, não, a França eu tenho. Não, a França é complicadíssima. Gabriel Fronzi, alguma notícia aqui do nosso quintal aqui, algum que mereçam destaque ou deixamos para depois?
2: A gente fica aguardando essas movimentações relacionadas à SAF do Joinville, Marcão, porque dos dois grupos, né, que já foram salientados, e a gente falava pelo Dudu Silva, um desses grupos ia se movimentar entre ontem e hoje. Então a gente fica aguardando. É bem verdade de que o Joinville já está em tratativas com a Sporteca, de que a Sporteca oficialmente ainda não se manifestou, revelando qualquer tipo de desinteresse ou descrédito posta que estava protocolada, mas mostram que talvez hoje um dos grupos se posicionem. A gente vai estar monitorando tudo isso para informar aqui na 89.
0: Olha, muito obrigado, Gabriel Fronzi, uma excelente quarta-feira para você e nos vemos novamente no Joinville em Foco. Obrigado, Gabriel, ótimo dia.
2: Valeu, Marcão, é sempre um prazer.
0: Foi prazer, Gabriel Fronzi, com as notícias aí sobre Copa do Mundo. O pessoal tá com muito medo. O Marco Aurélio tem medo de tudo também, mas tá tudo certo. Tô falando que tem medo, o Brasil tá passando, eu vou continuar nessa aí, né? Respeito. Olha, gente, muita gente aqui mandando mensagem aqui. Um abraço pro Luiz Gustavo, que tá mandando aqui sobre um feminicídio que aconteceu ontem em Araquari. Gravíssimo também, um homem matou uma mulher aí dentro de casa em Araquari e foram registrados ontem também. O Luiz aqui, obrigado pela mensagem. Muitas mensagens aqui, também o outro Luiz Xará, mas aí do Comasa, também falando aqui sobre a política, enfim, vários ouvintes aqui mandando mensagem pra gente. A gente não conseguiu colocar no ar, tô citando aqui já nos minutos finais do nosso programa, o Juliano Vieira também, a Helenice do bairro Petrópolis, falando aí a fila na saída da Porto Rico na BR-101, provavelmente por causa do acidente com a moto, exatamente a Helenice do bairro Petrópolis. Outras pessoas também mandando várias informações aqui que a BR-101 está completamente parada. A Lene Meres de Araquari falando: BR-101 parada. Outra ouvinte, é sempre bom ouvir as mulheres ouvintes aqui da 89 FM. A Fernanda está dizendo: tudo parado na Albano Schmidt, nas proximidades da Tupi. Aqui não é acidente, né? Estão mexendo com a fiação ali, com os postes ali na frente da Tupi. Então tem ali, na verdade, tem uma mudança dos postes ali, para deixar bem claro, que é uma mudança ali para a entrada do bairro Espinheiros. Então está tendo uma mudança ali para melhorar o fluxo. Então a Fernanda e outros outros ouvintes também estão sentindo esse trânsito lento na Albano Schmidt e esse acidente envolvendo uma moto na BR-101, que parou a BR-101, hein? Tá tudo congestionado sentido Curitiba. Quem tá saindo aí, pegue um desvio. Mas o desvio ali pela rua Copacabana tá deixando ali a Copacabana, Porto Rico, completamente congestionada até a rua Anitta Garibaldi. Essas são as informações do trânsito aqui em Joinville nessa manhã de quarta-feira.

0: É, e esse feminicídio que aconteceu em Araquari, uma última notícia, é uma técnica de enfermagem que foi morta dentro de casa após sair do plantão aí no posto de saúde em Araquari, aqui no norte de Santa Catarina, nossa cidade vizinha, né? A vítima de 47 anos foi executada com 5 tiros dentro de casa no bairro Porto Grande pelo atual marido, que não se conformava aí com a possível separação. Mais um feminicídio registrado aqui na nossa região. E para finalizar, agora sim, olha, tem a imagem da Tati. A Tati está mandando uma mensagem aqui no WhatsApp do 89FM que ela está na estrada e viu um sol lá no fundinho, tem um sol, e ela diz: posso me iludir com o sol? É, eu também já estou iludido. Obrigado a todos os ouvintes pela participação no programa de hoje. O Ponto de Partida retorna amanhã, cedinho, 6:30 da manhã. Eu, Marco Aurélio Braga, juntamente com o Jonathan Marques, o programa que acorda cedo e dá um pontapé inicial do seu dia. E eu, Marco Aurélio Braga, retorno às 6 horas da tarde com o Joinville em Foco, uma rodada pelas principais notícias, um giro pelas principais notícias dessa quarta-feira. E eu vou me despedindo do Jonathan Marques. Jonathan, até amanhã, se Deus quiser.
1: Valeu, um abraço, se Deus quiser, até amanhã. E vamos fazer uma excelente quarta-feira.
0: Vamos fazer uma excelente quarta-feira. Beijo no coração de todos. Uma boa quarta-feira, realmente. Aí aproveite esse dia, um dia produtivo, um dia começando o segundo semestre. E na sequência, você fica na companhia dele, do incrível Douglas Martins. E o Manhã Premiada aqui na 89FM. Tchau.
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0: É isso, manhã premiada na 89 FM, Joinvilense de Verdade, hoje, quarta-feira, dia 1 de julho de 2026. Seja muito bem-vindo, mês de julho, que a gente possa fazer um mês maravilhoso juntos aqui na 89 FM, com muita música boa, com a sua participação, com prêmios maravilhosos também. E você participa no 991210089. Por aqui hoje, eu tenho o kit Planeta das Batidas, tem kit 89 mais camiseta, só tô esperando você por aqui, tá? Que a gente possa fazer esse mês de julho um mês incrível e que a gente faça uma manhã premiada maravilhosa por aqui também.
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0: Israel Rodolfo, não mais quase.

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0: Cleiton Romário na 89, Morena. Você curtiu por aqui também, Vazou na Braquiara, Hugo e Guilherme, Sorte de Alguém, Maiara e Maraíza e Ai Que Vontade do Bruno e Marrone. 89
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0: 8h22.
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0: Sol entre nuvens, 18 graus em Joinville.
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0: Simone Simária, amiga.

0: Guilherme Santiago, tá se achando? Tocou por aqui também, Simplesmente Acontece, Ana Castela e Péricles, Eu Te Pegaria, de Henrique e Juliano e Saudade Estranha, Murilo Rufi.
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0: 8h41.
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3: Tempo nublado em Joinville, 18 graus.
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3: Chegando Rádio Novela. Ano de 2000.
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3: Rádio Novela. Entre brigas e provocações, Catarina e Petrucci descobrem que o amor pode nascer onde menos se espera. Novela O Cravo e a Rosa, de 2000, e a música de Belo, Tua Boca.

0: Zenete Cristiano na 89, deu moral. Tocou por aqui Body Splash, Felipe Araújo com Luan Pereira, Infiel da Marília Mendonça e Beijei a Cura, Diego e Vitor Hugo. Eu tô vendo pela janela do estúdio da 89 algo que eu não tô conseguindo reconhecer. É isso que eles chamam de sol? Faz tempo que não tinha o sol de Joinville, pelo menos aqui no centro.
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0: 91.
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0: A queda de granizo atingiu uma região rural de Joinville ontem por volta das 6 da tarde. Segundo a Defesa Civil, além de Joinville, o granizo também foi registrado em outros municípios aqui do norte de Santa Catarina. Entre eles, Araquari, Jaraguá do Sul, Xerender, Rio Negrinho e São Bento do Sul, onde equipes prestaram atendimento aos moradores afetados. Ao todo, 7 residências tiveram danos nos telhados e receberam lonas para proteção. Apesar dos prejuízos materiais, não houve registro de feridos nem necessidade de interdição dos imóveis. De acordo com a Defesa Civil, esta foi a única região de Joinville que registrou ocorrência de granizo. O monitoramento realizado pelo órgão não identificou o fenômeno em outras áreas da cidade. Agora 9:06. Para mais informações, continue na 89 FM. Joinvilense Liberdade, manhã premiada comigo, Douglas Martins, aqui na número 1, e você participa. 991210089, hashtag Prêmios 89.
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0: Pra começar o mês de julho com tudo, um mês de julho maravilhoso, eu tenho aqui aquele kit Planeta das Batidas, eu tenho o kit 89 mais camiseta personalizada da número 1 pra você desfilar pelas ruas da cidade. Então participe, hashtag Prêmios 89 no 991210089. Chegando o Kleber e Cauã com a música Muito Estranho. 97.
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0: Pronto na 89 com a Anitta, coladinha em mim. Tocou por aqui Um Beijo do Luan Santana, Ignora Felipe Rodrigo, Muito Estranho do Kleber e Cauã, 991210089. Bom dia, Douglas Martins, Carolina Rovender Bonetti do Parque Guarani. Sempre quis uma camisa da 89. Pera aí que aqui você não vai passar vontade, minha amiga. Pode passar na 89 FM, na rua Lages, número 26, que você parar uma camisa para você quando você estiver passando pelo centro. Só avisa a gente das 10 da manhã até 5 da tarde, tá? Lembrando que a gente fecha pro almoço a recepção do meio-dia uma, mas eu vou deixar uma camisa separada para você, porque aqui os nossos ouvintes têm orgulho em vestir a camisa da 89 e desfilar pela rua, tá bom? Então pode passar aqui na 89, que você vai retirar a sua camisa por aqui. 89 FM.
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0: 9:20.
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3: Tempo nublado em Joinville, 18 graus.
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3: Quarta-feira na Joinvilense de Verdade, bora!
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3: Quarta-feira conhecida como o primeiro dia de julho, e que esse mês de julho seja maravilhoso para você, Continue na 89 FM, a gente fica muito feliz com a sua audiência. As melhores músicas, os melhores prêmios, sempre para os melhores ouvintes. Então participe sempre. Hoje, por exemplo, no 991210089, você manda a hashtag Prêmios89, porque eu tenho por aqui Kit Planeta das Batidas e também Kit 89 mais camiseta. Agora a gente vai ouvir Júnior e César com a música Cheiro de Culpado. E essa música ensinou muita gente a desligar o Bluetooth do carro quando vai ouvir o áudio.
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0: tava bem. Com a sua audiência eu tô melhor ainda. Tá, tocou por aqui, não recomendo, Matheus e Cauã, Desandei, Laona Prado e Romance Rosa, Edi Brito e Samuel.
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0: 9h40.
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3: Tempo nublado em Joinville, 18 graus.
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3: Chegando a Pancada da Semana por aqui.
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3: Gustavo Lima, Bala Alojada.

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0: Israel e Rodolfo na 89 FM, Batom de Cereja. Tocou por aqui, vai lá, Maiara e Maraíza, Vazona Braquiara, Hugo e Guilherme e também Mariane de Bruno e Marrone. Daqui a pouquinho tem a dose dupla. 89 FM.
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0: 10 horas.
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0: O Brasil já tem definido o seu adversário nas oitavas de final da Copa do Mundo, que é a Noruega, que ontem venceu Costa do Marfim por 2-1. Mas falando sobre retrospecto, este é um confronto histórico e desafiador, porque o Brasil nunca venceu a Noruega. As seleções já se enfrentaram 4 vezes, 2 empates e 2 derrotas. E, inclusive, uma derrota foi por 2-1 na Copa do Mundo de 1998, onde o Brasil ficou com o vice-campeonato. Ou seja, tabu é feito para ser quebrado. E domingo, 5 da tarde, tem Brasil e Noruega pelas oitavas da Copa do Mundo. Agora 10h04. 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
0: Com muita alegria, a gente segue por aqui na 89 FM, na Joinvilense de Verdade. Manhã premiada comigo, Douglas Martins. Quarta-feira nublada, temperatura marcando 18 graus. Tá chegando por aqui a dose dupla.
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0: Dose dupla de hoje com Danilo e Davi. Número chato e apaga, apaga, apaga.

0: Eu te amo, São Paulo!
1: Coisa linda!
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1: Eu acho que você tem que mandar aquela mensagem. Mas manda o que tá no seu coração.
3: Porque se fosse eu falaria mais ou menos assim.
4: Ei, boa noite. Antes de te bloquear, eu só vim te dizer que a partir de hoje pode tocar o terror, fazer o que quiser fazer. A boca é sua, curte sua farra. Sinto mais nada.
1: Não, apaga.

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2: Mari, a gente precisa conversar.
3: Pode mandar.

Israel Rodolfo na 89, não deixou de ser esquema. Você curtiu por aqui também, gerente do Sicredi, Bruno Barreto. Apaga, apaga, apaga e número chato, a dose dupla do seu artista favorito, com Danilo e Davi.

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4: 10h20.

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2: Sol entre nuvens, 18 graus em Joinville.

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Minha premiada na 89 FM, na Joinville, Lance de Verdade. Dá tempo de você participar ainda. 991210089, hashtag Prêmios89. Chegando Traia Véia, o lugar mais triste do mundo. 10h26 na número 1.

0: Saudade de Quem Eu Sou, aqui no 89 FM com Henrique e Juliano. Você curtiu por aqui também, claro. 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
0: 10h42.
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1: Muito bem, 89 FM, Joinville de Verdade, manhã premiada aqui na número 1 de Joinville, comigo Douglas Martins, daqui a pouquinho tem o resultado do sorteio. Mas agora tem Amigos no rádio aqui na 89 FM.
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0: 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Continua na 89 FM, na Joinvilense de Verdade. Tocou por aqui calcinha de renda do Panda e eu juro, amigos no rádio, Leonardo. Resultado do sorteio, tá, gente? Ó, nós temos aqui o kit 89 mais camiseta para Maria Aparecida Soares do Iririú. Final do telefone 1928. E nós temos também por aqui kit Planeta das Batidas, maravilhoso esse kit, saboroso, para começar o mês de julho com tudo. Vai para Josi do Nova Brasília, final do telefone 1004. Na volta, tem música chamada 1004, na volta do intervalo tem o delivery. 89
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4: 10h58.
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8: Será que Lucas Paquetá está fora da Copa do Mundo? O meia sofreu uma lesão de grau 2 na coxa esquerda durante a vitória do Brasil sobre o Japão de virada por 2-1 e está praticamente fora do restante da Copa do Mundo. A previsão de recuperação é de cerca de um mês. O técnico Carlo Ancelotti já trabalha com alternativas para o mata-mata. Lembrando que o próximo jogo do Brasil será domingo, 5 da tarde, contra a Noruega. Agora 11:02. 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Muito bem, 89 FM, Joinvilense de verdade, começando agora o Delivery. Sua música entregue na hora, na número 1 de Joinville. Recuse imitações, tá?
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8: 991210089, Delivery, sua música entregue na hora. Neste dia 1 de julho de 2026, que a gente possa ter um mês maravilhoso juntos, tá? Aqui no 89 FM, com muita saúde, principalmente saúde, com muita música boa, com muitos prêmios e, claro, muita alegria no nosso dia a dia. E a sua participação no 991210089, eu tenho por aqui, eu sei que olhando para o céu, você vê aquele sol maravilhoso neste momento. Em alguns pedaços de Joinville, porque na minha janela da esquerda tá nublado, na da direita já tá ensolarado. Mas ó, é importante um kit 89 mais guarda-chuva, porque Joinville é a única cidade no mundo que você tem que sair e levar óculos de sol e guarda-chuva, regata e blusa de frio, chinelo e galocha, tudo junto, porque o tempo aqui é maluco. Então participe no 991210089 e eu tenho um kit Planeta das Batidas também, saboroso, delicioso, gelado, do jeito que você merece, tá bom? Então eu tô te esperando, peça a sua música, eu quero colocar a sua voz no ar, eu gosto de ouvir a sua voz aqui no 89 FM. Mas se não der, se você estiver trabalhando, não pode mandar áudio agora, manda por escrito também, não tem problema. O importante é você participar.
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8: Raspão, Henrique Diego com Simone Simaria.

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1: Eu sou Mariano Silva, trabalho de motorista, seja bem-vindo, dia inteiro no trânsito. Toca o Mirosmar pra nós, hein? Quer muito Zé de Camargo Luciano, hein? Também no trânsito, hein? Que tá fácil, bem-vindo, esse trânsito é complicado.
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bom dia a todos da 89, Gabi de Souza do bairro Panágua. Hoje peço a música Ana Castela e Stabile Canudinho.

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4: 11:21.
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17: Douglas, oi, querido, toca pra mim retrovisor, mando pra todos vocês da melhor 89 FM e pros meus amigos.
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1: Bom dia, Douglas! Bom dia, 89! Volta aqui do Guanabara, passando pra desejar uma ótima quarta-feira pra todos. Toca pra nós aí, Ana Castela, olha onde eu tô, velho, pra todos esses anos aqui na melhor 89 FM, a nossa rádio. Um forte abraço.

Bom dia, Douglas. Sidney Alves Gavassi do Panágua. Tamo junto aí, Ney. Tamo junto, Douglas. Toca aí pra nós aí, Perigosa e Linda, com Corpo e Alma. Valeu. Um abraço a todos aí. Tamo junto. 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Cadê o...

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2: Pedido do Osvandir do bairro Petrópolis, Molejo.

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2: 11:42.
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2: Sol entre nuvens, 20 graus.
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2: 991-210089 Delivery, sua música entregue na hora aqui na número 1 de Joinville. Bom dia, eu queria pedir a música Sonho de Amor, Zezé de Camargo e Luciano. 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

Aqui é a Jaqueline do Parque Guarani. Gostaria de ouvir a música Na Palma da Mão. Ofereço a todos os ouvintes e a vocês da rádio da 89 FM, a melhor de Joinville.

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0: Bora pro resultado do sorteio. Kit 89 mais guarda-chuva para Traude do Vila Nova, final do telefone 4204. E a Denise do Bemervalt, final do telefone 1321, ganhou o kit Planeta das Batidas. O pessoal da produção vai entrar em contato.
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0: 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E na volta do intervalo tem 89 Esportes comigo, com Gabriel Frons e Elton Carvalho, pra gente falar de seleção brasileira, hein? Seleção brasileira que enfrenta a Noruega nas oitavas de final. Vamos falar também das outras seleções, Lucas Paquetá, Joinville e tudo isso muito mais. 89.

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1: 11:58.
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1: Muito bem, relógio marcando meio-dia e 4, horário de Brasília. Hoje, quarta-feira, dia 1 de julho de 2026. Seja muito bem-vindo, mês de julho. E você que está na audiência, você que está curtindo conosco, eu desejo que seja um mês maravilhoso para você, para sua família, com muita saúde, muita paz, muitas conquistas e muito 89 Esportes também, tá bom?
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1: Nós vamos juntos até uma hora da tarde, repercutindo tudo que acontece no cenário joinvilense, catarinense, internacional, nacional também. A gente vai falar de Copa do Mundo, vamos falar do Joinville Esporte Clube, Copa Santa Catarina, tudo isso e muito mais com a sua participação no nosso WhatsApp, que é esse aqui, ó.
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1: Fala, meu amigo Gabriel Fronze. Tudo certo por aí, Gabigol?
4: Olha, muito melhor agora ao lado dos meus amigos, né? Uma ótima tarde pra você, o Douglas Martins, pro Elton Carvalho e pro ouvinte ligado aqui na 89 FM, naturalmente o mais inteligente do rádio esportivo joinvilense. O que é a França na Copa do Mundo, né, gente? A França joga a Copa como se estivesse jogando o Copão Kurt Meinert, né? É tranquilamente a melhor seleção da Copa e hoje, no dia 1 de julho, eu já solto a minha opinião por aqui. A França merece, até agora, pelo que jogou, ser a campeã do mundo. Jogou como campeã do mundo. Mas ainda temos um longo período a ser desenvolvido nessa Copa, outras seleções que podem crescer. A França, que acho difícil, mas pode até oscilar. Mas a gente vai poder falar sobre isso, sobre os jogos de hoje. Daqui a pouco tem Inglaterra em campo, 1 da tarde. E a seleção brasileira sem o Lucas Paquetá para esse restante de Copa. Mas vamos falar também do Joinville. Conversava com o pessoal da Federação Catarinense de Futebol agora há pouco. Joinville com novidades no quesito de Copa Santa Catarina. E é bacana a gente atualizar todo mundo aqui na 89.
1: Perfeito, Gabriel.
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1: Como é que você está, meu amigo Elton Carvalho? Seja muito bem-vindo.
5: Tudo certo, Douglas. Um abraço para você, para o Gabriel, para toda a nossa audiência. Antes de comentar aí o que está sendo pauta hoje no programa, eu já acabei de receber aqui, né? O Jack Futsal já começou o anúncio, né? Vem aí o homem.
4: Jacaré.
5: Exatamente.
4: Pegou o Fritz como garoto propaganda? Não, aquela coisa.
5: A produção é muito boa, tá? Convida quem tiver por aí, dá uma olhada. O Robinho é o protagonista. Na sua recuperação, inclusive.
4: Sim.
5: E dando uma olhada num jacaré aí. Bem legal. O Jack Futsal sempre muito criativo. Parabéns aí. Com certeza, dentro de alguns minutos aí vai ser anunciado oficialmente. Bom, falar da pauta. A gente tem muito para falar, evidente, da Copa do Mundo. A seleção brasileira nessa dúvida agora de quem que vai ser o jogador que vai substituir o Lucas Paquetá. O mais indicado é o Danilo. Mas não sei se de repente ele não vai mudar o esquema, optar por um 4-2-4 mesmo com o Martinelli, assim como ele já optou no jogo contra o Japão, né, nos minutos finais ali. Mas acredito, pelo que eu tenho lido até de quem acompanha lá o dia a dia da seleção, é que o Danilo deve ser o mais indicado para ocupar essa posição.
1: Ô Elton, de arrancada, você já termina o seu comentário. Mas Neymar sem chance, né?
5: Não, sem chance.
1: Perfeito.
5: Não tem a menor chance.
1: É porque eu digo em relação a posicionamento, né?
5: Não.
1: Mas ok, Neymar sem chance.
5: Não, e acho que assim, cara, eu tenho dito que a seleção brasileira tem se reforçado, entre aspas, a partir de algumas saídas de jogadores que eu não entendo assim porque que o Carlo Ancelotti colocou na equipe, né? Brasil, da primeira rodada pra agora, já tá começando a mudar bastante. Brasil teve como titulares na primeira rodada o Paquetá, o Igor Thiago, o Ibanez. E de lá pra cá foram feitas as mudanças e a equipe tá aparentemente. O próprio Rafinha também. Foram 4 mudanças do time titular da estreia contra Marrocos pra agora. E eu acho que o time tem melhorado a partir dessas mudanças.
1: Sim. Né? Também acho.
5: Então, talvez agora com essa saída do Paquetá melhore até mais, assim. Eu acredito demais no Danilo, eu não espero estar enganado, mas eu acho que é um jogador que vai ajudar muito a seleção brasileira.
1: Ô Elton, E nesse jogo contra o Japão, como ele não colocou o Igor Thiago, ali já foi uma resposta que realmente o Igor Thiago não faz mais parte dos planos para essa Copa, né?
5: A menos numa situação muito específica, assim, sabe? O Brasil tá perdendo. Faltam 5 minutos, 10 minutos para acabar o jogo, você vai começar a botar bola na área o tempo todo, aí você vai investir num jogador como o Igor Thiago. Agora em qualquer outra situação acho difícil, mas enfim, a gente vai falar disso, vai falar da Noruega, que é o adversário da seleção brasileira. Muita gente tá com medo por causa do Haaland, tal, enfim. A gente tem que falar da França também, que é, como disse o Gabriel, um espetáculo à parte nessa Copa do Mundo. Nós temos que falar desse anúncio do Jack Futsal, do Jacaré, temos que falar do Jack, né? Amanhã tem entrevista coletiva, né? Enfim, a gente vai tentando trazer de tudo um pouco aqui no 89 Esportes.
1: Perfeito, a gente começa o nosso 89 Esportes e já foi comentado aqui no 89 Esportes, mas é bom comentar novamente. O Brasil nunca ganhou da Noruega, tá, gente? Sim. Foram 4 jogos na história, 3 amistosos e 1 Copa do Mundo. Na Copa de 1998 nós fomos derrotados por 2-1, aí nós tivemos 3 amistosos, 96, 97 e 2006, se eu não me engano. E o Brasil, em 4 jogos, tem 2 empates e 2 derrotas.
5: Na verdade, o tabu é 97, 98 e agora, mais recente. 97, o amistoso, 4-2, a Noruega. 98, a Copa do Mundo, 2-1,
1: Noruega.
5: Aí teve
1: 2006, 1-1.
5: Isso.
1: E qual foi o outro?
4: 1988. Não, 88. Amistoso em 1-1 também.
1: É, exato. Perfeito. Perfeito. O mais recente, então, foi 2006, é isso,
5: sim,
1: né?
5: É isso.
1: Perfeito. Mas o tabu, né, Elton e Gabriel, ele é feito para ser quebrado.
5: Assim, se a gente for pensar em vários tabus aí, o Japão quebrou um tabu do Brasil recentemente, né?
4: Sim.
5: Tinha vencido o Brasil aí por 3-2 no amistoso, né? O Brasil nunca tinha ido para um intervalo de jogo com 2-0 e tomou uma virada. É natural, assim, que as pessoas olhem para a Noruega e tenham um pouco esse receio. Talvez se eu fosse um pouco mais criança eu teria também, porque na época eu lembro que a Noruega me dava um pouco de medo, né? Quando tinha ali 98, eu tava com 12 anos, quase 13. E eu olhava assim, porque nessa época é legal, né? As memórias, alguém disse isso esses dias nas redes sociais, que as nossas maiores memórias são quando a gente tem 11 anos. Foi o Léo Bertozzi, lá da ESPN, eu lembrei agora. As nossas maiores memórias são quando a gente tem 11 anos no futebol.
4: Tem muitas lembranças assim, Elton, aos 11 anos?
5: Do futebol.
4: Ah, sim.
1: Que ano você completou 11 anos? Você é de que ano?
5: Eu sou de 85.
1: 85, 96?
5: É.
4: Pô, perdeu as Olimpíadas, hein, Elton? Pô, que vacila, hein?
5: Perdi,
4: gol do Canu,
5: acompanhei aquele jogo.
4: Não, o Brasil perdeu, né, no caso.
5: Sim, sim.
4: Pô, o time do Brasil era bom, cara. Juninho Paulista, Ronaldo,
5: Dida no gol. De 94 em diante eu lembro de muita
4: Bebeto.
5: Coisa. Assim, vagamente eu lembro da final do Campeonato Brasileiro de 92 e 93.
4: Sim. Mas do de 95 você lembra, né, Elton?
5: Acompanhei porque já tava um pouco maior.
4: Ah, sim. O jogo do Santos com o Botafogo.
1: Sim, e por curiosidade, quem foi o campeão?
4: É, o Botafogo, né?
5: Então, marcou. Que Márcio Rezende de Freitas também teve uma...
4: Camando Caia, né? Aquela coisa toda.
1: É, ou seja, ficou marcado.
4: Você lembra dos seus 11 anos, Douglas Martins?
1: 11 anos, foi em 2011? Lembro.
4: Ah, é? Por que que você dá essa risada de
5: 2011?
1: Não, meus 11 anos, deixa eu fazer...
4: Eu estava começando a carreira.
5: Carreira do quê?
4: Não, olha, no futebol de
1: base. Com 11
4: anos. Lá no Palmeiras.
1: Com 11 anos.
4: É.
1: Com 11 anos, quando eu tinha 11 anos, um time brasileiro foi campeão do mundo.
4: Tá.
1: E da Libertadores, obviamente.
4: São Paulo.
1: Não sei, eu acho que foi, 2005. Pô. Não sei se não me falha a memória, não sei como
5: que... viu? Mas a teoria do Léo Bertozzi aí tá...
4: Não, faz
5: tá,
4: a ler, faz a faz... ler.
5: E aí eu lembro que eu vi esse amistoso do Brasil contra a Noruega, assim. Até então, não sabia o que era a Noruega.
4: Sim.
5: Mas daí eu fui descobrir o que era Rekdal, o que era Tore André Flo.
4: Sim, sim.
5: Tore André Flo formado, jogou no Chelsea. E daí depois, em 98, o Brasil até fez um jogo melhor que a Noruega, teve algumas chances. Fez o gol com o gol de Bebeto.
4: Sim, gol do Bebeto, cruzamento do Denilson. Mas o Brasil foi até levemente alterado para esse jogo em 98.
5: Sim, aí o Brasil já estava classificado na primeira colocação, né?
4: Isso, o Brasil venceu a Escócia, venceu o Marrocos e depois. Só que eu faço uma comparação, e eu conversava ontem com o Marcão sobre isso, e eu não sei se vocês concordam comigo ou não. É óbvio que eu não acho que a Noruega é tudo isso, mas eu acho que a Noruega tem o seu valor. Eu acho que o fato do Haaland ter marcado em todos os jogos, desde o início das eliminatórias, tem um peso. A gente está falando de um dos melhores, ou se não o melhor finalizador do futebol mundial na atualidade.
5: Acho que é o melhor.
4: Eu acho que ele e o Kane, mas eu acho que ele é mais finalizador. Eu acho que o Kane tem mais outros atributos.
5: Ele é melhor também.
4: Isso, tem mais outros atributos. Só que assim, eu vejo a Noruega bem, mas eu não vejo a Noruega tão bem quanto esteve a Bélgica em 2018 contra o Brasil. Eu não vejo a Noruega tão bem, mesmo com o Odegaard, tão bem quanto esteve a Croácia em 2022. Então eu acho que é uma Noruega bem, mas não se assemelha à geração que tinha a Bélgica em 2018 e como estava preparada a Croácia
1: mas
4: em 2022.
1: Mas isso você diz em relação a uma possível fragilidade defensiva? Algo...
4: Não, a um contexto de eliminação do Brasil. Eu certo. Acho que num contexto de eliminação do Brasil, a Bélgica era melhor do que a Croácia. E a Croácia era melhor do que essa Noruega. Se a gente for pegar uma linha de três, assim, a Noruega seria a terceira.
5: Eu acho que um exercício bom é o que a gente fez na segunda-feira. A Noruega é melhor que o Japão e que o Marrocos?
4: Ela é melhor do que o Japão. Que o Marrocos, eu não sei. Que o Marrocos, eu não sei.
5: Eu acho que não.
4: Eu acho que, pô, é difícil.
5: Eu acho que a Noruega... É tal, e assim, ó, vou te falar, né? Talvez a Noruega seja melhor individualmente.
4: Uhum.
5: Mas coletivamente, eu não tenho certeza. Coletivamente, o time do Japão era bem... bem treinado e bem obediente taticamente. Eu já acho, por exemplo, que coletivamente a Noruega não é tão forte assim. Tanto é que, assim, ó, se a gente for pegar a Copa do Mundo até agora, a Noruega tomou gol em todo o jogo.
4: Uhum.
5: Todos
4: justo,
5: os jogos.
4: Justo.
5: Né? Tomou 4 da França, tomou ontem da Costa do Marfim e poderia ter tomado mais no primeiro tempo. Ela tomou gol do Iraque de cabeça.
4: Uhum,
5: olha só, ela tomou o gol do Iraque de cabeça.
4: Sim.
5: Né? Pô, uma das seleções mais altas, né?
4: Contra a França, assim, é meio difícil, né?
5: É, porque ela foi com o time reserva, ok, né? Mas contra a Senegal foi um jogo também pau a pau.
4: Uhum.
5: Né? Tomou 2 gols do Senegal jogadas por dentro, né? Eu acho que assim, ó, o jogo contra a seleção brasileira... Palpite, né? Quem sou eu aqui pra ser o dono da razão? Mas se eu fosse dar o meu palpite, eu acho assim, ó, se prepara que vai ter gol. E bastante. Eu acho que é jogo pra placar bailarino. Um 3-2 pro Brasil, sabe? Rapaz. Talvez um 2-2 e prorrogação, o Brasil ganhando. Eu aposto no Brasil ainda. Mas eu acho que é um jogo assim pra fortes emoções, tá? Em termos de gols. Diferente da emoção do Japão é que a gente tava tentando furar um bloqueio e não conseguia.
4: 40 porque, assim, cruzamentos na área.
5: Porque assim, ó, o jogo, a Noruega vai deixar o Brasil jogar. Porque até porque a defesa dela não é tão forte assim. Justo, é isso, coletivamente. Mas é um time que assim, ó, se tiver uma chance de contra-ataque, como teve o Japão em algumas vezes, vai fazer, cara. Se a bola cair lá no Haaland, aí...
0: Não pode dar espaço pro homem.
5: É, entendeu? Então vai ter que ser assim, pro Brasil não tomar gol, teria que ser uma atuação impecável da seleção brasileira, assim, pra não ser vazada contra a Noruega. Mas ao mesmo tempo, eu acho que é um jogo, por exemplo, que o Vinícius vai ter mais espaço.
4: Sim.
5: Talvez era um jogo. O Matheus Cunha vai permanecer como titular. Eu não sei como é que vai ser essa escolha, se ele vai com o Danilo, se ele vai com o Endrick.
0: Martinelli, talvez.
5: Talvez fosse um jogo até pro Endrick também. É um jogo que ele vai ter. O contra-ataque vai ser muito. Uma arma muito boa pra seleção brasileira nesse jogo.
4: Tem um ponto, assim, Elton, que a seleção noruega tem a segunda maior estatura da Copa do Mundo, né?
5: Isso.
4: Daí eu tava olhando aqui. O Haaland tem 1,96. O Sørloth, que é o outro atacante e que por vezes cai pelo lado de campo, porque libera esse espaço para o Odegaard poder, né, flutuar ali na zona 14, ele tem 1,96, cara. Então, assim, ó, é um jogo, e aí eu concordo com o Elton, talvez muito jogo de bola parada, talvez muito jogo do jogo aéreo sendo,
5: sim,
4: né, cometido em excessividade. Então, assim...
0: E o

0: a seleção brasileira do que o Gabriel Magalhães com 130 passes no jogo da última segunda-feira.
1: Não foi assistência pro gol do Casemiro.
0: Exato, mas participou muito do jogo, né? O mapa de calor do Gabriel Magalhães mesmo é um negócio que ele tá quase mais que na intermediária ofensiva do Brasil do que o contrário.
1: E o Alexandre Pato na transmissão falando pra botar o Léo Pereira no Gabriel Magalhães. Aí, ô Pato, aí você tá de brincadeira.
2: Eu tava ouvindo as entrevistas coletivas, né? É legal a gente também, né, entender o que se passou no intervalo do jogo, né? Na conversa do Carlo Ancelotti com os jogadores. Uma das coisas que mais foi falado, e eu acho que é o mérito do técnico italiano, que a gente falou aqui na segunda-feira também, de ser um estrangeiro e não ser um brasileiro que se vê até pressionado numa situação como essa. Ele já passou isso 500 vezes na Champions League, só em 2022 e 2024, quando o Real Madrid foi campeão, ele teve que virar vários jogos.
0: Sim, normal. Entendeu?
2: Então não é uma coisa assim nova
0: virou
2: pra ele.
0: Virou um com o Roselu fazendo gol no finalzinho do jogo.
2: Exatamente, dois ali com o City, o Rodrigo fez o gol e tal.
1: Aquele contra o City.
2: É. E aí ele falou pra ter... Primeira coisa, ter calma, que é isso que a seleção brasileira, ela... Muito disso é a pressão psicológica, né? A gente viu em 2022, 2018, que o Brasil sofre muito. Natural, porque é talvez a seleção mais exigida psicologicamente entre todos os participantes da Copa do Mundo. E o segundo ponto é, insistam na jogada aérea. Ou seja, não foi uma coisa assim, tamo no vamos que vamos.
0: Não, ele falou isso.
2: Foi planejado.
0: Ele falou na coletiva que ele tava tentando entrar por baixo e não deu, isso, e ele foi isso. Entrar por cima. Por isso que o Brasil teve 12 cruzamentos no primeiro tempo e 28 no segundo.
2: Mas foi planejado.
0: Sim, foi planejado.
2: Porque uma coisa é a gente ver o Campeonato Brasileiro, time que não tem mais recurso, ficar botando bola na área. Outra coisa é você, pô, o Japão é frágil na bola aérea. Sim. Vamos insistir nisso, entendeu? Já que a gente não consegue o jogo por dentro, não tá conseguindo... furar o bloqueio com a linha de 5 que o Japão colocou, vamos tentar na bola aérea. Eu acho legal isso, assim, sabe?
1: E chegando na linha de fundo, né? Porque a gente tá acostumado no futebol brasileiro, o lateral direito, pegar a bola na intermediária e só rifar. Só chuveirar na área, não tem essa jogada.
2: E aí reforço, né, também o que a gente falou, que muito disso era a participação do Rayan. Né?
0: Sim.
2: A primeira grande chance da seleção brasileira veio do cruzamento do Rayan, que a bola vem pro meio, o Casemiro quase faz o gol, o jogador do Japão salva em cima da linha, dá aquela confusão toda ali, e aí depois vem o Gabriel Magalhães também participando nos cruzamentos. Então o Brasil criou alternativas que não apareciam no primeiro tempo, do próprio Gabriel e do Rayan, para ter essa bola aérea de alguma maneira mais trabalhada, não é só simplesmente jogar a bola na área e seja o que Deus quiser, não, tinha uma ideia ali, tinha um conceito. Então, de alguma maneira eu fico... feliz e torcendo para que essas ideias também apareçam. Acho que o jogo por dentro contra a Noruega, nessa defesa aí, que já mostrou fragilidade contra o Iraque, contra o Senegal, pode ser uma alternativa. Ontem mesmo, né? Pô, a jogada que a Costa do Marfim fez o gol é uma jogada que você vai costurando da linha de fora para dentro, né?
0: Sim.
2: Mas faz um gol entrando dentro da área já, né? Que aconteceu também contra o Senegal.
1: E a força do perde e recupera, né? Porque o segundo gol do Brasil, o Endrick perdeu a bola, o Rayan recuperou... Junto com o Endrick, deram um passe pro Bruno Guimarães, achou o Martinelli o gol. Diga lá, galera.
0: Tem um estudo da FIFA que é chefiado pelo Pablo Zabaleta, ex-jogador do Uruguai. Tem a participação do Gilberto Silva, jogador brasileiro, e outros jogadores. E ele diz o seguinte, é um estudo feito, tá, gente? Não é análise, é assistir o jogo e tudo mais. É um estudo com dados, com estatísticas. Os times que vencem estão recuperando a bola em média 4 segundos mais rápido do que os derrotados.
1: Pronto.
0: Sim. É a Copa do Perde e Pressiona.
2: Sim.
0: Então, assim, a seleção que consegue roubar a bola antes, ela tá ganhando mais jogos e os números mostram isso.
2: É, isso o Brasil demonstrou. A gente falou várias vezes aqui, né? Desde a primeira rodada que um dos pontos fortes do Brasil era esse Perde e Pressiona, que já tava bem... visível desde os amistosos da seleção brasileira. Eu sempre falo isso, eu tive o cuidado de olhar os amistosos. Quem pegar os amistosos da seleção brasileira já percebeu essa característica que se confirmou no jogo contra o Haiti, que se confirmou no jogo contra a Escócia e agora também contra o Japão.
1: Uma dúvida antes do intervalo. Gabriel e Elton, tem algum jogador da seleção brasileira que no começo da Copa do Mundo não passava confiança, mas ao decorrer dos jogos vocês foram pegando um pouquinho mais de confiança nele ou não?
2: Desculpa, quem?
1: Algum jogador, tem algum jogador que quando começou a Copa, você, ih, rapaz, não tô confiando muito nele. Mas aí ao decorrer dos jogos, opa...
2: Eu acho que o Casemiro, cara, assim, tem uma questão da galera pegar no pé dele e tal. Eu acho que por ele ter passado por esses três ciclos de Copa do Mundo, né? E, enfim, né, ter de alguma maneira ficado marcado por aquela atuação ruim no jogo contra Marrocos, que eu mesmo aqui vim aqui e falei que fisicamente eu achei ele muito mal. Mas eu acho que é um jogador, assim, importante pra seleção brasileira. Importante. É que assim, ó, ele não pode ficar sobrecarregado também, né, gente?
0: Uhum.
2: Não dá pra deixar o Casemiro, até pela questão física, marcando sozinho os caras do Marrocos voando ali no meio do campo. Não vai dar. Não vai funcionar. E aí você tinha, naquele dia, o Bruno Guimarães também estava mal e o Paquetá mal.
0: Sim.
2: Então, assim, o trio de meio campo da seleção brasileira estava mal. Eu não acho assim, não vou dizer assim que ah, o melhor

0: jogador, mas não acho que o Casemiro também seja essa naba toda que o pessoal coloca, assim, sabe? Eu não acho tudo isso. Mas se eu tivesse que dizer quem... É o Bruno Guimarães, o Gabriel Magalhães.
1: O Douglas Santos.
0: Também, né? Também.
2: Cara, eu tinha uma boa...
1: O pessoal tá falando aqui do Douglas Santos.
2: Eu tinha uma boa expectativa. Pô, eu não acho assim que o Douglas... Eu respeito, óbvio. Mas eu não acho que o Douglas mudou muito. Paralelo, eu acho que ele tá fazendo arroz com feijão. Eu acho que o Bruno Guimarães, sim. Eu achei que o Bruno Guimarães seria um bom jogador na Copa do Mundo, tal qual ele tem sido importante nesse ciclo completo, né? Não só do Ancelotti. É, mas ele tá na minha seleção da Copa do Mundo. A seleção que eu fiz da primeira fase, ela tem o Bruno Guimarães e tem o Vinícius Júnior. Não tem mais nenhum outro jogador da seleção brasileira. Sim. Então, assim, não é que me surpreendeu, que eu não esperava nada e tal. Eu esperava X do Bruno Guimarães, mas ele tá entregando muito mais do que eu esperava.
1: É, a primeira rodada ele foi um pouco abaixo, né? Contra o Marrocos.
0: Sim, você acha que... Primeiro tempo. Segundo tempo ele melhorou.
1: É.
0: Primeiro tempo ele foi muito mal.
1: No primeiro tempo eu achei que ele foi mal. Tanto ele quanto o Casemiro.
0: O Brasil inteiro, né? Isso eu ia falar. Quem foi bem no Brasil no primeiro tempo contra o Marrocos também, né?
1: Ninguém.
0: Não, só o Vinícius Júnior que fez o gol.
2: A coletiva do Ancelotti de segunda-feira, ela deixa bem claro isso, assim, porque... Vem uma pergunta, não sei de qual repórter foi, gente, que ele fala assim... Ancelotti, você tava mais nervoso ou o torcedor tava mais nervoso? E ele fala assim, eu não tava nervoso. Porque eu sabia que a gente tinha treinado para fazer exatamente o que a gente ia fazer. Então ele não estava. Diferente do primeiro tempo contra o Marrocos, que ele vem e ele fala assim, ó, foi uma tragédia. Foi uma tragédia, isso deu tudo errado. Do jogo contra o Japão, ele fala, cara, eu não estava nervoso, porque eu sabia que o que a gente tinha treinado estava sendo executado.
1: Perfeito, a gente vai pro intervalo, medir 24.
0: Ó, eu quero agradecer que o meu amigo, Oi Meu Chapa, que eu não sei o nome dele, mas enfim, Oi Meu Chapa, ele falou assim, ó, ei, Topete Bozano, só para mostrar que não estou secando, se estiver vendo o jogo do Miller, domingo, e o Brasil ganhar, te pago um chope. Opa!
2: Aí, o pessoal vai no Miller assistir o jogo, hein?
0: Tá, já entenderam também o negócio lá,
1: 89 lá, estádio Miller...
0: Olha, vou... Se identifica aí, né? Pra gente poder cobrar esse negócio depois.
1: Aquele chope Brahma Express, bem gelado.
2: Na volta do intervalo, falaremos sobre Copa Santa Catarina. Já tem clube que disse que não joga. Já tem clube que joga. O Joinville vai jogar naturalmente e a gente dá um panorama atualizado.
1: Sabe o que o Gabriel fez agora, Elton? Pois o não. Famoso pesou o clima.
0: É, tava não, legal. E daí ele deu uma João Kleber aqui. Aliás, deixa eu só contar essa aqui rapidinho, né?
1: Vai lá, vai lá.
0: Olha, ontem eu estava passeando aí pelas redes sociais e aí me deparei com um vídeo sensacional do UOL.
2: Tá.
0: Que falava, entre essas pautas de Copa do Mundo, curiosidades. Neymar era fã do ator do teste de fidelidade do João Kleber.
1: Que isso, cara?
0: E a história é verídica, inclusive com fotos do cara, do ator ao lado de Neymar, Prime de 2010, com a camisa do Santos. Tá lá o cara com um livro falando A Arte da Sedução, Neymar segurando o livro e abraçado com o cara.
2: Ai, meu Deus, cara.
0: Dietando o ator do teste de fidelidade. Diz que ele não perdia um. O Neymar, pai, falava, meu filho, vai dormir. Não, não. Mas ficava lá acordado acompanhando o teste de fidelidade de João Kleber, que fazia o famoso... Para. Sim. Daqui a pouco a gente volta. Assistisse muito, Gabriel?
2: Não.
0: Não?
2: Infelizmente, não.
0: Gabriel...
2: Não. Teste de fidelidade não podia. Eu era mais novo. Na verdade, na época do teste de fidelidade, eu já tava na faculdade, assim, né? Eu perdi um pouquinho isso, assim. Estudando e tal. A minha mãe não deixava eu ver Ratinho, rapaz. Eu sou de uma geração que não via... Vocês já tinham muito Ratinho, essas coisas?
1: Não. Mas Emanuele...
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1: Meio-dia e 25.
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1: Ô Douglas, oi. Só daí eu tava reforçando aqui, né, o que a gente contou no final do bloco aqui, o Titi Júlio César perguntou, não era IA isso aí? Não era IA mesmo. Era uma entrevista do UOL com Oliver, o Sedutor. E o Neymar, cara, tietou ele quando tinha, sei lá, é 2010, não lembro quantos anos ele tinha.
2: Essa geração talvez não pegou o Neymar no Twitter, né? Vamos meu lá, Deus. Rapaziada, comprar uns refri, essas coisas.
0: Tô chegando com os refri, rapaziada, saudade que a gente não viveu ainda.
1: A foto que eu mostrei aqui no intervalo ali pro pessoal ver aqui na live do YouTube aqui, do Neymar ao lado de Oliver, o Sedutor, e o livro autografado.
0: E o pessoal falando aqui do...
1: Que pauta maravilhosa, cara. Esse é o jornalismo,
0: fala, né? Rapidinho, antes da gente falar da pelada da tropa, que a bola rolou ontem, o programa do Otávio Mesquita, eu já vi programa demorar pra terminar, mas esse aí era impressionante, não acabava não. O homem sempre tinha assunto. Aí você ficava lá 3 horas esperando pra depois de 2 minutos ir dormir. Depois que acabava o programa dele, dava 2 minutos sem dormir. Ontem teve a pelada da tropa, né, Gabriel?
2: Ah, teve uma época que tinha o programa da Monique Evans antes também.
1: Ah, ó, viu? Você começa a jogar, o Gabriel vem, cara. Ele fica com essa...
0: Beijo o sapo, não?
2: Pô, eu não vou lembrar, eu só lembro que tinha a Monique Evans, ponto, né?
1: Nunca lembra. Aí
0: depois
1: foi
0: a Daniela Ciccarelli.
1: Daí daqui a pouco ele vem aqui. Sim. Passava tal hora.
2: O Chinec fala aqui, ó, um olho na TV e outro na porta do quarto da mãe do pai. Eu dormia na casa da minha avó, rapaz, o colchão na sala.
0: O moleque virava. Uma correria. O moleque virava o Ronaldinho Gaúcho. Batia pra um lado, olhava pro outro.
2: Uma correria. Ele gosta, ele gosta. Gente, ontem rolou a pelada solidária da Tropa de Elite contra a rapaziada da Martinelli Advogados. Então, mandar um abraço pro nosso querido parceiro Alexandre Marques, que frequentemente está conosco por aqui no chat, vem interagindo bastante com a gente. Agradecer ao Alexandre, ele sabe que, pô, eu sou um fã de Copa do Mundo aí, me presenteou ontem com algumas enciclopédias de Copa do Mundo, um negócio bem legal, vou trazer amanhã aqui no programa pra gente mostrar. E cara, um empate, né? Se eu não me engano, 4x4 ou 5x5 no final do jogo, jogo bem disputado, time da Martinelli, pô, legal mesmo, assim, parabéns ao Alê, a todo o time que estava presente lá conosco. Foi uma brincadeira bacana, com vários e vários quilos de alimentos arrecadados ontem na Arena do Esporte.
0: E o resultado?
2: 5x5, eu acho, ou 4x4. Sei que terminou empatado.
0: Pô, jogo bom.
2: Os ovos, terminou empatado.
0: Jogo bom. Ô, Gabriel Fronzi, você antes do intervalo falou sobre Copa Santa Catarina. Qual é a novidade que você tem?
2: Cara, vamos lá. O calendário marca a Copa Santa Catarina com início no dia 9 de agosto. E aí, na minha cabeça, fui fazer uma apuração jornalística.
1: Tá quase
2: porque
1: um mês do campeonato.
2: Exatamente. Aí faltam 40 dias e não tem movimentação nenhuma aqui no JEC. E não só no JEC, em outros clubes também, né? Então fui apurar isso, fazer jornalismo.
1: Deve ser adiado, né?
2: Vai começar depois.
1: Assim.
2: Vai começar depois, ainda não tem uma previsão de datas, mas já é basicamente certo, também não sei se a federação vai confirmar isso ou não, de que a perspectiva de início para o dia 8, para o dia 9 de agosto, ela não vai acontecer, né? Inclusive a Copa Santa Catarina está prevista no calendário do dia 9 de agosto ao dia 29 de novembro. Cara, não vai dar 3 meses de competição também. Mas existe um indicativo, né? E aí fiz alguns contatos hoje pela manhã, de clubes que podem jogar ou não podem jogar a Copa Santa Catarina. Não é todo mundo que vai entrar. A federação, não sei se vai confirmar isso ou não também, mas a federação trabalha com um número de 12 equipes, basicamente. E dessas 12 equipes, dificilmente Chapecoense, Avaí, Criciúma, Concórdia, Carlos Renault, talvez até mesmo o Brusque, disputem a Copinha.
1: Vamos lá. Avaí já conseguiu ver a vaga na Copa do Brasil via Copa Sul-Sudeste.
2: Sim.
1: Chapecoense pelo estadual.
2: Sim.
1: O Barra também provavelmente não vai jogar. Sim. A menos que ele coloque jogadores da base. Você falou aí do Brusque, né?
2: Brusque, Carlos Renault, Concórdia.
1: Carlos Renault, porque talvez...
2: E tem um impeditivo de outra questão que ela é muito... sensível para a Copa Santa Catarina.
1: O Concórdia não vai porque ele já tem a vaga na Série D também? Não, né?
2: O quem Concórdia tem é o Santa na frente do Joinville,
1: quem
2: né?
1: Tem é o Santa Catarina e o Camboriú. No Concórdia não tem. Bom, se o Concórdia não vai...
2: Enfim.
1: Era um concorrente a menos pro Joinville, então.
2: A federação trabalha com 12 possibilidades e tem um atenuante que ele tem que ser validado principalmente para participação do Fluminense e do Nação. Por quê? Porque Fluminense e Nação estão tentando se virar aí para liberar o América.
1: Sim.
2: Só que pode ser... O JEC não pode utilizar o América, tá, gente? Porque é formato de competição diferente. Pode ser que pelo regulamento da Série B, os ajustes encaixem para a Série B. Pode ser. Que é uma chance que ainda não está 100% resolvida também. Mas para a Copa Santa Catarina não vale. Porque a Copa Santa Catarina tem uma outra capacidade em termos de estrutura. Uma competição de um grau mais elevado em relação à Série B do Campeonato Catarinense. Ou seja, vou dar um exemplo bem claro.
1: É só você comparar a média de público, talvez, da Copa Santa Catarina com a do Série B do Catarinense.
2: Se Fluminense e Nação quisessem usar o Estádio do América na Copa Santa Catarina, não dá. Não dá.
1: Então a chance dele jogar também é pequena.
2: Então, se Fluminense ou Nação quiserem participar da Copa Santa Catarina desse ano, eles vão ter que fazer igual o Joinville, que vai ter que pegar um outro estádio, já que vai mandar os seus jogos em Jaraguá do Sul, e vai ter que fazer esse investimento. Inclusive, a ver quanto será esse investimento, né, para mandar em outro estádio, porque assim, Douglas, vamos lá. Teve estádio que pediu 8 mil, teve estádio que pediu 12 mil, e aí você vai de 8 mil mais o ônibus, né? Mais uma alimentação diferente. É uma outra circunstância.
0: Sempre dobra, né?
2: É uma outra circunstância para fazer jogo em casa, entendeu? Não é viajar para jogar como visitante, para fazer esse jogo em casa. Ah, Gabriel, mas pô, os caras estão querendo 8 mil. Meu amigo, farinha pouca, meu pirão primeiro. É o cara que cuida do gramado, é o cara que tirou o laudo, é os caras que estão em outras. Aqui na arena se cobra 11 mil, entende? Então assim, todo mundo cobra, que o dinheiro não vai pro Jack, vem pro município. Mas todo mundo cobra. Não adianta achar que o cara vai lá e vai pagar R$300 pra jogar uma hora, igual a gente loca o quadro e campo aí pra jogar. Então, é necessário ter essa noção, primeiro, sobre adequação de estádios, segundo, sobre um atraso pro início da Copa Santa Catarina e terceiro, sobre o número de participantes.
1: Tem uma observação que foi feita aqui pelo... Quem fez? Ah, o Aldieri. Ele tem um pouco de razão mesmo, né? Porque em 2024 não nos esqueçamos onde aconteceu a final da Copa Santa Catarina entre Concorde e Chapecoense, né?
0: Lá em Xanxerê, né?
1: Não, foi lá em Concórdia. O gramado tava horrível.
0: Ah, no domingo,
1: sim. Meu Deus, tava uma temeridade o gramado. É. E aconteceu.
0: Eu confundi com o Catarinense.
1: E aconteceu. É. Assim, aí entendo essa questão do América, mas fica meio que sem critério. Depois daquela final, gente, não foi um jogo.
2: Sim,
1: foi a final. A primeira rodada, foi a final da Copa Santa Catarina que aconteceu lá. Então, realmente, né, às vezes algumas exigências parecem maiores para uns do que para outros, né? Mas, bom, o Jack também já sabia disso, né? Agora, a questão é realmente se isso inviabiliza de alguma forma a participação do Fluminense e do Nação. Eu acho que sim, né? A menos que eles vão dividir aí uma conta com o Jack. Ah, vamos jogar em Jaraguá? Então vamos todo mundo dividir essa conta aí. Ah, aí pode ser.
2: Mas daí será que... Mas... Será, Elton, que a federação vai deixar cinco clubes utilizarem o mesmo estádio?
1: Mas será que o Juventus e o Jaraguá vêm? Tem isso também, né? E assim, em falar em dividir conta, o Jack vai abrir o olho e vai dar um belo sorriso também, né?
2: Porque
1: se tiver que dividir uma conta pô.
2: Eu queria saber, assim, talvez isso seja exemplificado na coletiva de amanhã do Joinville. É óbvio que o sócio torcedor do Jack, ele paga sua mensalidade, hoje uma base de basicamente 2 mil associados ativos, um pouco pra cima, um pouco pra baixo, como mostra o Jack Report. Mas ele paga em sua maioria para poder assistir o jogo, Douglas. Então, óbvio que tem o cara que paga lá porque quer ajudar, né? Eu sou conselheiro. Eu não vou no jogo porque eu sou credenciado. Então, né, eu não uso o meu acesso como conselheiro, por exemplo. Mas o torcedor de Joinville, via de regra, quer usar ou não. Mas eu acho que o Joinville vai ter que mostrar um pouco de vida e criatividade para compensar. O que que ele vai entregar pro seu sócio torcedor, já que ele não está entregando o acesso gratuito aqui na arena. E aí não venha me falar que vai entregar o acesso gratuito no jogo lá em Jaraguá do Sul, para o cara gastar R$60 de gasolina, R$50 de gasolina que seja, para ter que se deslocar, né, para ter o tempo de deslocamento e tudo mais. Eu acho que o Joinville vai ter que ser criativo nesse momento, e aí não vai adiantar mais uma vez pedir paciência, um voto de confiança pro torcedor entender. O torcedor não tem que entender nada, o cara tá pagando.
1: Você acha que vai falar o que amanhã?
2: Não, o cara tá pagando.
1: Amanhã eles vão pedir um voto de confiança pro torcedor.
2: Ele tá pagando, ele precisa receber algo similar ao que ele tá pagando, ou até mais, né? Visto que a entrega esportiva foi melancólica nesse início de temporada. Então assim, ó, eu espero que o Jack amanhã mostre soluções. Sei lá, se vai fazer um streaming só pro sócio. Eu faria isso. Eu pensando friamente, eu faria um streaming só pro sócio, o cara só consegue entrar lá com o número da matrícula dele. Ah, Gabriel, mas vai cair a exposição. Exposição de quem? De quem? Os caras nem fecham patrocínio com ninguém aí. Esses patrocinadores que estão fechados, o pessoal já tá aí pra cima e pra baixo. Então eu faria alguma circunstância nesse formato.
1: Com que dinheiro?
2: Pois é.
0: É um beco sem saída.
1: Sem saída. Ali, ó, esse negócio sobre o estádio aí, o David... Kuskowski, né? Não sei se eu pronunciei errado, tá, o teu sobrenome, me desculpa. O presidente da Associação de Clubes não é o nosso presidente licenciado?
2: É.
1: Dá pra dar um jeito, então, aí, mostrar uma força nos bastidores. Tá licenciado mesmo? Né? De repente, aí na Associação de Clubes, tá com mais tempo.
2: Ai, gente, é...
1: É. Não, vale a tentativa, ué?
2: O Douglas cantou a pedra. Tava tão bom o clima.
0: Não, parabéns, Gabriel.
1: Sério? Ah, porque eu tô falando isso aqui, né? Evidente, eu não preciso esconder, tem ironia aqui, porque na minha cabeça não entra esse papo de presidente licenciado do clube, mas atuante na presidência da Associação de Clubes.
2: Sim.
1: É, coisas que o Estatuto do Joinville permite, né? Mas... o próprio Estatuto da Associação de Clubes, né? Que eu nunca vi um negócio desse. Tá licenciado do clube, mas tá atuando como presidente da Associação de Clubes. Que lógica é essa?
2: A conta não faz. Mas ele tá licenciado, tá lá dentro do CT.
1: Todo mundo sabe que isso aqui é uma licença pra
2: do CT, pronto.
1: Enfim. Mas eu acho que sobre a coletiva de amanhã, o Joinville vai ter que apresentar muitas respostas, né? Muitas respostas. Pra uma série de coisas. Desde as questões econômicas, que são as mais graves, evidente. Até essa questão evidente também do estádio, né? Da onde o Joinville vai jogar, né? Jaraguá do Sul, provavelmente. A situação de uma formação de elenco, porque agora vai ser preciso formar um elenco, e esse assunto vai voltar à tona, agora vai ser o assunto da bola da vez, né? Ah, qual vai ser o elenco da Copa Santa Catarina? Quem vai ser o treinador e tal?
2: Enquanto a gente... nós vamos vir com um time com a base do Sub-20, Douglas Martins. 11 jogos, uma vitória. 11 jogos,
1: vamos
2: uma
1: contratar
2: vitória.
1: Uns 5, 6 jogadores para dar uma sustentação para essa equipe uma folha reduzida. Vamos fazer agora uma como é que você falou esses dias?
2: Austeridade?
1: Uma austeridade financeira.
0: Preocupante.
1: Cara, eu vou te falar
2: aqui. Aguardar para ver.
0: Aguardar para ver amanhã, 10 horas da manhã. Desculpe, amanhã, 10 horas da manhã, tem coletiva na Arena Joinville.
2: E vai esquentar um pouco o fato, porque é para chegar hoje. É para ser protocolada hoje, por exemplo, a proposta de um dos grupos interessados na SAF que a gente falou ontem. Inclusive, sei que o celular do Dudu aí já tá bombando com isso, mas tem que ter o cuidado com a informação mesmo, o Dudu tá nesse processo de apuração. Mas hoje deve chegar essa proposta aí. Tem gente que já recebeu a proposta. A ver se, entre a proposta chegar para todo mundo, ela vai ser protocolada no Joinville. Igual a do Jaime. O pessoal até perguntou. O Jaime tá fora do circuito, tá, gente?
1: Jaime... Cansou.
2: Não,
1: pegou a Ferrari.
2: O cavalo
1: encilhado. A Ferrari ou o Porsche?
2: Aquele, o Jaimão ali.
1: Os dois.
2: O cavalo encilhado, ele passa. Se tu não subir, ele passou aí. Enfim, quem queria, quem não queria, o Jaimão passou. O que tem essa outra questão...
1: Só um breve parênteses, né? Passou o Jaime... E tem outros querendo. Então aquele papo que só tinha a Sporteca querendo também já
2: não... Não, esses dias falaram assim... mas a Sporteca foi a única que deu dinheiro. Gente, calma. Tem um documento no site do Jack que diz que a rapaziada do Boston lá deu os 250 mil e o Jack deixou. É mais um que entrou na fila, assim. É porque esses caras, eles encaram com naturalidade isso. Pegar dinheiro dos outros e não pagar, pra eles é natural.
1: Não, e é natural também contar essas historinhas aí que só tinha uma interessado, né? Mas se não fechar com esse, ninguém mais vai se interessar e aí acabou e não sei o quê. Tá bom.
0: O tempo é o senhor de tudo.
1: Exato.
2: Eu gosto disso quando a gente vira assunto. Pessoal, assim, quem da 89 estará na coletiva amanhã? Pedro de Brito e Dudu Silva, gente. Então, saiu a escalação antes, então vamos fazer igual o Scaloni, técnico da Argentina, que anunciou a presença do Messi antes. Tá aí, o Dudu Silva e o Pedro de Brito.
0: Perfeito. Intervalo e a gente já volta no 89 Esportes.
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0: Meio-dia e 43.
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0: Muito bem, de volta no 89 Sports, na 89 FM, na Joinvilleense de Verdade. Lembrando que nós estamos no Miller, no Shopping Miller, tem o Seleção 89 no estádio
1: amanhã.
0: Miller. Amanhã estaremos lá com o 89 Sports ao vivo. Gabriel Fronz e Elton Carvalho, estarei aqui no estúdio da 89 ainda. Será que até o final da Copa vai rolar um...
2: Eu já tô com a roupa
0: pronto, de... Pronto,
2: pronto! É, já tô com a roupa de ir no shopping.
0: Aí, ó. Como que, como é que fala lá?
2: Poderia dublar, né?
0: Tá, vai lá. Olá, minha amiga, tudo bem? Prazer revê-la. E olha, passamos do Japão, hein? Será que o Haaland vai dar dor de cabeça, minha amiga? É, tomara que não. O que, que você acha disso? Pronto, tá dublado.
1: Virou uma palhaçada.
0: Gente, e assim, ó. 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
0: 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Falando de Copa do Mundo, vamos aos jogos de ontem. A França venceu a Suécia por 3-0, Elton Carvalho.
1: Espetáculo de atuação, né? Evidente que a Suécia também entendeu que dava pra jogar de igual pra igual contra a França e se expôs demais, né? Aí esquece. Os caras têm só ali no ataque o Dembélé, Mbappé.
2: Olise.
1: Tá, pá. Não tem como, cara.
2: Barcola fazendo gol.
1: É, o Barcola que é o menos craque ali dos três.
2: A França meteu 3-1 em Senegal. A França meteu 3-0 no Iraque, 4-1 na Noruega e 3-0 na Suécia. Ontem na Suécia, o goleiro sueco foi eleito o melhor em campo.
1: Era pra ter sido mais, era pra ter sido um inseto.
2: Foram 25 finalizações e 9 defesas difíceis dele. 9 defesas difíceis dele. Ou seja, tomou 3-0 fora os ameaços, que se não fosse ele, o negócio tinha sido pior ainda.
0: Tô vendo aqui o nome dele, é o Jacob Widel. Goleiro da Suécia que ontem foi eleito o melhor em campo.
2: Não, mas foi uma massa, assim, ó, tipo, no primeiro tempo mesmo, né, tem o gol do Mbappé que é invalidado, tem bola na trave do Mbappé, tem bola na trave do Olise, entendeu? O Dembélé, pô, passou muito perto do gol também. Cara, foi um amasso, assim, ó, amasso da seleção francesa. E aí eu volto a dizer, assim, a gente pensa muito, pô, tomara que o Brasil consiga, né, o título e tudo mais, mas a França hoje, cara, vamos lá, vamos ser bem honestos, a França joga um futebol que a gente espera que um campeão do mundo jogue.
0: Mas não passa do Paraguai.
1: Você tá muito otimista, né?
2: A 998 França de
0: não
2: volta.
0: Não passa do Paraguai. É isso. Bora, Brasil. A França não vai passar do Paraguai. Vai passar o Paraguai por cima da França. Vai passar a carreta. Ou alguém que esperava que o Paraguai eliminasse a Holanda?
2: O Paraguai teve 25% de posse de bola contra a Holanda e 22% contra a Turquia. Olha que loucura isso.
0: Loucura,
2: cara.
0: Isso daí.
2: Que loucura. Parece videogame. Sabe quando você jogava videogame aí que você amassava e o time dos caras ganhava de 1-0? É tipo isso daí.
0: É isso. Olha só, por isso que eu não posso abrir meu WhatsApp durante o programa. Eu preocupado aqui porque minha filha está com febre.
2: Sim.
0: Aí chegou mensagem da Laís. Aí eu falei, que será que é? Iogurte, leite, arroz, cebola, tomate... Ela mandou uma lista de compras. Deixa eu trabalhar primeiro. 1h eu saio e você manda a lista de compras. Ó, seguindo por aqui, nós tivemos ontem também mais jogos. Não, cadê? Ontem foi só esse, né?
1: Não, México e...
0: 2-0 pro México, tava aqui embaixo.
1: Equador.
0: Ó. Nós tivemos o México vencendo o Equador por 2-0 e também a Noruega vencendo a Costa do Marfim por 2-1.
2: O México não passava de mata-mata de Copa do Mundo desde 1986. O México conseguia se classificar, mas não conseguia vencer a quarta partida de uma Copa do Mundo. Então agora, como tem uma fase a mais, o México conseguiu se classificar. Um gol aos 21 minutos do Quinones e outro aos... 30 minutos do
0: Raul Jiménez. Eu falei Holanda, mas eu tava com a Alemanha na cabeça.
2: Boa. Não, pessoal... tem problema. E tá aí. Boa classificação da seleção mexicana. Eu acho que o México chega com moral assim, mas tá entregue também o que era do México, né?
1: Se o México classificar, ele pega a Inglaterra, provavelmente, né? Se isso é a Inglaterra, passar pelo Congo também.
2: Não, mas
1: hoje.
2: Passa agora, 1h. Né? E aí tá no caminho do Brasil,
1: falar,
2: né? Tá.
1: Eu vou te falar, o México Brasil. Jogando contra a Inglaterra lá no México... Não sei, não vai ser essa baba do boi cansado, não.
0: Meu Deus, será que nós teremos as oitavas de final cheias de zebra, ou Elton Carvalho? Zebra que eu falo os confrontos, né? Porque cara, assim, ó, Alemanha fora, Holanda fora.
1: Não, mas a Inglaterra cair pro Congo,
0: não. Aí... Não, mas eu digo cara, mas assim, mas aí nas quartas de final, será que a gente vai ter México ou Inglaterra?
2: Eu peguei uma estatística aqui.
1: Você acha que seria uma zebra tão grande o México se eliminar a Inglaterra jogando em casa? Eu não acho. Cara, a Inglaterra é um time bom, mas ela também não tá, assim, desfilando na Copa do Mundo. Vai lá, tem dois times que estão desfilando. Um, porque tem muita qualidade, que é a França. O outro, porque tem um jogador acima de qualquer outro aqui, que é a Argentina do Messi.
2: Uhum. Justo.
1: O resto, tudo na mesma... Assim, digo, é evidente, né? Do nível de Brasil e tal. Uhum. Eu acho que tá tudo na mesma prateleira.
2: É, lembrando que o México ainda joga em casa essa fase.
1: Próxima fase, exato.
2: E se avançar...
1: Daí é em Miami.
2: Aí é em Miami. Aí não tem o que fazer. Sim. Mas assim, pô, Elton, não sei.
1: Cara, o jogo lá, ó... Não sei. Se a Inglaterra passar, né? Confirmando. Vamos lá. Se a Inglaterra confirmar seu favoritismo contra o Congo, não vai ser moleza pra Inglaterra esse jogo contra o México.
2: É que sabe assim, ó. Eu tava vendo
1: o México tá 12 jogos invicto já.
2: Isso. Eu tava vendo os jogos da Inglaterra. E aí, talvez, eu tento ir contra a minha memória afetiva. Porque, beleza. Ele deixou o Phil Foden de fora. Ele deixou o Cole Palmer de fora. E aí, tem uma boa seleção inglesa. Mas será que essa seleção inglesa é melhor do que a da nossa geração, gente? A da nossa geração de Lampard, de Gerrard, de Ashley Cole, de Michael Owen.
1: Tecnicamente, individualmente, não. Mas coletivamente, eu acho que sim. Coletivamente, eu acho que é uma seleção melhor, porque... Pô...
2: Que eu acho que faltava... De 2002, não. Porque essa geração 2006. Que eu falo é a de 2006. 2006, 2010.
1: Tinha Gerrard, tinha Lampard, tinha...
2: Owen.
1: Rooney.
2: Entendeu?
1: Pô, Rio Ferdinand. Terry.
2: É isso, Campbell, entendeu? Eu acho que assim, era...
1: A final da Liga dos Campeões nessa época aí, 2008, foi Chelsea e Manchester United.
2: Isso, Manchester United com o Tevez e o Cristiano Ronaldo.
1: Ganhou nos pênaltis.
2: Isso. Então assim, eu acho que... Eu acharia essa Inglaterra melhor. Entendo que coletivamente ela pode ser, mas aí tem um jogador que talvez não tenha chego nesse nível. Pô, o Lampard jogou muito, o Gerrard jogou muito, o Rooney jogou muito, mas eu acho que o Kane tá um passinho acima, assim. Eu acho que o Kane...
0: Polêmico esse assunto, hein?
2: É, eu acho que o Kane... Pô, é que eu acho que o Kane é muito subestimado, cara. Muito subestimado.
0: O Rooney não chegou
1: aquela forma de ser azarado,
2: né? É, eu acho que ele é muito subestimado.
0: E o Rooney?
2: Cara, eu acho...
0: Não, mas agora nessa comparação com o Kane que você falou.
2: Ah, eu acho que o Rooney foi um bom jogador, assim. Mas eu acho que o Kane tá um pouquinho acima, assim.
0: É que você só falou do Gerrard e do Lampard.
2: Por exemplo, eu acho que o Rooney, ele foi bom, mas o Owen... Pô, o em 98, quando ele surge, aquele gol contra a Argentina, o Owen era um pouquinho melhor.
1: Foi com o Real Madrid tudo, em 2002, né?
0: Tinha o Balak também, né?
2: Mas aí
1: Balak é da Alemanha.
0: Né? Alemão. Burro pra caramba. Ô, gente, o Balak é alemão, mas ele já jogou na Inglaterra, né? Ó, os jogos de... Isso, os jogos de hoje... É porque falou Lampard, eu lembrei da dupla.
2: Sim, boa.
0: Sim. Burro, burro e burro. Inglaterra e Congo hoje, 1 PM, nós... Teremos também às 9 horas da noite Estados Unidos e Bósnia. Esse daí não tem nem como pedir uma zebra, porque...
1: É, a tendência é os Estados Unidos passar. O time da Bósnia é bem fraco.
0: Bem fraco o time da Bósnia. E às 5 da tarde tem um jogo interessante, tá? Bélgica e Senegal. 5 horas.
1: Esse aí é um bom... Esse aí é difícil dar palpite, mas... Eu ia no Senegal, tá?
2: Eu coloquei pênaltis no meu bolão. No meu bolão eu coloquei pênalti.
0: O teu bolão tem como colocar pênaltis?
2: Tem como colocar pênalti. Pênaltis meu... e o ganhador do bolão. É, a pontuação é 2, 5, 8 e 12. E se você acerta quem ganha nos pênaltis é 15 pontos. Foi bem legal. É, e assim, né? E pensar que desse quadrado aí que a gente falou, dos jogos de hoje à tarde e hoje à noite, Bélgica, Senegal, Estados Unidos e Bósnia, sai um quarto de finalista. Alguém das quartas de final ou vai ser Bélgica ou Senegal, ou Estados Unidos ou Bósnia. Eles estão tudo do mesmo lado da chave.
0: Perfeito.
1: É, teve algumas as coisas meio disparidade assim, nesse mata-mata, né? Holanda e Marrocos foi um jogo de 16 avos, daí numa quarta de final vai ser uma seleção como essa.
2: Isso, é.
1: O próprio Japão, eu reforço, eu acho que o Brasil e o Japão poderia ser um jogo, vai, no mínimo de oitavas de final.
2: É que tudo se encaminha, né, Elton, pra uma quarta de final de França e Marrocos. Uma ótima. Né? Porque a França vai passar pelo Paraguai.
1: Vai dar trabalho,
2: né? O Marrocos vai passar pelo...
1: Vai dar trabalho.
2: É isso, acho que vai ter que suar um pouquinho.
1: A França tá jogando melhor futebol, mas contra o Marrocos vai ter que sofrer um pouco.
2: Vai dar jogo.
0: Olha só, passando então os confrontos já definidos das oitavas de final, só pra gente fechar aqui. Nós teremos sábado, 6 PM, Paraguai e França. No sábado também, porém, às 2 PM, horário de Brasília, tem Canadá e Marrocos. Domingo, às 5 PM, Brasil e Noruega. E a gente também tem o México já definido domingo às 9 horas da noite, que ele pega o vencedor da Inglaterra ou do Congo, provavelmente México e Inglaterra. Hoje, precisamente, às
2: 18h51, eu volto ao lado de Marco Aurélio Braga.
0: Perfeito. Ô, Elton Carvalho, um abraço para você, meu amigo.
1: Valeu, gente. Amanhã no Estádio Miller. Boa. Pra falar de seleção brasileira e o que tivermos de mais de pauta aí.
0: Combinado, é isso. Tá chegando o Desarrite com Tarde, Papo e Música.

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3: Meio-dia e 58.
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10: O Festival de Dança de Joinville, é claro que os joinvilenses também brilham nos palcos. Em 2026, serão apresentadas 193 coreografias de escolas e grupos joinvilenses na programação. Entre eles, estão os multipremiados alunos da Escola Municipal Governador Pedro Ivo Campos, um verdadeiro fenômeno na história do evento, com 12 premiações de primeiro lugar, com suas apresentações em danças populares brasileiras. Nas competições, também terão crianças dançando balé, adolescentes executando passos radicais de dança de rua e até joinvilenses com mais de 60 anos sapateando nos palcos. Um aquecimento para o Festival de Dança de Joinville acontece já nesta sexta-feira, quando alunos desses grupos se reúnem no Teatro Juarez Machado para o Dança Joinville. Eles darão uma prévia de suas coreografias para este ano, em uma verdadeira celebração dos grupos da cidade, sede do maior festival de dança do mundo. Os ingressos estão à venda por R$ 30,00, com meia entrada no valor de R$ 15,00 para estudantes, professores, idosos, pessoas com deficiência e doadores de sangue. A compra é pelo site eticketcenter.com.br. 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Tudo sobre o maior festival de dança do mundo.
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3: Seja bem-vindo a mais uma edição do TPM Tarde, Papo e Música. Gente, 1º de julho e a gente recebe essa tarde maravilhosa, um sol lindo, gostoso, 22 graus, para você estar assim, ó, com a gente, com TPM. Você esteve agora na companhia deles, a tropa de elite no 89 Esportes. E a sua participação é através do nosso WhatsApp.
4: WhatsApp!
3: 99121-0089 89 FM, o tempo todo, em todo lugar.
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0: 89 FM, Joinville, se de verdade, olho marrom, é com Luan Santana, triplex, com Matheus Fernandes. E a sua participação?
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5: 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Que prazer estar com você nesta nesta quarta-feira, porque hoje é dia 1º, gente. Hoje é dia 1º, começa-se o mês. E a gente começa o mês como? Fazendo aniversário, não é mesmo, bonitinho? Parabéns pra você nessa data querida. Mas você sabia que os nascidos hoje, no dia 1º de julho, são do signo de Câncer, com mente de leão? Traduzindo, você tem um coração gigante, mas é uma amarra que só você tem. No amor, você conquista todo mundo, no bom humor, nas palavras, na lábia. E ó, se o romance não tá dando certo agora, relaxa. O seu destino é ficar rico e poderoso depois da meia-idade. O crush que lute para acompanhar esse sucesso, tá bom? Parabéns pra você nessa data, querida.
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Música sem parar e a melhor companhia da sua tarde. Esse é o seu TPM Tarde Pop Música na sua melhor rádio. 89 FM, Joinvilense, de verdade, coração e cadeado. Foi com Pixote, 80 nomes, Maiara e Maraíza. E Jogado na Rua, Casa Amarela, com Guilherme Santiago aqui pra você. 991210089, isso mesmo. Este é o nosso WhatsApp. Tem aqui pra você kit da 89 FM, mais uma camiseta lindíssima da sua melhor rádio. 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
1: 89 FM, 1:39.
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3: 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E o que, que a gente tem aqui pra você? Ah, é verdade, hoje a gente tem a nossa caixa misteriosa. 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Vamos fazer o seguinte? Vamos lá. Segunda dica.
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0: 89 FM, João Vilense, de verdade, fazendo companhia pra você, nega véia, com João Neto e Frederico e a participação aí de Eduardo Costa. Casalzão com Hugo e Heitor e melhor me bloquear com Felipe Rodrigo pra você. E a gente fecha aqui, ó, nossa primeira hora de música boa pra você no TPM, Tarde Papo e Música. Hashtag Kit89, hashtag Fred Pneus. Finalzinho do nosso TPM, tem sorteio.
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0: 89 FM, 2 horas.
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2: A noite de ontem foi de susto para quem mora perto da divisa com Araquari. A Defesa Civil da nossa cidade foi acionada às pressas por causa de uma queda de granizo que atingiu a região da Estrada Santa Catarina. 7 casas tiveram estragos nos telhados devido ao granizo. Mas, felizmente, a equipe de socorro agiu rápido. Distribuiu lona para cobrir os estragos, protegeu as famílias e ninguém ficou ferido ou precisou sair de casa. De acordo com o monitoramento, essa foi a única região afetada do município. Fica o alerta. O tempo anda instável. Então, se você precisar de socorro ou ajuda em alguma emergência, anota aí os telefones de plantão. Ligue 199 para a Defesa Civil ou 193 para os nossos bombeiros voluntários. Para mais notícias, continue acompanhando a 89 FM 2 e 6.

0: rap música pra você, isso mesmo. Sou Diza Hate e faço companhia pra você na 89 FM.
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0: E ele vem chegando, Léo Balbinotti, número chato.

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1: Coisa linda!
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0: 89 FM, João e Vilense de Verdade, me bloqueia com Zé Neto e Cristiano. E dependente emocional, aí já foi com Ferrugem aqui pra você. 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Vamos lá então, nós estamos agora, segunda dica.
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0: Consigo duplicar tudo que está na minha frente. Ai meu Deus, o que será? Consigo duplicar tudo que está na minha frente. Você sabe quem eu sou? 991210089. Isso mesmo, é através do nosso WhatsApp. Vai lá, responde pra gente. E ó, não esquece seu nome e seu bairro, que é muito importante também. Tá bom? Pra você entrar, se você acertar, né? Fazer parte da nossa lista.
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0: Boa sorte.
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0: 89 FM, 2:22.
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2: Sol em Joinville, 22 graus.
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3: 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Com ele, Arthur Falque Rosa. 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Bala Alojada é o lançamento mais recente de Gustavo Lima. A letra sugere que, para não sofrer ainda mais, certas memórias precisam ser arrancadas aos poucos, refletindo uma dor real e profunda na hora de desapegar. Está no ar Gustavo Lima, com Bala Alojada.
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2: Rick Diego, é nóis, hein?

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0: 89 FM, 2h40. 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
6: 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Tá chegando pra você previsão do tempo. Gente, julho começou aí, ó, com o pé direito, tempo firme na nossa linha do tempo. A nossa quarta-feira segue com sol aparecendo entre nuvens, período de céu nublado também e a máxima bem agradável, não é mesmo? 22 graus. À noite o céu continua ali nessa coisa de carregando e não tão carregado, sabe? Mas pode deixar o guarda-chuva de lado, porque hoje não há chuva, certo? E o nosso alerta meteorológico para amanhã, quinta-feira, confirma que o tempo segue no mesmo ritmo. Teremos mais um dia de sol com muitas nuvens, céu nublado em alguns momentos e a máxima chegando a 21 graus. Também não há previsão de chuva. Previsão do tempo é com a 89FM.
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0: PM.
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0: 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Estamos todos play. Israel Rodolfo aqui pra você, alucinado, doce encontro, um sonhador com Bruno e Marrone. 89
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0: 89 FM 3 e 2.
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0: Se você quer aliviar as contas do ano que vem, fique muito atento ao prazo que começou hoje. A Prefeitura de Joinville abriu o período para o pedido de isenção do IPTU de 2027. O prazo vai até o dia 3 de agosto e atende, por exemplo, quem tem um único imóvel, mora nele e tem renda familiar de até 2 salários mínimos. Também pode pedir o benefício associações de moradores, imóveis rurais comerciais ou áreas de preservação. E olha que notícia boa, se você já conseguiu a isenção em 2026 e tem o despacho de prorrogação no sistema, está dispensado de refazer o pedido. Tudo pode ser feito de forma digital pelo portal do autosserviço ou com agendamento presencial pelo aplicativo Joinville Fácil. Não perca o prazo e garanta o seu direito. 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
0: 89 FM Joinville, de verdade, a sua tarde tem nome. TPM, Tarde, Papo e Música, comigo diz a Reite.
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0: A mesma mentira. Zezé de Camargo, boa tarde pra você.

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0: 89 FM, 3:19.
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0: Sol em Joinville, 22 graus.
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10: E aí, tava bom?
11: Sim, tava ótimo.

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1: 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E tem golaço de solidariedade brilhando fora dos campos mundiais. O craque Neymar Júnior fez uma doação generosa de US$250 mil, o que dá cerca de R$1.300.000, para ajudar as famílias atingidas pelo duplo terremoto que castigou Venezuela recentemente. A informação foi divulgada pela imprensa venezuelana e confirmada pelos canais de esporte aqui do Brasil. Todo esse dinheiro vai direto para os fundos de ajuda humanitária emergencial, para a compra de água potável, comida, remédios e na montagem de abrigos para quem perdeu tudo nos tremores. O atacante ainda mandou uma mensagem oficial dizendo que todos os seus sentimentos estão com o povo venezuelano. Uma atitude gigante de um craque que sabe o peso de estender a mão na hora de doar. Para essa notícia, eu dou um like.
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1: E chegando para você, Gustavo Mioto, Princesa. 3:25, uma boa tarde.

0: 89 FM, Joinvilense de verdade, melhor do pagode do sertanejo. Você ouve aqui na 89 FM, Joinvilense de verdade. Ela com um sorriso maroto e ferrugem e depois de me usar com Marcos e Belucci. Vamos fazer o seguinte, tem caixa misteriosa e valendo um par de passaporte para o Beto Carreiro. E aí, já foi no parque? Sabe como é? Tem curiosidade? Hã? Então por que não participar aqui com a gente? Vai lá, a Suzy do Vila Nova, semana passada, acertou que tinha, né, tinha uma caneta na nossa caixa misteriosa e levou aí um par de passaporte para o Beto Carreiro. E você, também tá afim? Então bora lá que a gente tá na segunda dica.
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0: Eu consigo duplicar tudo que está na minha frente. Eu consigo duplicar tudo que está na minha frente. Você sabe quem eu sou? 991210089. Responde através do nosso WhatsApp e aí, por favor. Não esquece de colocar o seu nome e também o seu bairro. Ai, Diza, você sempre fala. Mas não é que tem gente que esquece? Eu sei que você não é. Tá bom? Boa sorte.
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1: 89 FM, 3h39.
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1: Sol em Joinville, 22 graus.
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0: Começa agora Foca na Fofoca aqui comigo, Diza Hate, pra você. Olha, TPM tá de papo e música.
1: Fofoqueira.
0: Vamos lá então. Gente, para tudo e foca nesse bafafá internacional de Los Hermanos. Na Argentina, uma mulher chamada Verônica Costa ia receber um pagamento de apenas R$40, tá? Mas por um erro do governo, caiu na conta dela nada mais e nada menos do que R$2.400.000. Isso mesmo. E se você acha que ela ligou para devolver, erro feio, erro rude. A gata teve a audácia de gastar todo o dinheiro em apenas 24 horas. Para zerar o saldo, ela fez 66 transferências e comprou de tudo. Eletrodoméstico, carro, material de construção e até assento para o vaso sanitário. Tava precisando, né, gente? É o que tá precisando no momento ali, é o que ela fez. E ainda ela distribuiu Pix para 5 parentes e agora todo mundo virou réu por apropriação indevida. É, gente, e agora, hein? Perguntaram aí pra dona, né, Verônica, o que tinha acontecido. E ela achou que fosse, sabe o quê? Um presente de Deus. Ô, dona Verônica, conta outra, né? Você curtiu Foca na Fofoca?
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0: 89 FM Joinvilense de verdade, não posso falar com Gustavo Lima. Torre Eiffel com Manu e a participação de Guilherme Benuto. E Bilionário com Christian Cristiano aqui pra você. 991210089, hashtag Kit89. Tem um kit da 89 FM, mais uma camiseta lindíssima da sua melhor rádio. Tá fim? Então bora lá e vem participar com a gente.
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0: 89 FM, 3h58.
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0: Se você trabalha ou quer trabalhar por conta própria nas ruas de Joinville, preste muita atenção nessa oportunidade para se regularizar. A Prefeitura abriu o processo seletivo para autorização anual do comércio ambulante. São 53 pontos fixos disponíveis bem na região central da cidade. Perfeitos para quem vende guloseimas, bijuterias ou tem aquela comidinha caprichada. A inscrição é totalmente gratuita e deve ser feita exclusivamente pela internet até o dia 31 de julho. E olha o alerta, mesmo quem já está trabalhando licenciado, hoje precisa se inscrever para garantir a pontuação e renovar a licença. O resultado sai em agosto e o horário de trabalho permitido vai das 8 da manhã às 8 da noite, de segunda a domingo. Acesse já o site da Prefeitura, confira o edital e garanta o seu ponto. Para mais notícias, continue acompanhando a 89 FM 4 e 2.
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0: 89 FM, Joinvilense, de verdade, relógio parado, foi com Diego e Arnaldo. Saudade proibida com Simone Mendes, até você voltar com Henrique e Juliano. Lembrando que a gente tem a nossa caixa misteriosa e valendo um par de Beto Carreiro World. Isso mesmo, pra você, de repente você vai acertar, não é mesmo? Vai que você já sabe o que que é. Aí depois que você acerta, você entra na nossa lista de todos que acertaram. E eu quero dizer, viu gente, não é muita gente que acerta não, hein? Então a chance é bem bacana. E aí a gente sorteia e você pode ser o campeão. Já pensou? 991210089 e a gente vai agora para a segunda dica.
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4: 89 FM, 4:20.
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4: Sol entre nuvens em Joinville, 22 graus.
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0: 89 FM, Joinvilense de verdade, você está aqui com a gente nessa tarde maravilhosa, isso sim, viu? É bom demais ter o seu carinho, ter a sua companhia no TPM Tarde Papo e Música. Joinvilense de verdade, e você? Vamos fazer o seguinte, porque eu ia dar uma notícia aqui pra vocês, mas daí aconteceu uma outra coisa. E aí eu vou fazer um convite. Pode ser? Pode fazer um convite? 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Você é o nosso camisa 89 e tá mais do que convocado.
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0: FM, você tá em casa, Joinvilense de verdade pra você. Diz pra mim com Fernando e Sorocaba, vou falar que não quero com Vitor Fernandes e Last Goodbye aí com Gustavo Mioto pra você. Um pouquinho do inglês, não é mesmo? De Gustavo Mioto pra enriquecer a sua tarde aqui na 89 FM, Joinvilense de verdade. Daqui a pouquinho tem mais pra você.
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0: 89 FM, 4h43.
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0: Sol entre nuvens em Joinville, 22 graus.
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0: 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E aquele horáriozinho que a gente para tudo, porque a gente tem que aqui agora entregar o presentão de quem levou aqui essa tarde. Gente, 1º de julho. Chegou dia 1º de julho, bateu aí na porta e vamos lá. Kit 89 FM mais a camiseta. Sabe quem levou esse presentão aqui da 89 FM? Foi você, queridíssimo Cláudio Schuss, Vila Nova, final 1409, parabéns pra você. E quem levou o presentão da Fred Pneus, Jaqueline Maria, Parque Guarani, 3105. Parabéns, Cláudio, parabéns, Jaqueline. Tô entrando em contato e tô explicando certinho como retirar os seus prêmios.
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0: Deja Vu, Luan Santana, 4h49.
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0: 89 FM, Joinvilense de verdade, Borboletas com Wesley Safadão pra gente finalizar o nosso TPM Tarde Pop Música. Obrigada pelo carinho, pela companhia. E ó, que maravilha ter você aqui comigo na 89 FM. Tu sabe quem tá chegando agora? É ele, o Nando. Isso mesmo, a gente se encontra amanhã, viu? Amanhã, logo após o 89 Esportes. Que todos tenham um excelente fim de tarde.
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2: 5 horas.
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3: 89 FM. Fala, turminha, e aí, como é que você tá? Tudo bem? Tudo certo? Seja bem-vindo aqui na 89. Eu sou o Nando, junto com você agora.
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3: E você aumenta esse volume agora.
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3: Let's go, baby. E aí, como é que você tá nessa tarde aí? Quarta-feira, meiuca da semana, começando o mês de julho. E aí, esse mês seja maravilhoso pra você, que você consiga tudo que você tá pensando em fazer nesse mês, consiga já no começo, tá bom? Hoje é o Dia Internacional do Cooperativismo, sabia disso? É isso mesmo. Dia também da vacina BCG, tá? Fala em vacina, já deu uma conferida aí na sua carteira de vacina, está tudo certinho? É, dá uma conferida. Eu sou o Nando e te faço companhia agora até às 6 com o nosso Top 89. Pra você que tá ouvindo a gente no seu carro, em casa, tá no trabalho, já tá saindo do trabalho com o pezinho na porta já pra sair, né? Meio que na semana. Já vai dar aquela esticada hoje, quarta-feira é dia, né? Dia de comer aquela pipoquinha, assistir um filme ou assistir os Jogos da Copa. Ouvir a 89 aí com seus amigos, curtindo aquele churras bem básico, né, de quarta-feira. E aí, o que, que você vai inventar nessa quarta-feira? Já conta pra mim aí que eu gosto de fofoca. Vai lá no nosso WhatsApp, já manda sua mensagem pra mim no 991210089. Já participa porque vai começar agora, sabe o quê? O nosso Top 89. São só as tops, as mais legais. As tops aqui da 89 pra você cantar junto comigo. Tem novidades? Tem lançamentos, tudo isso pra você.
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3: Começando com Gustavo Lima.

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4: Coincidência demais, né?

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0: 89, gente, lance de verdade pra você. O som aí da Taíme e do Thiago, aqui na programação com Israel e Rodolfo. Aprendi a fazer falta é o nome da música. Você que tá ouvindo a gente nessa quarta-feira, meiuca da semana, tá de boa curtindo a gente. Só tem música boa aqui no Top 89. Uma ótima tarde aí pro meu querido amigo Júlio César Cis. Ô, Júlio, um abraço pra você lá no Floresta. Ele mandou qual mês tá começando mesmo? É o Júlio. Esse Júlio, eu vou te falar, viu? Oi, Nando, boa tarde. Bora ouvir a melhor. Um abraço aí do Ricardo Denis de Piraberaba. Piraberaba, um abraço pra todo mundo em Piraberaba. De boa, curtindo aí a 89 nesta tarde de quarta-feira. Vamos juntos nesta tarde. Quem mais tá aqui mandando abraço? Ah, e aí, galera, vocês estão de boa aí? Essa galera que participa aqui, ó, o Sidney. Ô, Sidney, como é que você tá aí, meu querido? Lá no Panágua ouvindo a gente, curtindo.
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0: Já, já eu volto.
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0: 89,522.
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5: Vamos falar da previsão do tempo para amanhã. Atenção, você que está ouvindo a gente, hein? Sol com muitas nuvens durante o dia e períodos de céu nublado. À noite, com muitas nuvens, a mínima de 16 graus, a máxima 21 graus para o dia 2 de julho de 2026. Mas no começo do mês, nesse primeiro dia do mês de julho, estamos aqui, ó, firme e forte, com muita música para você que ouve a gente no seu carro, em casa, no trabalho. Esse é o Top 89. Para você que tá ouvindo a gente, aumentar mais o volume aí, viu? 89 FM. Continua.
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5: Sou no Marcos e do Belucci, o sonho de todo casal aqui na 89. Aumenta o som.

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1: Jorge Henrique Rodrigo.
2: É Murilinho Rufo.
1: O que é que você tem nessa boca vermelha?

complicou, né? Complicou, né, Mioto? Gustavinho Mioto aqui na programação. Me traiu com gente feia. Aí complicou, né? Aí não dá. Sorriso Maroto com Ferrugem, apaguei pra todos. O som do Hugo e Guilherme prefere eu. 50% minha. Eu, Jorge Henrique, Rodrigo Comorino Huff. As melhores músicas pra você aqui no Top 89, nessa tarde aí de quarta-feira. Uma ótima tarde pra você e todo mundo que tá ouvindo. Elgrit Barbosa. Elgrit Barbosa, acertei teu nome? Boa tarde pra você, Elgrit. Tá ouvindo a gente? Tá curtindo aí a programação da 89? Muito bem, mandou mensagem no nosso WhatsApp. Um abraço pra você, obrigado aí pela participação. Quem mais tá aqui? O David Muniz, lá do Costa e Silva. Tá sempre ligado ouvindo a gente. Ô, David, e aí, tá de boa? Correndo pra cima e pra baixo também aí na cidade, né? Não para esse homem. Eita, coisa boa, hein? Um abraço pra você, obrigado pela participação. Sintonizado ouvindo a 89 aqui, participando no nosso WhatsApp. Marcando presença aqui no nosso WhatsApp também, no 99121-0089. Já já eu volto e, ó, fica ligado, porque daqui a pouco tem ele, Marco Aurélio Braga e o Joinville em Foco. As principais informações pra você. Hoje ele vai falar tudo, tá? Vai te contar tudo. Então fica aí.

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1: 89,5 e 44.
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1: Tempo bom, a temperatura marcando 21 graus.
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programação no 991210089. Já aproveita, você que tá ouvindo a gente, daqui a pouco tem um Joinville em Foco. Você que tá aí, quer fazer aquela denúncia, você quer falar alguma coisa do trânsito, quer informar sobre o trânsito, sobre a sua rua, seu bairro, sobre a cidade, manda mensagem aqui pra gente. Daqui a pouco tem Joinville em Foco com Marco Aurélio Braga. Ele já solta o verbo. 991210089. Participe aqui da programação da 89. Alô, você que tá aí ouvindo, já sabe, né? Top 89 é assim, ó. Zezé de Camargo com o Irmão da Lua, Amigo das Estrelas. Essa música aí vai fazer você cantar junto comigo. Então aumenta o volume.

89, Joinvilense de verdade. Um som pra você dele, do Eduardo Costa. Imagina eu aqui na programação. Quem mais teve por aqui? O Zezé de Camargo, irmão da Lua, amigo das estrelas. Gente boa! Top 89 volta amanhã às 5 da tarde. Vem aí o Joinville em Foco com Marco Aurélio Braga.

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1: 5:57.
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0: Boa tarde, Joinville. Boa tarde, toda a região norte de Santa Catarina. Boa tarde, ouvintes da 89 FM, os mais ligados, os mais atentos da rádio em toda a nossa região. Agora, às 6 horas e 4 minutos, está começando o Joinville em Foco, com muita informação e comentários com credibilidade que você só ouve aqui na 89 FM, a líder de audiência, a número 1. Na Rádio Joinville. 89 FM. Muito obrigado para você que esteve até agora com a programação musical da 89 FM, a grande programação musical. Você já teve Desarreite à tarde, você já estava com o Nando que retorna depois do Joinville em Foco com o ouvinte.com aqui no 89 FM, o Nando que continua aqui no estúdio. Agora no meu apoio técnico aqui, de olho no WhatsApp, para colocar você no ar. E vamos lá, vamos começar a trabalhar. E eu, Marco Aurélio Braga, com muita satisfação e muita alegria, vou com você até às 7 horas da noite. Vamos juntos nesta quarta-feira, 1 de julho de 2026. Começamos aí o segundo semestre do ano. Tá voando!
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0: E participe, hein? A sua participação é fundamental para a gente fazer o jornalismo da 89 FM. Aqui, os nossos ouvintes são nossos olhos e a nossa voz pelas ruas da cidade. Você ouvinte, você a ouvinte, você que está circulando pela cidade, você que já chegou em casa, você que tem os problemas aí, olhando e verificando no seu bairro, na sua região, mande o WhatsApp para cá. E todo mundo da região norte de Santa Catarina, hein? Pode mandar aí o pessoal de São Francisco do Sul, pessoal de Araquari, pessoal de São João do Itaperiú, Barra Velha, Piçarras, também Garuva, Itapuá, é toda a região, Campo Alegre, Jaraguá do Sul. Vai mandando todo mundo que pega aí o sinal da 89 FM, que a gente abrange aqui 25 municípios, hein? Esse é o sinal da 89 FM.
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0: Está aí o WhatsApp da 89 FM para você participar. E também estamos no YouTube da 89 FM Joinville, ao vivo, com áudio e vídeo. Você pode nos acompanhar também, tanto a programação dos dois programas jornalísticos, o Joinville em Foco e também o Ponto de Partida, às 6h30 da manhã, e também o Esporte, 89 Esporte, com Gabriel Fronzi, Elton Carvalho e o Douglas Martins. Está tudo no YouTube da 89 FM, se você quiser ver, perdeu alguma coisa, quer assistir à tarde, quer assistir no seu horário, fica à sua disposição lá a programação jornalística da 89 FM. Olha, hoje nós vamos entrevistar o prefeito de Piçarras, que vai falar sobre a Piçarraiá. É a festa que vai acontecer lá em Piçarras nesse final de semana. Várias atrações, várias aí oportunidades para você se divertir no final de semana. Nós vamos conversar já já com o prefeito, depois do próximo bloco, com o prefeito de Piçarras, sobre o Piçarraiá.

Olha, eu vou falar também aqui, olha, uma operação grande da Polícia Civil aqui de Santa Catarina, do GAECO, envolvendo Polícia Militar, o Ministério Público de Santa Catarina, que deflagrou nesta manhã uma chamada Operação Mercúrio, que investiga um esquema de lavagem de dinheiro ligado ao braço financeiro de uma facção criminosa com atuação no oeste de Santa Catarina. A ação cumpriu 3 mandatos de prisão preventiva, 5 mandatos de busca e apreensão na zona leste de São Paulo, além de determinar bloqueio de ativos financeiros, incluindo criptomoedas. A operação aconteceu na região oeste, mas teve desdobramentos em várias cidades de Santa Catarina. Inclusive aqui em Joinville, o pessoal também estava investigando as ações dessa quadrilha nessa operação chamada Mercúrio, que foi deflagrada no mesmo dia, aí sim, da Operação Coluna Sul, que também teve alvo a mesma facção criminosa, aí sim, com envolvimento e operação aqui em Joinville e na nossa região. É, e a chuva de granizo assustou, hein? 3 cidades decretaram emergência da Defesa Civil em alerta máximo, hein? O temporal de granizo atingiu cidades como Jaraguá do Sul ontem. Impressionante as imagens vindas de Jaraguá do Sul, mas também atingiu aqui Joinville, a zona sul da cidade, nas proximidades de Juitinga, ali em Araquari. Porto Grande, o Porto Grande também teve atingido aí com essa chuva de granizo, que pegou muita gente de surpresa, hein? Ventos fortes provocaram aí essa frente fria, que vieram acompanhada de granizo de grande porte, chuva intensa, segundo a Secretaria de Estado de Defesa Civil. Olha, Xereder, Timbó Grande, Guaramirim, em Xereder, só para você ter uma ideia, 61 residências foram afetadas. Em Timbó Grande, outras 40 casas também tiveram aí suas casas atingidas pela chuva de granizo. E 13 municípios também registraram a mesma ocorrência. Vamos lá: Araquari, Barra do Sul, Blumenau, Brusque, Canoinhas, Correia Pinto, Fraiburgo, Itaiópolis, Jaraguá do Sul, como eu disse, com cenas impressionantes. Aqui em Joinville, mais para a zona sul da cidade, Major Vieira, Massaranduba e Monte Castelo. Ao todo, no levantamento aí da Defesa Civil do Estado, 340 residências foram afetadas e 463 pessoas ficaram desalojadas. Até o momento, não há registro de moradores desabrigados aqui em Santa Catarina. E a Defesa Civil alerta, hein? Principais danos são destelhamentos, a queda de granizo, rajada de vento e chuva intensa, queda de árvore e postes. Preciso ter muita atenção por parte da população. As chuvas e os temporais, embora o tempo hoje em Joinville estava belíssimo, agora 21 graus, tempo tranquilo, até sol apareceu, deu uma esperança no pessoal, mas aí a projeção dos meteorologistas é que o tempo continue estável pelo menos até quinta-feira. Quinta-feira, a partir de quinta aí para o final de semana, a previsão é as temperaturas despencarem. Chegando a um dígito, hein? Pode chegar até 8 graus aqui a mínima em Joinville. Olha aí, já tem um registro de trânsito intenso, hein? BR-280, só para variar, né? Quem tá indo para casa na 280, o trânsito tá fora do comum, hein? Tá tudo parado na 280 ali no trecho que vai desde o Porto Grande ali, perto ali agora do Rio do Morro, e vai até quase ali a entrada de Barra do Sul, hein? O trânsito tá muito intenso nesse momento em direção a Araquari, na BR-280, e aqui na cidade de Joinville, praticamente em toda a região, BR-101 também, com o trânsito lento, quem está saindo aqui do Distrito Industrial, passando lá pela Perini, pelo Viaduto da Chus, da Embraco, passando pela rotatória da Deller, está tudo congestionado também na Zona Norte, Zona Sul, Zona Leste e Zona Oeste. É tudo congestionado nesse horário aqui na cidade de Joinville. Não tem saída.

0: Olha, nós temos ouvinte na linha. Ouvinte na linha, a gente coloca no ar porque o ouvinte aqui tem prioridade.
1: Olá, Marcos, Jonathan Marques, ouvintes e líder, boa noite a todos. Pois é, há um burburinho que querem acabar com a premiação por categoria nas corridas. Aí eu faço uma pergunta: se a gente já paga para correr, seria justo uma pessoa de 60 anos competir com uma de 18 para tentar ganhar o pódio? Fica a pergunta no ar. Deve acabar ou não deve? Responde aí para mim. Obrigado e boa noite.
0: Boa noite ao nosso ouvinte aqui, obrigado pela participação. Eu não sei lhe responder, essa pergunta tá complexa para mim aqui. Eu não, sinceramente, vou ficar lhe devendo, vou guardar esse áudio para fazer uma melhor investigação sobre essa questão que o nosso ouvinte veio aqui, me pegou de calça curta, eu não sei responder. Olha, o Fernando do Paranaguamirim avisando aqui através do WhatsApp da 89FM, fila na 280 em ambos os lados, hein? Fila grande, sentido Joinville, a fila está enorme, segundo ele, sentido São Francisco do Sul, já passou do posto lá de Araquari, grande trânsito intenso aqui na nossa cidade. Olha, nossa ouvinte aqui que ontem reclamou aqui da falta de água desde quinta-feira ali na Monsenhor Gersino, mandou, eu hoje falei aqui no ponto de partida, hoje pela manhã, as explicações da Prefeitura de Joinville devido a essa falta de água, né? E agora, hoje eu daria a resposta, nossa ouvinte acabou de mandar mensagem aqui, gostaria de agradecer pela ajuda da 89FM, foi resolvida a falta de água aqui na minha casa, a falta de água na Monsenhor Gersino, próximo ao Colégio Oswaldo Cabral. Bacana, resolvido lá, o pessoal trabalhou de madrugada, né? Informação da Prefeitura de Joinville, que passou as informações para mim ontem à noite, não consegui falar aqui no Joinville em Foco, mas eu disse que eu ia trazer as explicações, se não fosse na edição de ontem mesmo, no ponto de partida de hoje pela manhã e agora aqui à noite, porque a Prefeitura explicou e a gente foi atrás das explicações que essa falta de água nas imediações da Monsenhor Gersino, segundo a Águas de Joinville, ela foi que está acontecendo obras de melhoria na rua Monsenhor Gersino e essa obra são a troca dos ramais, os quais estão sendo conectados com a nova rede e também a desativação da rede antiga. Na segunda-feira faltou água na Escola Municipal Oswaldo Cabral, que entrou ali em contato com a Companhia Água Joinville e aí mandaram um caminhão-pipa lá para resolver o problema da escola. E aí a água retornou. Em paralelo, outras duas também houve falta de pressão ali no local e também alguns imóveis do entorno da escola. Acho que esse foi o problema identificado aqui pela nossa ouvinte, que estava sem água ali o final de semana inteiro e estava muito preocupada. E também teve a necessidade de trocar o ramal da escola e fazer algumas mudanças. Também teve falta de água em outros dois locais bem sensíveis. A paróquia Nossa Senhora de Fátima, na rua Monsenhor Gersino, e também numa revenda de veículos, também na Monsenhor Gersino, mas aí na esquina com a rua dos astronautas. A Água Joinville trabalhou durante toda a noite de ontem para resolver esse problema e hoje à noite ainda haveria alguns reparos, mas não havia mais registros da falta de água. Então a orientação é que a população que enfrenta instabilidade no abastecimento de água, principalmente nessa região, faça o seu registro através do WhatsApp da Águas de Joinville. Eu vou dizer aqui para você qual é esse WhatsApp. O telefone é o 47 99771 8115, 47 99771 8115, ou através do número 115 da Águas de Joinville. Vamos ao rápido intervalo comercial, daqui a pouquinho a gente volta, eu vou falar com o prefeito de Pissarras, hein, que ele vai explicar como vai funcionar o Pissarraiá, que acontece esse final de semana no município. A gente vai estar lá, hein, vou dar uma espiada lá no Pissarraiá, em Pissarras, e o prefeito vai passar todos os detalhes. E depois do intervalo comercial, fique com a gente. 89FM.
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0: Agora 6h17.
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0: Boa noite, Jaime Corelli. Boa noite para você, para toda a equipe e para os seus ouvintes.
1: Muito obrigado, doutor Fabiano. Olha só, hein? A Pissarra está em festa, hein? Final de semana vai ter o Pissarraiá. Está tudo pronto, prefeito, para essa grande festa?
0: Tá sim, Macruel, tá tudo pronto e a gente tem muito orgulho de informar que a nossa festa começa antecipadamente esse ano, né? Esse ano nós teremos 4 dias de festas ao invés de um só, ao invés de 3, perdão, aumentamos em 1 dia. Ela começa na quinta-feira e se estende até domingo, né? Com muitas atrações aí para a família de Pissarras e para a família dos nossos visitantes também frequentarem.
1: Começa aqui, é quinta-feira, então é a abertura e vai até domingo, né? A abertura é com o quê? Tem alguma atração especial no domingo já na abertura, prefeito?
0: Tem sim, ela começa na quinta-feira, a festa começa a acontecer a partir das 18 horas, porém com bandas locais, atrativos locais, feira de artesanatos, alimentação. Sim. A abertura vai ser com o nosso Rodeio Country, que é a primeira vez que vai ter aqui no município.
1: Olha só.
0: Ele vai acontecer todos os dias, das 20 às 22, quer dizer, quinta, sexta e sábado, e no domingo das 19 às 21. Uhum. E depois disso nós teremos os shows nacionais, né? A gente abre na quinta-feira com o show de Danilo e Davi. Na sexta-feira teremos show nacional com Fernando de Sorocaba. No sábado, Fernando de Sorocaba. No sábado vai ter Yasmin Santos e no domingo o Portal Gaúcho, desculpa, deu um branco aqui.
1: Não, tá,
0: o Portal Gaúcho.
1: A assessora tá aí do lado, é para isso, né, prefeito? Para ajudar a dar aquele branco.
0: É isso
1: tá,
0: aí.
1: Tá certo. Prefeito, e onde vai ser o local da
0: festa? Vai ter mais uma atração que nós ganhamos de presente, que Opa. É o Jogo do Brasil, que nós todos vamos assistir lá.
1: Verdade.
0: Nos telões, ao vivo, verdade. Às 17 horas no Centro Eventos.
1: É a boa atração.
0: Possivelmente comemorar depois ao longo do resto da noite na festa.
1: Uma boa atração, né? Se o tempo estiver bom, vai estar
0: vai,
1: aí,
0: tá
1: o
0: bom,
1: pessoal
0: sim.
1: Vai, o pessoal vai se aglomerar ali para assistir o Jogo do Brasil no Pissarraiá. E tem cobrança de ingresso, é tudo gratuito, como é que é a festa?
0: Sim. A festa é para as famílias, né? Então é uma festa totalmente gratuita. A gente deixa aberto para as pessoas doarem 1 quilo de alimentos, que nesse ano foi aberto um edital e 10 entidades beneficentes se credenciaram. Elas vão receber esses alimentos, vão dar o tratamento logístico para eles, né? Sim. E fazer a distribuição para as famílias que são necessitadas. E, além disso, nós teremos, que já é tradicional aqui na nossa cidade, na nossa festa do Pissarraiá, a canjica, né? Ano passado nós distribuímos 10 mil porções, a gente achou pouco, esse ano distribuiremos 15 mil porções ao longo dos 4 dias de festa. Todo mundo tem o direito de pegar o seu potinho, experimentar a canjica preparada pela chefe Camila. E esse já é uma atração tradicional aqui da cidade.
1: Olha, todos os dias distribuição de canjica, das 7 horas da noite até 11 horas da noite. Importante. E muita gente aqui de Joinville e de toda a região está frequentando Pissarras, né, prefeito? Pissarras está num momento importante, grande crescimento aí do setor imobiliário, né? E Pissarras está crescendo. Tem vários moradores aqui de Joinville que tem casas, e, enfim, frequentam Pissarras e toda a região aqui também, Jaraguá do Sul, toda a região da abrangência aqui da 89 FM. Pissarras está crescendo e crescendo bem, né, prefeito?
0: Está crescendo muito, está crescendo em população, está crescendo em estrutura, está crescendo em desenvolvimento econômico, cultural, né?
1: Sim.
0: Educação, saúde, a gente tem trabalhado intensamente aí para poder melhorar cada vez mais a qualidade de vida de quem mora aqui e de quem nos visita, né? Então, Pissarras, nesse momento, quando a gente faz uma festa como Pissarraiá, a gente não só tenta atrair o turista, né, os olhos do turista para a nossa cidade, mas também é sempre uma forma de comemorar, né, um momento bom para o pissarrense aqui, que a gente comemora junto com os nossos visitantes o sucesso que tem sido Pissarras. Então, cada ano a gente tenta incrementar um pouquinho mais, deixar a festa um pouquinho mais atrativa e sempre com essa gratuidade, porque é momento de festividade mesmo e de comemoração dos bons feitos aí do ano na cidade.
1: É, exatamente, momento de comemorar. Olha, e os nossos ouvintes aqui, prefeito, no WhatsApp da 89FM, já estão mandando aqui, ó. O Osmar está dizendo aqui, ó, os preparativos do Pissarraiá, tudo pronto. Manda uma foto lá do pavilhão lá todo já montado aí, os preparativos para o Pissarraiá. E também...
0: Vamos mandar uma foto aí, sim.
1: É, e o pessoal já está mandando foto aqui. E qual é o local exatamente da festa do Pissarraiá em Pissarras, prefeito?
0: A festa acontece no Centro Eventos de Balneário Pissarras. Ah, ele fica margeando a BR-101, né, com abertura tanto para a marginal quanto para a cidade, para o centro da cidade. Sim. Todo o acesso do nosso entorno é asfaltado, bastante sinalizado, bem

0: iluminado, oferece bastante segurança. Segurança também é uma das nossas preocupações durante todo o evento, né? Com a mobilização aí das forças de segurança tradicionais, com a nossa Secretaria de Segurança Pública, segurança particular contratada pelo evento. E além disso, nós temos também o transporte, que aqui em Balneário Piçarras o transporte público já é gratuito, né, para toda a população.
1: Olha
0: E
1: só.
0: na festa ele vai trabalhar com um regime especial aí, para as pessoas poderem ir e voltar da festa, poder ficar mais à vontade e tomar um chopinho, um quentão, um vinho. E o pessoal vai ficar já com transporte gratuito para todas as localidades da cidade.
1: Para quem não está acostumado aí a Piçarras e quer ir a Piçarras, o centro de eventos de Piçarras é ali, quase marginal da BR-101, quase do lado ali de um supermercado grande que tem, né?
0: É o supermercado Coque, fica de frente para o supermercado Coque.
1: Em frente com o mercado. Pô, boa falar, porque eu já ia errar
0: Isso.
1: o nome do supermercado e ia dar problema, né? Então.
0: É, e uma referência. Ah, sim, ah, eu posso falar
1: Claro,
0: do supermercado? Então tá bom.
1: claro, é uma referência
0: Eu
1: importante.
0: não faço propaganda, mas os empresários que investem em Piçarras podem ser comentados assim, eu acho que não tem
1: Claro,
0: problema.
1: não tem problema. E é uma
0: O Marco,
1: referência, né?
0: e uma outra referência que tem também, que eu acho bacana falar, é que ele fica próximo, fica na mesma rua e muito próximo do Museu do Mar.
1: Ah, sim, do Museu do Mar da Univille ali, né? Da Univale,
0: Museu
1: da
0: do
1: Univale.
0: Univali.
1: Da Univale, exatamente. Pertinho.
0: Isso.
1: Então, para você que está acostumado aí a Pissar, ou passa para o Pissar, se não para, bem fácil de encontrar o Pissarraiá e as margens da BR. Você tem um bom, né? Para quem quer sair, para quem quer chegar e dar uma olhadinha ali no Pissarraiá. Em Piçarras, nesse final de semana, começa dia 2, né? Quinta-feira já, hein? Dia 2 começa quinta-feira, amanhã, mais conhecido como amanhã, que já tem a abertura do rodeio Caltrim, e depois tem show nacional com Danilo e Davi, tem Grupo Explosão, tem o Fernando e o Sorocaba, hein? Na sexta-feira, Fernando e Sorocaba também, e no sábado e no domingo a seleção brasileira, né, prefeito? Prefeito, muito obrigado pela
0: Que
1: sua
0: é um, que é
1: entrevista.
0: um, que vai ser um show à parte, assim esperamos.
1: Exatamente, esperamos ganhar. Temos que ganhar da Noruega, hein, prefeito? Temos que ganhar da Noruega. Um
0: Tem
1: abraço,
0: que ganhar.
1: prefeito, muito obrigado. Sucesso aí na festa em Piçarras. E aí, um abraço para toda a população de Piçarras também.
0: Muito obrigado, Marco, para ti e para toda a tua audiência. Aguardamos vocês aqui para festejar com a gente.
1: Vamos dar uma passada aí, prefeito. Muito obrigado pela entrevista. Olha, falei com o prefeito de Piçarras, hein, doutor Fabiano. Tá os preparativos lá para a festa do Piçarraiá em Piçarras. Importante aqui as festas aqui na nossa região. E na semana que vem, nós vamos entrevistar também na segunda-feira o pessoal de Barra do Sul, que vai ter lá a festa da Tainha, hein? Festa tradicional, festa da Tainha em Balneário Barra do Sul. É, e Tainha não vai faltar, hein? Porque que deu de Tainha esse ano aí, olha, é brincadeira, hein? E aí, vamos lá comer uma Tainha também em Barra do Sul. Daí é bom, hein? Ó, daí tem seu valor. Ó, então tá na hora, hein? Vou te levar lá em Balneário Barra do Sul pra comer uma tainha, não. Fica tranquilo. E a 89 FM, né? Que é uma grande audiência em toda a região. O pessoal já mandando informações, já mandando aqui fotos de Piçarras, de Barra Velha, todo mundo aqui envolvido. Teve uma pergunta aqui que eu acabei não fazendo para o prefeito. Eu pedi desculpa aqui para o nosso ouvinte aqui, que ele disse se vai ter a corrida lá de Piçarras junto com a festa. É a corrida tradicional lá de Piçarras, né? Tem uma corrida bacana ali. Então, o pessoal que já falou de corrida aqui no programa, mas acabou passando aqui, eu não fiz essa pergunta. Mas eu vou perguntar lá para o pessoal e volto a informar aqui você sobre a corrida, o nosso ouvinte que está perguntando sobre a corrida. Olha, e falando aqui também em iluminação, vou falar no próximo bloco, hein? Tem um ouvinte aqui mais uma vez, hein? Reclamando do nosso Eixo Sul que segue sem iluminação. Iluminação aqui na cidade estão com alguns problemas e esse problema do Eixo Sul é um problema que está recorrente. Está tudo a escuridão lá no Eixo Sul, desde a BR-101 até praticamente ali a Paulo Schroeder, hein? E já tem ouvinte aqui reclamando que é a Rafaela, que está mandando mensagem aqui através do WhatsApp da 80. 89 FM. Vamos para um rapidíssimo intervalo comercial. Daqui a pouquinho a gente volta falando mais de notícias de Joinville, mais notícias daqui de toda a região. E vamos falar da polêmica, ainda a polêmica que agora voltou à tona de um vereador aqui de Joinville que vai ser obrigado a estudar e retirar um vídeo considerado discriminatório nas redes sociais. Eu conto para você depois do intervalo comercial. Nós já voltamos.
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1: Agora, 6:31.
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0: Muito bem, estamos de volta agora às 6 horas e 35 minutos aqui em Joinville. Temperatura de 20 graus nesse momento na maior cidade do estado, em toda a região norte de Santa Catarina, hein? O pessoal tá me cobrando aqui para eu aparecer. Fico anunciando aqui que eu vou na festa, tanto no Bissarraiá como em Barra do Sul, na festa da Taim. Pessoal, quero ver o Marco Aurélio aparecer, hein? Ficar prometendo que vai e depois não vai. É, o pessoal tá aqui. E o pessoal tá dizendo, onde tem comida, o Marcão vai. É, né? É, comida boa, né? A gente tem que ir, né? Jackson Zanco tá aqui, só de olho em mim aqui, mandando aqui. Ó, quero ir junto. Abraço ao Jackson Zanco, Rogério da Silva, todo mundo ligadinho aqui na 89 FM, ouvindo a mais ouvida, a número 1 da rádio na cidade inteira, em toda a região. Olha, o pessoal, eu falei no, na saída do último bloco sobre a escuridão no Eixo Sul, que tá desde a BR-101, eu passei lá no início dessa semana, final de semana, foi no domingo, eu passei por ali, realmente tá muito escuro desde a BR-101 até ali a entrada da Paulo Schroeder, tudo escuro no Eixo Sul, não é de hoje, tá muito tempo, e nesse horário, é o horário que o pessoal sai ali das escolas, e a gente descendo dos ônibus, e tá um trajeto muito escuro no Eixo Sul, na região sul da cidade. Olha, para você que está no trânsito e não está acompanhando a Copa do Mundo, neste momento está jogando Bélgica e Senegal está ganhando da Bélgica por 2-0. Nós vamos falar de esporte no próximo bloco com Gabriel Frons, que teve também a classificação da Inglaterra. Inglaterra que está no cruzamento com o Brasil, deve se encontrar lá mais à frente. Vamos lá acompanhar depois na entrevista, no comentário de Gabriel Frons. Olha, uma polêmica na Câmara de Vereadores envolvendo o vereador Matheus Batista. O Matheus Batista, ele fez uma divulgação nas redes sociais de um vídeo que foi considerado discriminatório pelo Ministério Público Federal, que determinou a retirada imediata do conteúdo publicado pelo vereador Matheus Batista, que é do União Brasil, mas faz parte do movimento o MBL e também hoje alinhado ao Missão, um novo partido que tem o Renan dos Santos como candidato à presidência da República, e que falava que os moradores do Morro do Mocotó, em Florianópolis, eram bandidos, eram que tinha que acabar com aquele lixo, chegou a chamar o espaço ali da comunidade em Florianópolis de lixo. A publicação foi veiculada nas redes sociais e continha essas declarações ofensivas direcionadas aos moradores. Além de Matheus Batista, também estava o pré-candidato hoje pelo Missão, do deputado estadual Felipe Barcelos, que também foi citado. O caso aconteceu em janeiro deste ano e gerou grande repercussão após a divulgação do vídeo pelo vereador e pelo pré-candidato. O conteúdo resultou em uma denúncia e às autoridades por ato de racismo e xenofobia. Na decisão, o Ministério Público Federal apontou que o Morro do Mocotó é composto majoritariamente por pessoas negras, além de reunir parcela significativa da população em situação de vulnerabilidade socioeconômica. O conteúdo resultou nessa denúncia e houve um TAC, um termo de ajustamento de conduta. O vereador, ele reconheceu o erro e vai fazer a remoção do vídeo e também publicar uma nota de esclarecimento nos seus canais utilizados para a divulgação do conteúdo. A manifestação deverá permanecer disponível pelo mesmo período que o vídeo discriminatório ficou publicado nas redes sociais. O acordo também prevê a participação dos dois envolvidos em cursos de aperfeiçoamento, formação em direitos humanos que é oferecido pela Escola Superior do Ministério Público da União. Após a conclusão da capacitação, eles devem apresentar um certificado de aprovação e também de participação, que é exigido pela instituição. Caso não cumpram aí as tarefas impostas pelo Ministério Público Federal, eles terão uma multa diária de R$ 200. É, foi forte, né? Foi forte aqui. Eu já falei no programa pela manhã aí a minha opinião sobre isso e não vou ficar em cima do muro. Acho que o vereador exagerou e muito ao generalizar a população de uma área vulnerável, é claro. Moram em morro e as pessoas não moram no morro porque querem, né? Porque foram colocados lá para uma situação de vulnerabilidade. Ela tem aí participação, tem integrantes do crime organizado, obviamente, nesses locais? Tem, como tem aqui em Joinville também. Em alguns locais aí, ele tem aí a presença de facções criminosas, mas isso não generaliza os moradores ali como todo mundo como bandido, todo mundo como criminoso. Tem muita gente trabalhadora que sai cedo, enfrenta ônibus lotado, que deixa filho na escola, mães sozinhas, né, solteiras, que deixam um filho em casa, sozinhos também, muita gente trabalhadora, muita gente que batalha. Mas aí, vir com um vídeo aí pra viralizar, pra lacrar, dizendo que ali só mora vagabundo, só mora criminoso, só mora bandido, aí eu acho que o vereador passou do limite e agora teve aí, e reconheceu, né? Se fez um acordo com o Ministério Público para depois não ser processado, ele reconheceu que ele exagerou na dose e aí aceitou cumprir esse pedir desculpa, fazer retratamento e até assistir uma aulinha aí para ter melhor consciência. Tem coisas que é ter que lutar, né? Mas tem coisa aí pra lacrar também que não levam a nada, né? Pô, o vereador aqui de Joinville sair pra Florianópolis pra gravar um vídeo pra xingar comunidade lá de outra cidade também é demais, né, gente? Com todo respeito. E não dá pra ficar passando pano também pra essa situação, né? Tem que resolver os problemas da cidade. O Matheus Batista é presidente da Comissão de Proteção Civil, que foram ontem ali no antigo Correios, ali fazer uma abordagem, né? Juntamente com a Polícia Militar, juntamente com a Guarda Municipal. O vereador Acendino Batista também estava junto, a Vanessa da Rosa do PT também estava junto, que faz parte da comissão. Foram lá. Isso que é assunto pra vereador. Vai lá resolver o problema do Correios aqui, que tá abandonado, invadido por gente criminosa, usuários de drogas, causando insegurança para as pessoas que frequentam o camelódromo, na frente da prefeitura de Joinville, do lado do ginásio Abel Schultz e do lado, na frente de um ponto de ônibus, onde aí sim o trabalhador fica ali esperando na chuva, no sol, para pegar ônibus para ir para Aquari, para ir para sua casa, depois de um dia de trabalho. Isso sim que o vereador tem que lutar ali para mudar aquela situação. Dizem aí que é o Instituto Federal de Santa Catarina está dando uma olhada ali no prédio para se instalar ali e aí ter aulas, ter movimentação e ter produção naquele prédio público que está abandonado ali, causando uma certa sensação de insegurança para a população que anda pelo centro da cidade. Esse é um problema que tem algumas questões da política aqui em Santa Catarina, no Brasil, Brasil todo. É muita gente querendo lacrar, mais lacrar do que resolver o problema da população. Ó, esse ano tem eleição e as pessoas estão cansadas já dessa novelinha aí. Olha, nós temos ouvinte na linha sempre tem prioridade aqui no jornalismo.
1: Eu ouvi aí, nobre, dupla, vocês são famosos com as notícias, sempre de primeira mão, tanto de manhã como à noite. Agora, esse vereador de Joinville... Engraçado, o que que ele vai se meter com Florianópolis? Ele foi eleito por Joinville. Inconsequente, né? Penso eu. Tem outras coisas muito mais importantíssimas para fazer e realizar. Vai se meter nisso aí. Ele que deveria dar o exemplo. Esse vereador deveria dar o exemplo. Né? Eleito pelo povo, pelos mais humildes, os tão, né? Enfim, absurdo, absurdo, absurdo. Tanta coisa boa para fazer. Boa noite.
0: Era exatamente isso que eu estava falando, né? Tem coisas importantes aqui em Joinville, que fica a lição também. É um vereador jovem, um vereador em primeiro mandato, é um vereador aí que tem, né, um ímpeto aí de resolver algumas coisas, que fica a lição também e passa aí as coisas com mais consciência, principalmente na fala, né? Olha, teve mutirão aqui em Joinville da fiação do uso aí dos postes aqui em Joinville, hein? O pessoal tá começando a se movimentar, hein? Já teve mais nessa terça-feira, ontem teve mais um mutirão aí pra retirada dos fios aqui de Joinville, esses fios dos postes aí que quase vitimaram aí um motociclista no início do ano. Agora a prefeitura, a Procon, todo mundo resolveu se movimentar e teve um mutirão ontem na rua Tuiuti, no bairro Aventureiro. Somados, os três mutirões feitos aí na via este ano retiraram, olha só, hein, 1,6 toneladas de fios que foram removidos, que não estavam sendo usados. Esses fios aí que ficam enrolados no poste, que não serve para absolutamente nada. O objetivo do mutirão é a redução da poluição visual e o aumento da segurança no espaço urbano, segundo a Prefeitura Municipal de Joinville. Este ano também ocorreram ações no centro da cidade, nos trechos das ruas Florianópolis, Guanabara, Dona Francisca e Avenida Júpiter. A coordenação do trabalho é feita pela Secretaria de Infraestrutura Urbana em parceria com a Celesc. As operadoras de telefonia são responsáveis pela qualidade e segurança dessas instalações. Olha, nós temos mais ouvinte na linha. Ouvinte na linha, a gente coloca no ar.
2: Eu queria reclamar, eu caí esse dia num buraco na calçada, lá na João Colim, com a Colim Neto, na frente do Banco Itaú, pertinho da Secretaria da Saúde. Eu caí e eles não tomaram providência até agora. Eu caí, me ralei meu braço, tô cobrando o ombro e no braço, e até agora não resolveu nada. Já fui no PA, no São José, e até agora nada.
0: É, se é uma questão de calçada numa calçada privada, aí é responsabilidade do morador. Cabe à prefeitura fiscalizar e tocar uma multa lá para o morador resolver, né? E aí, se for na calçada da prefeitura, aí no órgão público, aí a prefeitura tem que tomar algumas providências ali. Mas acredito que foi numa calçada privada, e aí, mas algumas calçadas aqui em Joinville são situação aí deploráveis, realmente. Aí cabe o código de postura do município, ter multa, que tem legalidade para fazer isso.
3: Rafael do bairro. Fala, Marco. Rafael do bairro Fátima.
0: Opa.
3: Cara, ainda o Ministério Público fez pouco ainda. Devia ter fazer um censo lá nesse morro do Mocotó, lá, ver quantas famílias tem e ele pagar uma cesta básica para cada morador. Por isso. E, cara, um vereador aqui de Joinville, que nem o outro ouvinte falou, o vereador de Joinville, de se meter com Florianópolis. Não tem nada a ver isso aí, cara.
0: É, mais uma vez aí repercutindo aí essa decisão aí do vereador Matheus Batista aqui de Joinville. E o Messias, lá do Jardim Iririú, da Rua Xaxim, está dizendo aqui através do WhatsApp da 89FM. Boa noite, o nível da Câmara de Vereadores de Joinville está no mesmo nível dos eleitores, hein? Todo o povo tem o governo que merece. O pessoal está indignado aqui. Obrigado, Messias, pela mensagem, sempre a participação aqui na 89FM. Ó, o Valdinei também tá passando nesse momento lá no Eixo Sul e tudo escuro, e agora fez imagens aqui, tá uma escuridão danada ali no Eixo Sul, na região ali do Profipo, né? Passando um pouquinho do Profipo, região ali do bairro Petrópolis, tudo escuro no Eixo Sul de Joinville. Vamos para o intervalo comercial, voltamos daqui a pouco. Aí sim, vamos falar de Copa do Mundo, hein? Gabriel Fronzi com as últimas notícias da Copa, os últimos resultados e também tudo sobre os bastidores do esporte aqui em Joinville. Voltamos já já, depois do intervalo comercial.
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0: Agora,
5: 6h48. 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

0: Muito bem, estamos de volta agora às 6 horas e 51 minutos aqui em Joinville. Muito obrigado pela sua audiência, muito obrigado por seu prestígio de ouvir aqui o jornalismo da 89 FM. Um abraço para o meu amigo Moca, a esposa dele, a Sabrina, família linda lá, pessoal que mora no bairro Petrópolis. E abraço Moca, hein, grande amigo aí. Então diz assim, Marcão, ouço você todo dia, eu e a Sabrina. É, a Sabrina está sempre do lado, é isso aí, Moca, tem que ficar ligadinho. Um abraço para todos os amigos aí que ouvem o jornalismo da 89 FM. E vamos falar de esporte? Vamos de esporte com o Gabriel Froze. Eu tô de olho na TV aqui, Gabriel.
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0: Boa noite, meu amigo Gabriel. Agora 6 horas e 51 minutos, Gabriel. E olha só, eu de olho aqui na televisão, pisquei, tava 2-0 pro Senegal. Pisquei de novo, 2-2. Bélgica acabou de empatar com o Senegal neste momento na Copa do Mundo.
2: Eu peço uma licença poética, assim, Marcão, uma ótima noite para você, pro Nando e para todos ligados na 89 FM, porque tem uma música consagrada na música popular brasileira que diz: quem não gosta de samba, bom sujeito não é. E agora, nessa época de Copa do Mundo, eu me reservo ao direito de falar: quem não gosta de futebol, bom sujeito não é, Marcão, porque olha só, o jogo tava 2-0 até 4 minutos atrás. Aí a Bélgica fez o primeiro gol com o Lukaku, agora empatou com o Tielemans, 45 do segundo tempo, e tudo caminha para uma prorrogação depois desse empate em 2-2 entre Bélgica e Senegal.
0: É, que jogo incrível aqui, eu tô acompanhando realmente aqui, tava animado, tava dizendo até alguns grupos de WhatsApp, a gente queima a língua em Copa do Mundo, né, Gabriel? Porque tá dizendo assim, essa geração da Bélgica é uma geração envelhecida, né, o pessoal passou o tempo, agora perdendo para Senegal, tchau Bélgica, aí a Bélgica com o time envelhecido empatou com o Senegal, né, Copa do Mundo,
2: é que a gente se acostumou com a ótima geração belga, né? Que é a geração de 2018, que inclusive eliminou a seleção brasileira no Mundial da Rússia, mas sim, é uma geração muito envelhecida, com vários jogadores que sequer estão no Mundial e outros que estão já bem longe do que foi o seu ápice, tanto técnico quanto físico, caso do De Bruyne, caso também do Lukaku, que hoje marcou o primeiro gol, e até mesmo do goleiro Courtois, que se tornou um dos goleiros com maior atuação na história das Copas do Mundo. Mas enfim, Marcão, a Copa do Mundo que já teve um bom jogo hoje mais cedo, né? Com a classificação de virada da Inglaterra contra a República Democrática do Congo. A Inglaterra saiu perdendo pelo placar de 1-0, mas aí entrou o fator Harry Kane, né? E eu falava no 89 Esportes de hoje, eu acho que o Kane é um dos jogadores dos centroavantes mais subvalorizados da nossa geração, porque o que ele entrega é uma barbaridade. Ele fez 2 gols e colocou a Inglaterra nas oitavas de final.
0: É verdade, eu ouvi você falar no 89 Esporte hoje sobre a subvalorização do Kane, né? Muita gente acha que ele é um perna de pau, até porque não ganhava título nenhum, mas agora ele ganha título, faz gol, é um belíssimo centroavante e pode estar no caminho do Brasil, né, Gabriel? A Inglaterra tá, pode cruzar com a gente, né?
2: É, numa provável quartas de final, né? A Inglaterra vai jogar contra o México que conseguiu a classificação ontem jogando contra o Equador, 2 gols em 9 minutos, mais uma vez com o Raul Jiménez muito bem no jogo, enquanto o Brasil pega a Noruega, do outro lado, na mesma chave, temos o confronto entre México e também Inglaterra. Os vencedores se enfrentam, então temos uma possibilidade bem grande de uma quartas de final entre Brasil e Inglaterra.
0: É, só para o pessoal que ficou impressionado com o México está jogando no México, é um país todo mobilizado. Mas se for para umas quartas de final, Brasil e México, por exemplo, o México já não joga. Já joga em Miami, já é nos Estados Unidos. E o fator casa já não vai pesar tanto assim, né, Gabriel? Embora seja perto, né?
2: É, e assim, né, eu lamento porque eu acho que essa final de Copa do Mundo tinha que ser no Estádio Azteca, né, Marcão? Que, cara, é um dos estádios mais míticos que a gente tem da história do futebol, já abrigou final de Copa do Mundo. Às vezes eu tô com a Júlia aqui em casa, e não só no Estádio Azteca, eu do nada grito: Estádio Jalisco em Guadalajara!
0: É verdade.
2: Que são as memórias afetivas que a gente tem.
0: É que a Copa do Mundo é nos Estados Unidos, é que tem essas subsedes do Canadá e no México, né? Mas a Copa do Mundo mesmo é nos Estados Unidos, né? Mas eu tenho
2: mais um pouco de tempo. São mais de 100 datas, né? E apenas 13 no Canadá e 13 no México.
0: É, mas eu tô contigo. Seria muito legal ter mais uma final no estádio do México, que consagrou Pelé em 70 e Diego Armando Maradona em 86, né? Então seria mais uma forma aí de brindar o futebol mundial aí com esse templo do futebol que é o Guadalajara, o fim, o Azteca, enfim, no México. Gabriel, Gabriel caiu?
2: Oi, voltei.
0: Não, voltou. Gabriel, e o Brasil? Como é que tá o Brasil aí para esse jogo que é só no domingo, mas tem alguns preparativos, né?
2: O Brasil se reapresentou hoje, né, Marcão? Os jogadores tiveram folga e isso é bem legal, assim, da fisiologia das pessoas em estenderem um pouco mais, porque durante muito tempo no futebol, o time jogava num dia e folgava no dia seguinte. E a fisiologia do esporte, ela evoluiu tanto que o principal dia de recuperação tem que ser o dia após o jogo. Então o Brasil fez uma recuperação muscular depois da partida contra o Japão, e aí deu um dia de folga para a delegação toda, que se reapresentou hoje. O Rafinha já iniciando esses trabalhos, mas bem longe de uma possibilidade de iniciar a partida. O grande mistério, Marcão, fica quem será o substituto do Lucas Paquetá no meio campo.
0: É, tem algumas variações, tem o próprio Danilo do Botafogo, que pode entrar ali, tem o próprio Endrick, né, que entrou e ali compor ali, enfim, tem uma...
2: Ou Martinelli.
0: É, o Martinelli, exatamente, o Martinelli que entrou ali, então pode ter aí uma boa. O Ancelotti é craque, né? É outro técnico maravilhoso.
2: É, eu particularmente acho que ele vai com o Danilo, sabe, Marcão? Eu não vejo, o Danilo é o que mais se aproxima do Paquetá nessa função de terceiro homem do meio campo, porque geralmente a gente tem ou o primeiro ou o segundo volante ou o meio armador, e aí tem esse jogador que é o terceiro homem do meio campo, que eu vou te dar um exemplo. Gerson faz muito bem, né? E jogador do Flamengo, jogador do Cruzeiro também. Mas hoje na seleção brasileira o Danilo seria o que mais se assemelha com isso. Fabinho não é, Ederson também não é, entendeu? Então, e os atacantes aí são com outras condicionantes também. A ver, né? Vai ter que quebrar a cabeça o Dom Carleto aí pra armar esse time pro jogo de domingo.
0: É verdade. Gabriel, pra finalizar então, ó, hoje ainda tem Estados Unidos contra a Bósnia às 9 horas da noite, aí esse jogo encerrando esse dia aí de mata-mata na Copa do Mundo. Gabriel, muito obrigado e até amanhã no Ponto de Partida.
2: Valeu, Marcão. Amanhã a gente fala da reunião, da coletiva de imprensa que acontece do Joinville e traz detalhes da Copa Santa Catarina, que deve ser disputada por 12 equipes nessa temporada.
0: Opa, vamos falar amanhã um pouco aqui do esporte local com as informações aí do Gabriel Frons. Obrigado, Gabriel. Até amanhã.
2: Valeu.
0: Um
2: abraço.
0: Bom restinho de noite aí pro Gabriel Frons nesta quarta-feira. Gabriel tá ligado no esporte, né? Essa, o Gabriel que gosta de esporte, a patroa tem que dar uma chance pra ele, porque o homem não sai de frente da televisão, né? Jogo de manhã, de tarde, de noite. Vamos chegando no final aqui do nosso programa, mais uma edição do Joinville em Foco, muitas notícias que a gente, olha, e tem uma notícia de destaque que a gente passou aqui, vou falar bem rapidinho aqui, que foi dessa mega operação que foi realizada aqui em Santa Catarina, em vários estados, no combate aí contra o crime organizado, uma mega operação contra o PCC, hein, deflagrada, que cumpriu 151 mandatos de prisão em Santa Catarina e mais 5 estados. A Força Tarefa nasceu aqui em Santa Catarina e cumpre centenas de mandados de prisão, aproximadamente 500 policiais da Segurança Pública aqui de Santa Catarina participaram dessa ação, além de empregar 198 viaturas e 2 helicópteros, hein? A ação aconteceu em Santa Catarina, no Rio Grande do Sul, Paraná, São Paulo, Mato Grosso do Sul e em Minas Gerais. Aqui em Santa Catarina, várias cidades foram, ao 28 municípios, entre eles aqui na nossa região, o Joinville, Itapuá, aqui teve algumas cidades aqui, São Bento do Sul, que estiveram aí a ação da polícia no combate à ação do PCC aqui no estado. E agora sim, vamos chegando no final de mais uma edição do Joinville em Foco. Muito obrigado pela sua participação. Foi um giro pelas principais notícias desta quarta-feira. E a gente retorna amanhã, sempre às 6 horas da tarde, com o Joinville em Foco. E eu, Marco Aurélio Braga, retorno amanhã cedinho, 6h30 da manhã, com o programa Ponto de Partida, o programa que acorda cedo para dar o pontapé inicial no seu dia e você começar sempre muito bem informado. Beijo no coração de todos, fique com Deus, um ótimo restinho de quarta-feira e nos vemos amanhã. E na sequência, você fica com o Nando e o Ouvinte.com aqui na programação da 89FM. Tchau!
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6: 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Paquetá está praticamente fora do restante da Copa do Mundo. O meia sofreu uma lesão de grau 2 na coxa esquerda durante o jogo contra o Japão. Com o tempo de recuperação estimado entre 3 e 4 semanas, Lucas Paquetá está fora da Copa do Mundo. 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
8: E aí, como é que você tá? Tudo bem? Tudo certo? Seja bem-vindo aqui na sua noite de quarta-feira. Vamos juntos, eu sou Nando aqui, ó.
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8: Vai começar.
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8: Muito bem, senhoras e senhores, tá dada a largada para mais uma noite legal com você participando aqui, viu? Você mandando a sua mensagem no nosso WhatsApp no 991210089, é o nosso WhatsApp para você dizer: Nando, eu tô ouvindo aqui em casa, eu tô ouvindo aqui aonde? No meu bairro, no meu trabalho, no ônibus. Me diz aí onde é que você tá, conta aí pra mim, pode mandar sua mensagem dizendo: Nando, eu quero ouvir aquele som que só o 89 toca. Então pode pedir sua música, pode pedir sem dó, tá? Pede aí, que no final do ouvinte.com eu vou te dar aquele kit da 89 FM, mais um bonezão. Aquele boné lindão da 89, quer? Então participa, tá? Manda aí a sua mensagem, participa aí no nosso WhatsApp, ouvinte.com, tá no ar pra você pedir sua música no 991210089. Porque haverá sinais se você não participar, viu? Então participe! Jorge Matheus e Lauana Prado, aqui na 89, no ouvinte.com.

0: Tá na 89 FM, a Joinvilense de verdade. Eu sou da Ana Castela, olha onde eu tô. Cleiton e Romário, teve por aqui também o som do Luan Santana, Jorge Matheus com Laona Prado. Só música boa pra você no nosso ouvinte.com. Valendo prêmios pra você que tá ouvindo a gente. Tá valendo o kit da 89 FM, mais um boné exclusivaço pra você que participa. No final do ouvinte.com tem sorteio. Boa noite pra Rosângela, lá do Morro do Meio, tá ouvindo a gente. Estamos ouvindo a rádio e gostaria de desejar uma ótima noite a todos. Manda alô pra nós, claro, a Rosângela e o Felipe tá ouvindo a gente. Oi, Rosângela, oi, Felipe. Um abraço pra vocês, obrigado aí pela audiência. Tão ouvindo a 89, pedindo música. Daqui a pouco eu toco o som pra vocês aqui na programação da 89. Já volto, tá?
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0: Fala turma, de volta por aqui com mais músicas pra você que tá aí ouvindo a gente no seu carro, em casa, tomando aquele chimarrão, ouvindo. E aí, tá pronta a janta já ou não? 89 FM. Joinvilense de verdade. E aqui na 89 tem prêmios pra você que participa no nosso WhatsApp no 991210089. É o nosso WhatsApp pra você pedir a sua música, mandar aí o seu som pra todo mundo que tá ouvindo. Tem alguém com você aí? Já aproveita. Tem alguém de aniversário? Já aproveita. Faz aquela homenagem e tal, né? Pede a sua música. Pode mandar o seu áudio também, tá? Pede aí o seu som. Valendo aquele kit 89 FM, mais um bonezão exclusivo da 89. Léo Balbinotti e Danilo e Davi.

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0: Thiago!
1: Valeu, Gustavo!
0: FM, Joinvilleense, de verdade, as melhores músicas pra você. Ei, esse som da Taimezinha com o meu amigo Giovanni, que o nome dele é Giovanni, não é Thiago, tá? Com o Thiago e Gustavo Mioto, Crazy, Guilherme Santiago Azul na programação também, e Ana Castela, onde eu tô. Essa música boa pra você que tá aqui, ó, ouvindo a gente, curtindo a programação da 89, na sua noite de quarta-feira, meiuca da semana. Deixa eu mandar alô pra todo mundo que tá ouvindo aqui, participando. O Rafa lá do Aventureiro tá ouvindo a gente, pedindo música. Já eu toco seu som também aqui, viu?

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1: 89! 89, 7 e 33, uma ótima noite pra você.
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1: Muito que bem, senhoras e senhores. De volta na sua noite mais legal do Rádio Brasileiro, a noite do ouvinte.com, onde você pede a sua música, já sabe, pede a sua música, manda pra quem você quiser, quem sabe você fatura prêmio. 89 FM. É, tem prêmio, sim, sim, sim. Você que participa no nosso WhatsApp, manda aí a sua mensagem pra gente no nosso WhatsApp no 991210089. Você marcou aí? Marcou? Não marcou ainda? Então tá. Vou falar de novo, tá? 991210089. Já diz, Nando, eu quero ouvir aquela música bem legal, aquela música que eu gosto de cantar. Faz que nem o Rafa que tá aqui ouvindo, né, Rafa?
5: Ó, Nando, tudo bem, amigo?
1: Beleza?
5: Aqui é o Rafael.
1: E aí?
5: Barra Aventureiro.
1: Uhum.
5: E hoje, meu amigo, hoje vou pedir a música de Israel e Rodolfo.
1: Certo.
5: Com o MC Mateuzinho. Deixa só de sacanagem.
1: Aqui.
5: Beleza?
1: O que,
5: valeu,
1: seu
5: Nando,
1: Rafa?
5: Tamo junto!
1: Valeu, Rafa! Agora Israel Rodolfo aqui na 89.

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1: Boa noite, Nando, meu querido. Que é o Ricardo Nene de Piraberaba. Desejando aí aquela noite abençoada, meu querido. Ei, toca aí, Camaro Amarelo aí. Oferecer pra galerinha, pra rapaziada Transgans, tão ligadinho aí. Vamos relembrar os velhos tempos. Valeu, meu amigo. Aquele abraço.

0: 89 Joinvilense de verdade, o som do Jorge e do Matheus aqui na programação. Amo Noite e Dia, essa música é boa demais, hein? Pra você que tá aí ouvindo, quer participar aqui, faturar o kit da 89, aquele kit que todo mundo quer, mais o bonezão da 89, participe agora, mande a sua mensagem no nosso WhatsApp no 991210089. Já volto.
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0: 89 FM. 89 FM, agora 7h47, boa noite!
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0: De volta com o nosso 20.com, valendo aquele prêmio que eu já falei pra você, que é o kit da 89, mais o bonezão pra você que tá ouvindo a gente. Atenção, você que tá aí no seu carro, tá em casa, o pessoal que é um motorista de aplicativo, tá rodando pela cidade aí também, ouvindo a gente, você também, para o carro, manda mensagem, pode mandar em áudio, tá? Manda aí, Nando, quero ouvir aquele som legal do gerente do Sicredi, essa aqui, ó, por exemplo.
1: Country Beat.
0: Country Beat, Bruno Barreto. Aqui na 89.

0: 89 Joinvilense, de verdade, as melhores músicas pra você que tá aqui, ó, ouvindo a gente. O som aí da Simone e Simaria com o Zé Felipe, Vontade de Morder, José de Camargo e Luciano, Coisas do Amor por aqui. As melhores músicas na sua noite de quarta-feira. Uma ótima noite pra todo mundo que tá aqui ouvindo a gente. Quem tá aqui ouvindo, participando, mandando mensagem pra gente, tá ligado? É o David Franco, né, David? Tá aí ouvindo a gente, pedindo música, né, David? Já eu acho esse som pra ti aí, tá? Tá bom? Um abraço pro David. E você aí quer participar, quer mandar mensagem pra gente, nosso WhatsApp tá esperando a sua participação também no 991210089. Já já eu volto. 89 FM.
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0: 89! 89, 758, boa noite.
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0: A companhia Águas de Joinville programou uma série de obras de interligação e desativação da rede de que poderá aí provocar interrupções temporárias no fornecimento de água em diferentes regiões aqui da cidade. A primeira intervenção ocorre na madrugada, na noite de hoje e madrugada de amanhã, na rua Rui Barbosa, próximo à esquina com a Otto Kersten e Hermann Lang, no bairro Costa e Silva. O serviço começa aí a partir das 10 horas da noite até as 5 da manhã. Durante a obra haverá interdição parcial da via e o abastecimento poderá ser afetado em partes dos bairros Costa e Silva e Zona Industrial Norte. A previsão é que o fornecimento seja normalizado ao longo da manhã de quinta-feira. Também, entre a noite de hoje e a madrugada de amanhã, a companhia fará a desativação de uma rede de água na rua Monsenhor Gersino, próximo à servidão Eduardo Net, no bairro Itaúm. O trabalho também ocorre das 21 horas até as 5 da manhã. A companhia orienta ainda que os moradores das regiões afetadas utilizem água de forma consciente durante o período das intervenções, até que o abastecimento seja completo, normalizado.
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0: Muito que bem, senhoras e senhores. De volta na sua noite, mais que legal, essa noite de quarta-feira, meiuca da semana, estamos aqui, ó, ao vivo, trazendo música boa, sua participação. É o nosso 20.com.
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0: E você pode participar, deve participar aqui no nosso WhatsApp, tá? Manda aí sua mensagem no 991210089. Valendo no final dessa hora aquele kit da 89 FM, mais o bonezão da 89, pra você ficar estiloso, ficar estilosa, ficar lindo, ficar lindona. Então aproveita, manda aí a sua mensagem, pede o seu som, manda aí, faz aí que nem o meu amigo Davis.
10: Olá, Tinando, sangue bom, aqui é o Davis Luiz, o Pastor Silva.
0: E aí?
10: Toca pra nós de Bruno e Marrone Fantasmas. Valeu.
0: Valeu, um abraço. Bruno, mais o Marrone e o Fantasma da Saudade, aqui na 89.

0: 89 é Joinvilense de verdade. Pra você, as melhores músicas na sua noite de quarta-feira. O show aí, sabe de quem? Do Rio Negro e Solimões e Gustavo Lima. Essa Vida de Cão. Pra você que tá curtindo, viu, gente? Um alô aí pra essa galera que tá participando. A Traude Wegner tá aqui ouvindo a gente lá no Vila Nova. Um abraço pra você, obrigado pela participação. Boa noite, Nando. Toca Corpo e Alma, Perigosa e Linda aí pra nós. Boa noite, William do Parque Guarani. Muito bem, já tá concorrendo, viu? Concorrendo aquele kit 89, mais um bonezão. A Traude também tá concorrendo. Todo mundo que tá participando tá concorrendo, tá? E você aí, tá afim de concorrer àquele bonezão da 89, o kit da 89 pra você? Participe, manda aí sua mensagem no 99121-0089. Já volto! 89 FM.
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0: 89, 8 e 13, boa noite.
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0: Fala turma, de volta por aqui com mais músicas no seu rádio. Essa é 89, Joinvilense de verdade. Em todo lugar, você já sabe que é o tempo todo em todo lugar. Ligado em 89 FM. Vamos juntos! 89 FM. Continua agora com eles aqui que estão participando, mandando mensagem, mandando alô pra todo mundo. Tá aqui o pessoal que tá ouvindo a gente nessa noite, né? Mandou aqui o meu amigo, o William lá do Parque Guarani. Ele é motorista de aplicativo, tá ouvindo a gente, né? Tá aí curtindo a programação, levando a gente por todo lugar. E aí?
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0: Essa é pra você, hein, William? Um abraço. Corpo e alma, Perigosa e Linda aqui na 89.

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1: Não tem jeito, meu compadre. Vambora. Ela vacilou comigo, nós estamos aí, né? Tudo certo.

0: 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É, esse show vai ficar marcado na história de Joinville. E você que tá aí ouvindo, quer ficar marcado na história também, ganhar aquele kit 89 FM mais um bonezão? Participa aí do nosso WhatsApp do 991210089. Pede a sua música no final aqui do ouvinte.com. Vou presentear você com o kit da 89, mais o bonezão da 89. Que legal, né? Gostou, né? Gostou? Deixa eu mandar um alô aí pro seu Luiz, o Luiz Gonzaga lá do bairro Boa Vista. Ô, seu Luiz, como é que o senhor tá, seu Luiz? Tudo bem? Saudade do seu Luiz, né? Seu Luiz é gente boa demais. Um abraço para toda a família aí, sintonizado também, ouvindo a 89 FM, o seu Luiz e toda a sua família. Aquele abraço. Traudi também participou aqui do Vila Nova, pediu o som do Gustavo Mioto, ouviu aí, né? E também o meu amigo William lá do Parque Guarani, que estava ouvindo aí, a gente está aí participando também. E você aí, já participou ainda não? Então corre e participa. Já já eu volto! 89!
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0: Fala, turma! E aí, como é que você tá nessa noite de quarta-feira? Tudo bem? Tudo certo? Seja bem-vindo aqui na 89 FM, que é a rádio que é joinvilense de verdade. Você sabe, né? Você tá ligado, né? Tamo aí junto. Vem participar aqui no nosso WhatsApp. Tô esperando a sua... 89 FM. A sua participação no nosso ouvinte.com. No final dessa hora tem o kit 89, mais um bonezão pra você que ouve a gente. O som do Leonardo, Sangue de Gelo, aqui na programação da 89. Pede o seu som aqui, viu? Tô esperando.

0: 89, Jean Vilense de Verdade. Lauana Prado com ela, Simone Mendes aqui na programação Saudade Burra. Humilde Residência com Michel Teló e Atitude 67. O Leonardo Tuif por aqui também. É música boa pra você que tá ouvindo a gente, curtindo a programação da 89. Hoje valendo o kit da 89. Pra você mais um bonezão. E aí, tá a fim de ganhar? Manda mensagem aí no nosso WhatsApp no 991210089. Já pede seu som e manda pra todo mundo que tá aqui, ó. 89 FM. Já volto.
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0: 89, 8h40, boa noite.
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0: Muito bem, senhoras e senhores, de volta aqui na programação da 89. Agora tem a pancada da semana. A pancada da semana, você já tá ligado que é aquela música que é novidade na programação e é música boa, viu? Hoje a pancada da semana é o Diego e Vitor Hugo, Moça Pra Casar. Essa música aqui é boa demais e você confere agora mais uma novidade aqui, ó.
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0: São Paulo.
1: Essa é pra casar, viu?
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89, a Juvenilense de verdade. O som do Xande de Avião, Henrique e Juliano. Não é o lugar, é a pessoa. Aqui na programação também Douglas e Vinícius com Zé Neto e Cristiano. Estelionato afetivo. Quem mais teve por aqui? O Eduardo Costa. Pra Não Pensar em Você, a música do Zezé de Camargo e Luciano. Que legal que ficou essa versão, hein? Pra você que tá ouvindo a gente e curtindo a 89 nessa noite de quarta-feira. Gente boa, tô encerrando aqui. Né? Encerrando aqui, deixa eu mandar um abraço pro Gervásio Teles, motorista de aplicativo, ouvindo a 89, um abraço Gervásio, obrigado aí pela participação, tá? Quem tá levando prêmios pra casa, vai levar o kit 89, mais o bonezão e vai ficar feliz da vida, é você que mandou mensagem e participou aqui do nosso ouvinte.com, a Rosângela Farias, parabéns, Rosângela! Produção vai entrar em contato com você, tá? Pra você vir buscar o seu kit aqui da 89, certo, gente boa? Uma ótima noite pra você. Tô indo nessa. Vem aí a Voz do Brasil em mais uma edição de quarta-feira pra você, começo do mês. E a gente se fala amanhã às 5 da tarde aqui com o Top 89. Uma ótima noite, a gente se fala. Até mais. Tchau, gente.

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3: 8:58.
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